0: básica. A proposta cria a política Incluir, com o objetivo de apoiar ações voltadas à permanência, à participação e à aprendizagem desses estudantes. A Câmara tem uma frente parlamentar de proteção às pessoas com transtorno do espectro autista, coordenada pelo deputado Felipe Beccari, do Podemos de São Paulo.
1: Existem muitos projetos parados na Câmara dos Deputados que tratam desse universo do autista. Então a gente precisa resgatar esses projetos, atualizá-los, fazer um novo bloco, né, que atenda às necessidades dos autistas hoje, para que a gente consiga avançar nas políticas públicas.
0: O projeto de lei que reforça a inclusão escolar de pessoas autistas e com altas habilidades ainda vai passar por votação nas comissões de Finanças e Tributação e de Constituição e Justiça. Da Rádio Câmara de Brasília, José Carlos Oliveira.
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3: Transportes. Projeto obriga companhias aéreas e operadores aeroportuários a oferecer equipamentos mais seguros para embarque e desembarque remoto. A proposta de Maurício Neves, do PP de São Paulo, prioriza idosos, pessoas com deficiência, gestantes, lactantes e passageiros com mobilidade reduzida.
4: O deputado acrescenta que o texto prevê o uso de rampas e plataformas elevatórias, mas proíbe escadas íngremes como o único acesso para esses passageiros. Segundo Maurício Neves, o projeto também estabelece multas para empresas que descumprirem as regras.
3: Agricultura. Dalo Barreto, do União da Bahia, apoia a proposta que cria regras diferenciadas para pequenos produtores rurais que cometerem infrações ambientais. Em vez de sofrer imediatamente sanções, como embargo da atividade ou a apreensão de produtos, eles terão 24 meses para corrigir os danos.
4: Dalo Barreto avalia que o prazo permite a adequação ambiental sem interromper a produção, que garante o sustento da família. Pela matéria em tramitação na Câmara, as penalidades poderão ser aplicadas caso o produtor não faça as correções dentro do período estabelecido.
3: Jorge Brás, do Republicanos do Rio de Janeiro, propõe manter as exigências sanitárias para importação de amêndoas de cacau da Costa do Marfim e impedir a flexibilização de regras. A ideia é proteger as plantações brasileiras contra pragas que podem chegar com o produto importado.
4: Jorge Brás defende que qualquer alteração nas regras seja feita somente após uma análise formal dos riscos e com base em evidências científicas. O deputado argumenta ainda que é preciso garantir mais proteção à produção nacional de cacau.
3: Tião Medeiros, do PP do Paraná, propõe retirar a exigência do Registro Geral da Atividade Pesqueira para os produtores de peixes e outros animais aquáticos. O deputado explica que a medida evita burocracia e custos adicionais para os aquicultores.
4: O deputado acrescenta que a produção já é fiscalizada por meio da nota fiscal e da guia de trânsito animal, que garantem o controle sanitário e a origem dos produtos. Para Tião Medeiros, exigir também o registro não traz mais segurança e pode dificultar a comercialização.
3: Votação. Vários projetos polêmicos e com urgência aprovada podem ser incluídos na pauta de votações do plenário. Uma dessas propostas prevê mudanças na legislação sobre mineração. Saiba mais sobre a perspectiva de votações na reportagem de Antônio Vital.
5: Depois do primeiro turno das eleições, diversos projetos estão prontos para entrar na pauta de votações do plenário da Câmara. Um deles é o que reduz a jornada normal de trabalho para 40 horas semanais e garante 2 dias de repouso semanal remunerado, sem redução de salário. O projeto apresentado pelo governo regulamenta a proposta de emenda à Constituição aprovada pelos deputados no primeiro semestre e que aguarda análise pelo Senado. O projeto prevê regras de transição, como a da proposta de emenda à Constituição já aprovada. A jornada passa a ser de 42 horas semanais 2 meses depois da publicação da lei. lei. Um ano depois desse prazo, passa a valer o limite definitivo de 40 horas semanais, mas ainda não há consenso para a votação do projeto, que é criticado pela oposição e por entidades empresariais. Também pode ser votado o projeto que aumenta o limite de receita.

0: minérios e pode beneficiar cooperativas de garimpeiros, que terão prioridade no processo de autorização. A proposta foi apresentada por um grupo de trabalho criado em 2022 e é assinado pelo deputado Felipe Barros, do PL do Paraná, coordenador do grupo, que foi eleito senador. A justificativa é que o projeto dá mais agilidade ao processo de mineração. Um dos pontos dispensa o licenciamento ambiental para lavras se a tecnologia usada não provocar impactos significativos. O regime de urgência provocou discussão no plenário. O governo se manifestou contra a proposta e pediu mais discussão antes da votação, como disse a deputada Érica Cocai, do PT do Distrito Federal.
1: Esse projeto é para legalizar o garimpo, e legalizar o garimpo sem regras. O Brasil inteiro viu o desastre que houve no território Yanomami, pela ação sem regras do próprio garimpo. Porque não dá para ficar todo o tempo passando a boiada, porque meio ambiente é fundamental para a própria soberania. Mas nós também temos a posição do Ministério do Planejamento, da Casa Civil, contra esta proposição. Não dá para liberar, como está se propondo, o garimpo sem regras.
0: Já o deputado Joaquim Passarinho, do PL do Pará, relator do grupo de trabalho que apresentou a proposta, defendeu as mudanças na lei de mineração. Segundo ele, o objetivo é permitir que pequenas empresas atuem no setor.
2: No nosso projeto, não há nenhum tipo de restrição ao meio ambiente, não há nenhum tipo de facilitação, não há anuência prévia, não há tácita, não há nada disso. Pelo contrário, o que nós estamos tentando é tirar da mão de 5, 6 empresas, umas nacionais, outras internacionais, que detêm quase todo o subsolo nacional pesquisado. Está na mão de 5 empresas. E essas empresas não dão anuência para as menores empresas trabalharem. E o subsolo brasileiro, ele é do povo brasileiro.
0: Outras propostas que podem ser votadas foram apresentadas como prioridade no primeiro semestre pela Frente Parlamentar da Agropecuária. Um dos projetos suspende por 2 anos sanções e embargos ambientais a pequenos produtores rurais. A medida não tem apoio do governo, que argumenta que na Amazônia legal, isso pode significar a suspensão de sanções a quem possui propriedades de até 400 hectares. Outro projeto pronto para ser votado é criticado pela oposição desde o início do ano e ainda não tem consenso para ser votado. A proposta combate a misoginia, que é como se chama o ódio, desprezo ou preconceito contra as mulheres. O texto, já aprovado pelo Senado, foi alterado pela deputada Tabata Amaral, PSB de São Paulo, coordenadora do grupo de trabalho que analisou a proposta. O texto aprovado pelo Senado equipara a misoginia ao crime de racismo, o que a torna inafiançável e imprescritível. Na nova versão, a relatora alterou principalmente a definição de misoginia. Ela retirou os termos ódio e aversão à mulher, previsto no projeto original para caracterizar a misoginia e considerados vagos pela oposição. Na nova versão, misoginia é descrita como a prática, a indução ou a incitação de menosprezo ou discriminação contra a mulher que promova violência. A pena prevista é de 2 a 5 anos de prisão. Da Rádio Câmara de Brasília, Antônio Vital.
3: Justiça.
4: Paulo Litro, do União do Paraná, apoia a proposta de emenda à Constituição que estabelece mandato de 12 anos sem recondução para ministros do Supremo Tribunal Federal. A medida mantém as 11 vagas da corte com idade de ingresso entre 45 e 70 anos.
5: A PEC, apoiada por Paulo Litro, também divide entre executivo, legislativo e judiciário a indicação dos integrantes da corte. O texto ainda estabelece períodos de quarentena antes da indicação e depois da saída do STF.
4: A Câmara aprovou e encaminhou para o Senado projeto que atualiza a estrutura da Advocacia Geral da União. Vinícius Gurgel, do PL do Amapá, informa que o texto reorganiza e define atribuições das carreiras que integram o órgão responsável pela defesa jurídica da União.
5: Vinícius Gurgel avalia que a reorganização pode tornar mais eficiente a atuação da AGU, reduzindo sobreposições e tornando mais claras as competências dentro da estrutura institucional.
4: Projeto aprovado pelo Congresso e já transformado em lei, cria 8 varas federais no Amazonas e em Mato Grosso do Sul. João Maia, do PP do Rio Grande do Norte, avalia que a medida amplia a presença da Justiça Federal em regiões com demanda crescente.
5: A nova lei, que contou com o apoio de João Maia, também cria cargos de juízes e servidores para reforçar o atendimento de processos ambientais, fundiários, previdenciários e criminais.
4: Termina agora o Jornal Câmara dos Deputados, produzido pela Rádio Câmara, com trabalhos técnicos de Everson Urani e apresentação de José Carlos Andrade e Luciana Vieira. Uma boa noite para você.
5: Uma ótima noite. A Voz do Brasil volta amanhã.
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3: Irão em Belém, no Pará. Gol do Remo foi marcado já no finalzinho do jogo, hein? Já temos 43 do segundo tempo. 1-1, Remo e Grêmio. Vou informar gols do Vitória. Enquanto estava rolando aí o bate-papo do Emerson Pansieri com o Wilson Gotardo, gols do Vitória no desafio contra a Chapecoense. O primeiro gol. Aliás, o primeiro não, né? O primeiro dessa sequência. O primeiro foi do Eric, aos 18 do primeiro tempo. Teve gol do Mateuzinho, aos 7 do segundo tempo. E agora tem mais um. Mais um gol do Vitória. E é um golaço, hein? Um golaço do Vitória. Acho que é mais um do Eric. Deixa eu confirmar aqui. Exatamente. Um golaço do Eric no ângulo. 3-0 pro Vitória contra a Chapecoense. Esse duelo entre Vitória e Chape tá com 18 minutos da etapa complementar. 3-0 pro Vitória. Atualização em Bragança Paulista. Segue 1-1. Red Bull Bragantino e Mirassol. Nesse momento, 43 do segundo tempo. Beira Rio em Porto Alegre. Bola rolando também para Internacional e Corinthians. Duelo diretaço na luta contra o rebaixamento. O Inter tá vencendo o Corinthians por 2-1. 44 do segundo tempo. É o Campeonato Brasileiro. 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Ô Guerreiro, o que você quer ver de diferente nesse Cruzeiro pro fim da temporada? São 10 jogos até o fim do ano. No Brasileirão, os números na era Arthur Jorge são bem melhores, mas o Cruzeiro vem de eliminações nas Copas, vem sofrendo críticas e você disse, o reflexo tá na arquibancada. O que você e o torcedor que hoje não tá aqui espera ver de diferente pro Cruzeiro no final da temporada, Fabrício?
4: Um time com vontade, um time querendo a todo custo a vitória, um time se ajudando dentro de campo, eu acho que time se cobrando, independente, sabe? Eu acho independente se daqui a pouco consegue fazer boas partidas, consegue somar os números de pontos necessários para conseguir o Libertadores, mas tem que manter esse padrão, principalmente já pensando pro ano que vem, entendeu? Que de repente pode disputar uma Libertadores e precisa ter esse espírito, precisa ter um time competitivo, um time que se entregue dentro de campo, porque tá muito fácil, a gente não vê o time se entregando, o time se doando, e aí tanto é que esse torcedor, esse Mineirão tá assim, fazia anos que eu não vi esse, desde 2021 talvez, que eu não vi um público tão baixo assim no Mineirão, porque o torcedor não tá sentindo representado dentro de campo. É isso que eu espero, Cedeiro. É isso que eu espero. Independente da forma que entrar, técnico, mas eu espero que esses jogadores sejam muita vontade e assim, mostre que realmente gostam de estar vestindo essa camisa, honrando essa camisa, aumentando essa rotação. Seu Gerson que veio, precisa mostrar mais, né? Caio Jorge volta a ser aquele Caio Jorge do ano passado. Matheus Pereira, seja que jogue pro time, que não só a bola passe por ele, se ajude também, que os zagueiros se cobrem, sabe? Que os laterais cheguem, que o Rojas mostre mais futebol. É isso que eu espero, Cirilo.
3: Ô Fabrício, pra vencer esse São Paulo, cara, o que o Cruzeiro tem que fazer hoje, taticamente falando, como superar o São Paulo, vem mexendo no esquema aí, né? Paulo Azevedo até informou há pouco, São Paulo já veio nos últimos jogos aí botando três zagueiros, foi assim na sexta-feira e perdeu o clássico de virada, Fabrício.
4: Cara, o Cruzeiro tem que jogar bola, tem que propor jogo, São Paulo não tem esse time pra propor jogo, esse o São Paulo aposta muito na bola parada, que tem os três zagueiros muito grandes, tem o Calério, que é uma referência, tem o Arthur, que é o principal o pontinha deles, e aí é chute de fora da área, tem que ter uma atenção, porque o São Paulo marca mal, apesar de três zagueiros, Ciro, é um time que não tem bola no pé, é um time que o São Paulo, o Santos, no último jogo, conseguiu finalizar muito de fora da área, o imagem do Cruzeiro, Respa, né, desculpa, Ciro, que eu tô, não tem como. E o lado direito do São Paulo é o lado a ser explorado. Apesar que tá com o Felipe Moraes ali, mas pode cair o Gerson ali. Matheus Pereira pode cair ali. O Cebolinha deitou e rolou no Morumbi pelo esse lado direito de São Paulo, Cirilo.
3: 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Brasileirão, rodada 29. Falei dos jogos de hoje. Lembrando a você que amanhã a rodada continua. 7:30, Vila Belmiro. Tem Santos e Flamengo. Santos que vem bem pra caramba e o Flamengo líder do campeonato. Grande jogo amanhã às 7:30. 8:00, o Atlético fora de casa contra o Atlético Paranaense em Curitiba, na Arena da Baixada. 9:30, dois jogos. Cruzeiro de olho, até pra posicionamento, né? Cruzeiro vencendo hoje, fica de boa. E seca o Fluminense contra o Curitiba, 9:30 no Maraca. E seca o Bahia contra o Palmeiras, né? Porque a luta do Cruzeiro nesse momento é por G4, pra estar aí nas vagas diretas, a próxima Copa Libertadores da América. Então amanhã o Cruzeiro seca o Bahia contra o Palmeiras, no Bank Park às 9:30. Mas pra isso, tem que vencer o jogo dele, tem que vencer o desafio de hoje para jogar pressão para Fluminense e Bahia, Thiago Reis.
5: Ô Cirilo, com os times no campo de jogo, né? Tanto São Paulo como Cruzeiro tem como patrocinadores Masters, casas de apostas. Então hoje nenhum deles exibindo a marca das bets que o patrocinava. Então as placas também no entorno do estádio aí era uma dúzia de bets que circulavam as placas do estádio. Aí, meu amigo, só dá o BH. Só tem supermercados BH no entorno das placas do Mineirão. É o primeiro jogo pós-decreto do governo federal para o fim das bets no Brasil. A operação foi interrompida no último dia 5. Então, o Mineirão também tem patrocínio de bets. Ali já placas foram retiradas aqui da arquibancada e o Cruzeiro não traz um patrocínio Master. Cruzeiro não exibe uma nova marca no lugar da antiga patrocinadora. O São Paulo já colocou ali uma nova marca, uma nova logo, né, de exibição, onde ficava o patrocínio Master, também era uma bet na camisa do tricolor paulista. Tudo pronto, o público melhorou, hein, Cirilo? Esse jogo das 9:30, turma naquele latão do lado de fora, agora já tá no clima do jogo, melhorou bem aqui o público no Mineirão.
3: São Paulo tá com aquela patrocinadora, a dele era Superbet, né? E tá utilizando aí um aplicativo de estatísticas da mesma patrocinadora. Então manteve o contrato, mas com outro nome, uma outra marca. Bet não tá rolando mais. É isso, Thiago. Emerson Pancieri, repeteco do cabuloso. Fala, Pancieri.
6: Falo sim agora. Otávio, William, João Marcelo, Jonathan Jesus e Rojas, Lucas Romero, Gerson e Matheus Pereira, Felipe Moraes, Bruno Rodrigues e Caio Jorge. Esse é o Cruzeirão mais lindo do mundo.
3: Repeteco do São Paulo, Paulo Azevedo.
7: Carlos Coronel, Arboleda, Tolói Sabino, Pedro Lima, Pablo Maia, Bobadilha e Marcos Antônio, com também o Wendel, na frente Arthur e Calheri. 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
3: Com arbitragem FIFA, arbitragem de Copa do Mundo, hein? Wilton Pereira Sampaio, FIFA do Estado de Goiás, auxiliado por Bruno Rafael Pires, também da Federação Goiana, e por Daniel Henrique da Silva Andrade, do Distrito Federal. Arbitragem de vídeo comandada por Rafael Trace de Santa Catarina. Tudo pronto, a bola vai rolar, vamos nessa! Força, Poeta Azul! É minha própria emoção. Simbora, simbora, simbora, estrelada, vai começar o jogo. Cruzeiro ataca no primeiro tempo, à esquerda no seu Radinho. Gol no gol. Que dá pra Lagoa da Pampulha. São Paulo ataca à direita. Onde está o Otávio? Seleção. Gol que dá pra cidade. Estou com Fabrício Guerreiro e Ale Oliveira. Pancieri, Paulinho, Alexandre Simões, Thiago Reis, Cirilo, toda a retaguarda, técnica também, aqui no Mineirão com o Ivanildo Lúcio e Vander Feitas. Apito, apito, a bola com

0: todo mundo é meu também. Obrigadão aí pelo carinho, pela sua audiência. Simbora aí, Cruzeiro. São os primeiros segundos. Lapela para o Cruzeiro, vem o William. Ele vem para a cobrança. Arremesso lateral, bateu curtinho. Filho de volta, tira por ali o Wendel. Lateral esquerdo, cobra fora. É o Cruzeiro atacando. Com 40 segundos, tentando chegar lateral pertinho do pau da bandeira. Torcedor que está aqui fica incentivando. O William jogou na grande área. O toque tentou para ali o BR. Bola na grande área. A chance do Cruzeiro, vem Romero para a batida. Rolou, trabalhou, arriscou.
1: Piquitito, a bola batida pelo Gerson, resvalou na zaga e sobrou dentro da grande área para o Bruno Rodrigues. Ele deu um totozinho no canto direito, quase, quase. 0-0, o Cruzeiro começa em cima.
0: É isso, quase, quase, mas foi por ó. Fiozinho de cabelo assim, ó. Assim, ó. Quase, quase. Vamos lá, Cruzeiro. Marcos Antônio domina para o São Paulo. Ele recua a bola com o Wendel. São três zagueiros, né? Arboleda, Tolói e Sabino. No time do Dorival Júnior. Cruzeiro marca a saída de bola, vai recuar até o Carlos Coronel. Goleirão com a perna canhota, manda para o campo de ataque, vai subir, vai tentar João Marcelo. Um impedimento. Atacante do São Paulo, impedido. Alô, Pansi.
2: Alô, Piquitito. Um abraço para você, meu amigo. Um abraço para quem nos acompanha em mais uma jornada esportiva. Vamos junto, velho PEC. Era o Arthur que estava ali na banheira, estava impedidaço. Em nome de Unibet BH, vai Cruzeiro.
3: Piqui.
4: Oi.
3: Placar final no Beira Rio. Inter vence o Corinthians por 2-1. Placar final em Bragança. Bragantino e Mirassol 1-1. Placar final em Belém. Remo e Grêmio também 1-1.
0: Aí, João Pinto no cilindro. Trazendo as informações. Jogos começaram às 7, né? 7 horas.
3: 7:30.
0: 7:30. E a bola vem ali na esquerda. Tentava cruzamento, Endo já corta ruas. Sai trabalhando. A bola para Matheus Pereira. De primeira, Bruno Rodrigues. Recebeu, dominou, perdeu. Aí já ganha por ali, trabalha a bola, vem o Sabino, toca na frente, Cruzeiro ganhando, a bola para Gerson, já domina, para William, William sai trabalhando, tá pedindo bola, pedindo por ali, recebendo, tocando Matheus Pereira, encontra o companheiro William, recebe, domina, Mercantil, o banco dos 50 a mais, abra sua conta em meumercantil.com.br, 0-0, 0-0, 3 minutos e 20, primeiro tempo de jogo, 29ª rodada aqui na Itatiaia, 0 Cruzeiro, 0 São Paulo. Jonathan Jesus, trabalha a bola reta da guarda para João Marcelo, vai em cima dele o Caleri, a bola vem para Otávio, dá um chutão para ataque, vai subir o Wendel, vai tirar, bola cai no meio, vem Romero brigando, ganhando, a bola vai sobrar com o William para Gerson, eu quero você jogando, hein Gerson, eu quero você jogando bem, hein Gerson, domina, o Coringa estrelado, ele dá a bola para Rojas, o argentino trabalhou, tocou para Felipe Lais, procurou o BR, chega primeiro para cortar, Arboleda, a bola vai para fora, não chega a sair, ela vai ficar aqui, para dominar o Jonathan Jesus, 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A bola vem no campo retaguarda. João Marcelo com Jonathan. JJ domina. Sai trabalhando. Entrega agora com Felipe. Felipe domina o garoto. Perdeu, não pode perder. Agora com Pablo. Trabalhou, tocou na frente. Vem galera, tem que marcar. Aí chegou, brigando, lutando. Jonathan vai na primeira, vai na segunda. Cabeceou. Tira a roupa. Vamos com o Gerson. Tem que botar no chão. Bola pelo alto. Vem Felipe. Não acha a bola. Sobra. Rojas briga com ela. Toca na bola. Bola vem. Pela linha de lado, arremesso aqui com Pedro Lima. Ele vai para a cobrança, era no campo de ataque 0-0, você comigo na Itatiaia. Vamos para o Cruzeiro, 0 São Paulo. A bola recuada ali com o Marcos Antônio, tentou de primeira, aperta Rojas, toca na bola, a bola bate no Rojas e sai lateral para o São Paulo. Pedro Lima vem para ver a numeração do São Paulo também, nem com binóculos, viu? Negócio impressionante. E a bola vai chegar ali para Caleri. Na grande área, rolou pro Arthur, tem que marcar, Jonathan. Em cima do Arthur, briga, briga, cerca, briga, briga. Arthur vem, honras, ficou com ele, isso. Brigou, não vou contra o São Paulino. Eu faço essa críticas, eu acho que quem até é narrador de televisão também sofre, né? Porque eu vou te contar, cara. E agora, lateral é para Rojas. Ele arremessa, trabalha para Bruno Rodrigues, já selou, perdeu, sobra com Romero, capitão, trabalha para Matheus Pereira, virou para o Ira, tentou de primeira, já perdeu para o Wendel, entrou na área, meu Deus do céu, uma bomba, Otávio, sensacional, espalma logo para escanteio, na primeira pontada, perigosíssima do tricolor paulista, lance
2: de defesa, defesaça, porque foi uma paulada. O Wendel toma a bola do William e já chega batendo com muita força ali para pegar o canto direito do goleirão do Cruzeiro. Defesaça, escanteio, tô vendo o Arthur para a batida, lado esquerdo de ataque do São Paulo.
0: Ele vem para cobrança, Arthur.
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0: Vai saindo aqui pela linha de lado. Acho que não tocou em ninguém, hein, Pansy?
2: Pique, tocou no Tolói. Mas aqui, atenção, viu? É a jogada ensaiada. O Tolói puxa a marcação toda no primeiro pau e deixa o Arboleda sozinho. É que não foi feliz o Arboleda na chegada. Mas que perigo, viu?
3: Pique. Olha o gol do Vitória, 4-0 contra a Chape. Segundo do Mateuzinho, 2 do Mateuzinho, 2 do Eric. Vitória 4, Chapecoense 0.
0: Domina Felipe Moraes. Tava aqui o Bruno Rodrigues.
3: Pique.
0: O Felipe tá aqui na esquerda. Daqui a pouco eu vou chamar o Alê, que eu tenho informação agora, vai.
1: É só um detalhe, eu reparei aqui, atrás dos gols agora, Piquetito, aqui no Mineirão. Nós já tivemos brita, já tivemos gramado sintético, agora é cimento, viu? O pessoal tirou o gramado sintético que tava rasgando, que é a área de manobra aqui para eventos. Então agora é um cimento pintado de verde. Informa no banco, meu
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0: Eu quero você.
1: Olha, foi o Tolói. Na minha frente aqui, Piquetito, eu tenho a impressão que ele tava com o braço pra trás. Pra trás. Não sei se chegou a pegar, vai ter o replay aí, o VAR tá analisando também. O Wilton Pereira Sampaio já disse, Romero, eu vou verificar, ok? Espera aí que eu vou verificar.
0: É, bate na barriga, toca na mão. Alê e Fabrício, digam.
5: Eu só fiquei com a dúvida se a bola bate na barriga antes do toque na mão, mas que tocou na mão, tocou.
0: É, ele não marcou, ele primeiro na barriga, não é isso?
6: Ô, Piqui, pra ser justo, viu, agora mais cedo, no jogo do Grêmio com o Remo, teve um lance igualzinho, o Pikachu abandonou o jogo pra poder marcar, pra que o VAR pudesse analisar, o VAR analisou e também não marcou.
0: E aí, Fabrício?
7: Na minha opinião, pênalti. O braço tem que estar colado dentro da área. Dependente, reflexo, sei o quê. Pô, movimento ali dentro da área, o zagueiro tem que saber. Mas, vambora.
0: 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Vem pra cobrança ali. O Otávio, ele tá com a bola, demora.
8: Fique.
0: Oi.
8: Bola rolando no para o segundo tempo de América e Fortaleza, vai dando Fortaleza 1-0 no Indepa. Resultado que vai rebaixando o América matematicamente para a Série C do futebol brasileiro. Transmissão na íntegra no YouTube com Enio Lima Pique.
0: Valeu, Hugo. Vale. Essencial é viver a emoção do esporte. Cruzeiro vem para o campo de ataque. Lateral vai ser cobrado 0-0. Já tem um lance, bola bateu no zagueiro. Hilton Sampaio diz que não houve nada. O VAR com Rafael Trás também não erra. O Cruzeiro no ataque. Bola para a equipe.
3: Pique.
0: São Paulo. 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
7: Ele tá moda antiga, ele não tem muito VAR, não. Às vezes o VAR chama, ele também não vai, vou decisão de campo. Tem várias polêmicas na história dele aí. Vamos lá, né?
0: Eu achei que foi pênalti, é minha opinião, mas nem o Rafael Traz, nem o Wilton Pereira Sampaio não marcaram e tá 0-0. E atenção, torcedor do Brasil. Aí tá a marca pra você, jogados passados. 11, primeiro tempo do jogo. Placar Brasileirão, Mineirão, 29ª rodada. 29ª rodada. Placar de 0, Cruzeiro 0, São Paulo.
8: Do Indepa 3, jogar o segundo tempo. América 0, Fortaleza 1.
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3: No segundo tempo no Rio de Janeiro, o Vasco da Gama está vencendo o Botafogo no Nilton Santos por 1-0.

0: Vamos ver a própria animação, vara solta por aqui. Para dominar Marcos Antônio, trabalha com Pedro Lima. Vai procurar na frente, já tocava o Arthur, recua a bola, mas vem com a Arboleda. Savino pede, recebe, se projeta, faz a fita no primeiro. Carrega o zagueiro, ultrapassa a metade do gramado, vai levando. Ninguém do Cruzeiro em cima dele. Abriu na esquerda. Bola perigosa, vem Caleri. Na esquerda vem Arthur, vai cruzar. Tira a bola de João Marcelo, bola para fora. Mas o jogador de São Paulo caminhou, foi levando, levando. Ninguém marcando. Os comentaristas, Tatiai, opinam para Supermercados BH. 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E vem de novo por ali o Arthur, dominando, hein? Pela meia. Bobadilha perto, tem Marcos Antônio pedindo. Ele carrega, ele domina, vem o São Paulo, passamos de 12,5. 0-0, primeiro tempo, jogo Cruzeiro e São Paulo, bora com Pedro. Pedro Lima. Trabalha a bola, recua, vem tocando ali o Rafael Tolói, toca no meio, bora com o Pablo Maia. Procurava a Bobadilha, vem o Wendel, dominou, carregou, tentou a finta, vai voltar, volta a bola. Ele recolhe e domina o São Paulo trabalhando. Bruno Rodrigues aperta a marcação, São Paulo fica com ela. E a bola vai ser recuada, recuada até a Arboleda. Arboleda com Rafael Tolói, toca rasteirinho na frente, chega, Jonathan cortou, bola pro Gerson, vamos Gerson, Gerson com Jonathan, acelera, bola boa. Bruno Rodrigues partiu em velocidade com Felipe Moraes, é agora, escapou do primeiro, bom garotinho, levou pro fundo, não, ele volta, volta tudo, gira e recua a bola, trabalha a bola, vem com Gerson, abre rapidamente a bola para William, William recolhe pela direita, encosta Matheus Pereira, toca na frente, vem Bruno Rodrigues, dominando, encosta para a marcação, travada a bola, procura Matheus Pereira, lá na direita, na vez com Bruno, Bruno Rodrigues dominou, encostou o William, ainda Bruno, vai para cima do Wendel, olha a bola para o William, meteu na grande área, passa a boca do gol, vai sobrar. Agora com o Rojas, domina, carrega na ponta, ganhou a tanguinha de fundo, volta a bola com o Romero, vamos na Cruzeiro, torcedor tem que incentivar para buscar esse primeiro gol no comecinho do jogo, agora com o Matheus Pereira, recorre e domina, bola solta para ele, dominou, trabalhou, agora vem para Gerson, Gerson com o William na ponta direita, campo de ataque, trabalhou curtinho, Matheus Pereira, trabalha agora com o Gerson, Gerson vem para o Rodrigues, para Matheus, bateu, explodiu na defesa, Bobadilha tira, rebote vem para João Marcelo, encanado pelo time da bola, mas ganha o Cruzeiro com o Lucas Romero. No meio de campo, recua a bola até Otávio, 0-0, 0-0, 0-0, 14 do primeiro tempo, jogo, vamos Cruzeiro, simbora Cruzeiro, para buscar isso, domina o torcedor, incentivando, você ouvindo aí Tatiana empurrando o Cruzeiro, importantíssima vitória, agora com o Matheus Pereira, agarrado, segura a falta, tem que marcar a falta aí, Wilton Pereira Sampaio, marcou.
1: Oi, olha o gol do Vasco, David tá ampliando pro Vasco da Gama contra o Botafogo, Vasco 2, Botafogo 0, grande vitória na luta contra o rebaixamento, Pique.
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0: Ele recebe, é derrubado. E ele bate a falta. Tava ali o São Paulino, o Will tem que voltar, pô. O cara tava na frente da bola. É apto FIFA, pô, para com isso. Bruno Rodrigues brigou com o zagueiro, primeiro. Sabino, ele recuou até o Coronel. 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Mais opinião de Ale Oliveira, também de Fabrício Guerreiro. Aqui na Itatiaia, a Rádio de Minas. 0 para o Cruzeiro, 0 São Paulo, bola com ele, ultrapassa a metade do gramado, não, ele parou na linha divisória, ele recua a bola com o Sabino, BR em cima dele, quem tava ali era o KJ, né, BR ficou um pouco mais aqui atrás, quase que eu não falei o nome do KJ no jogo, quase que eu não falei, e a bola vem com o Sabino, zagueiro vem conduzindo, tem que chegar alguém nele. E a bola para Marcos Antônio, garoto é bom, gira, Gerson em cima, ele recua a bola com a Arboleda, Arboleda toca a bola para Tolói, Tolói no Arboleda, aqui na intermediária do São Paulo, 0-0, 0-0, Cruzeiro tenta marcar a saída do São Paulo, Felipe Moraes em cima do Tolói, Tolói com Marcos Antônio, dominou pertinho do grande círculo, solta a bola com Pablo Maia, tem Bobadilha também tentando, a bola recuada com Tolói, vai Felipe Moraes em cima dele, o São Paulo vem a bola na frente, vai sobrar com o Cruzeiro, liberdade, por ali João Marcelo, trabalha a bola, solta a bola com o Willian, vamos acertar o Willian, trabalha com o Matheus Pereira, para Gerson, muito forte, mas o Gerson briga, ganhou, tocou na frente, é pra quem? Pro Felipe Moraes, muito forte, sai do gol, tranquilo ali o Coronel, opinião do jogo, 16:40 agora ali.
3: É jogo de ataque contra a defesa, né? O São Paulo, além dos três zagueiros, tem três volantes, segura os seus dois alas e aí aposta na velocidade do Arthur e o Calleri para arrumar a briga lá. E o Cruzeiro tem dois laterais que apoiam, três atacantes, o Matheus Pereira, só que tem que prender mais o Gerson, né? Porque ele tem que ficar na marcação ali, na cobertura. Isso é um prejuízo. Agora, o Cruzeiro tem que marcar pressão à saída de bola do São Paulo. Três zagueiros tocando a bola de um lado pro outro ali, com uma tranquilidade, tem que pressionar mais, forçar o erro, Fabrício.
4: Até porque esses zagueiros não têm tanta qualidade para sair jogando, né? Eu acho que o Cruzeiro também tá muito afoito, sabe? Querendo só na vertical, vertical, acho que começa a trocar mais a bola na frente da área, sabe? Roda, vai de um lado pro outro, faz essa pressão, chega mais o Rojas, chega mais o Willian, eu acho que tá faltando isso também.
0: Vem São Paulo, bola para o Andil, na ponta esquerda, o Milo até na volta, volta a bola, Pablo Maia, Pérez, Bobadilha, se apresenta, 0-0, 0-0, você comigo, Netanyahu, 0-0, 0-0, São Paulo. Obrigado pelo carinho, pela audiência. Agora vem com Pedro Lima. Ele recua com o Tolói. Agora vai Felipe Nais, vai em cima dele. Ele recua a bola com o goleirão de São Paulo, que é Coronel. Chutão para ataque. Vai chegar. Vai chegar? Chegou o Gerson. Ele foi tocado com falta. Sampaio mandou seguir. Vantagem para o Cruzeiro. Bruno Rodrigues contra dois. Houve falta. Agora tem que marcar. Ele deu uma vantagem, duas. Agora marcou, hein, Paulinho?
1: É, aí não tinha jeito, né? Foi puxado ali o Bruno Rodrigues pelo Arboleda. E aí a falta foi marcada. Pique 0-0. Informando o
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0: Volta agora com Gerson. Gerson vem com o Jonathan. Ele domina a bola. Aí tá marcado, volta no Otávio. Esporte é essencial para os mineiros. 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Otávio domina na grande área. Arthur não vai nele, nem Calleri, nem Bobadilha. A bola na grande área com o Jonathan. Volta na pequena área com o Otávio. Não gosto disso. Aí sai jogando pro Rojas. Tô dizendo que eu não gosto disso. Saiu jogando errado. Rojas tem que tirar agora. De qualquer forma, balão aqui pro meio de campo, bola vai chegar com o Bruno Rodrigues, agora quem cobra o ruim vem, Arboleda briga, toca na bola, bola pra Gerson, vacilou na primeira, vai na segunda, briga muito, ganha, perde, bola pra tu, vem São Paulo, entrou na área, vai bater, rolou, Bobadilha ajeitou, o Edo pode fazer cruzamento, defesa, o Cruzeiro tirou, botou, Bobadilha bateu, explodiu na defesa, São Paulo chega com perigo, responde o Cruzeiro, bola pra Felipe, na vamos Felipe Moraes, vamos garoto, ele domina, toca o curtinho, bola pra Romero, vacilou, perdeu, aí vem Felipe Moraes, briga, perde, São Paulo também briga, aí vem Romero, brigou, lutou, houve falta, tá valendo tudo, Wilton Pereira Sampaio tá pensando que ele tá lá em Los Angeles, ou tá no Miami Stadium, né? Tô errado? É, bate, pega aí, pelo amor de Deus.
1: Achei que você ia falar que ele tava no ringue do UFC.
0: E a bola solta no ataque. Domina, KJ, dominou, parou, prendeu, rolou. Recebeu, toca na frente. Errado, passa. Aí a bola vai voltar com o São Paulo. Ainda toca na bola. E é lateral para o time do Cruzeiro. Vamos lá, Cruzeiro. 20 minutos, primeiro tempo, 0-0, 0-0, 0-0, 0-0. Cruzeiro, São Paulo. Eu quero esse gol, torcedor também. Torcedor estreando a bola com o Gerson. Ele vem pela minha direita no campo de ataque. Rirola para a esquerda. A bola vai jogar para Rojas. Aí ele vai voltar no Jonathan. Aberto, lá está o João Marcelo. Aí vai o Arthur em cima dele. Ele toca curtinho para o William. Aí já vacilou, já perdeu, mas Matheus companheiro de falta, né? Os caras estão chegando pesado, hein?
6: E o técnico Arthur Jorge está cobrando muito do Felipe, da movimentação dele, para ele não abrir tanto, olha lá, para receber a bola, para jogar mais centralizado. Ele está tendo dificuldade nessa saída para fazer a transição, e pedindo agora para o Rojas fazer a ultrapassagem, para o Rojas levar a marcação e não o Felipe. Ele abre e fica sozinho, isolado na ponta. Pedido do técnico do Cruzeiro aqui à beira do gramado, informando a Prefeitura de Belo Horizonte que o trabalho não para.
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0: Vai sobrar ali com Pedro Lima. Perto da saída dele, bola Cruzeiro. Bola vai sobrar, vai ficar ali com o Marcos Antônio. O Cruzeiro tem que marcar agora, tem que ficar com ela. Vai com o João Marcelo. Houve um chamado aí?
1: É o Wendel, levou amarelo. Quando o Thiago informava lá a questão do Arthur Jorge, ele foi amarelado pela falta, viu, Pique? 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
0: 0-0. O Cruzeiro tem que encostar mais no gol. Quero saber daqui a pouco do Fabrício. Pra saber se o coronel é bom, se é general, se é marechal. E a bola vai sobrar por aqui, vai ficar no meio. Isso, Felipe Moraes. Gostei, garotinho. Para a boa. Romero na frente, Matheus Pereira na entrada na área de costas pro gol. Rolou na direita para o William, vai voltar no Matheus. Matheus Pereira dominou, vai cruzar, levantou na grande área. A chance, vai subir. Matheus trabalhou pro Gerson. Areitou o Cajuário, bateu. Tira a arboleda. Dentro da pequena área, Cruzeiro. Recupera a posse de bola, é bola boa, domina por aqui. Vai tocar nela João Marcelo. João Marcelo tem o Matheus. Matheus Pereira, MP10. Encostou Romero, é pra ele. Romero dominou, vai tocar curtinho pra Gerson. Ele corta pra marcação. Todo atrás, todo ricuri do São Paulo no seu campo. Cruzeiro aperta, tenta. Passamos de 22,5, metade do primeiro tempo. Já se foi 0-0, Cruzeiro em São Paulo. Bola para Jonathan, dominou. Toca no ciclo central com Gerson. Gerson vai procurar João. João Marcelo na frente para receber. Caio Jorge, Bruno Rodrigues tocando. Matheus Pereira, é bola boa. Da direita para a esquerda, que inversão. É bola boa, boa, bola para rua. Linha de fundo, vai cruzar. Capricha. Bateu rasteirinho para grande área. Tira a defesa de São Paulo e sai com Pedro Lima. Aí o Rojas fez a falta, vai tomar cartão, hein?
3: Falta infantil, né, Pique? Cartão infantil, né? Quando tava saindo ali pro contra-ataque, quando acabou de levar um cartãozinho ali, porque deu no Tornosa aqui do Matheus Pereira, levou o cartão de graça, o Rojas, do Cruzeiro, camisa 27, informando o
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0: Minas. E atenção, torcedor do Brasil, Itatiaia marca pra você. 23,5 passados no primeiro tempo de jogo. São Paulo vai pro ataque. Caleri cabeceou. Tira, Jonathan. Vai cair essa bola pra Gerson. Escapou bonito no Marcos Antônio. Quem sabe o gol? Agora trabalhou Matheus Pereira. Vai com o Tontimeno. Caio Jorge, Bruno Rodrigues. Entrou na área. Levou pro fundo. Cruzamento. Bateu no zagueiro. Escanteio, Paulo.
3: Agora o KJ tá aqui de ponta direita, né? Na bola enfiada pelo Matheus Pereira. Ele chegou, levantou a cabeça, tentou o cruzamento na área. Bola pegou no Sabino. Escanteio aqui pela ponta direita. Capricha, hein? Capricha, Matheus Pereira. Quem sabe pique na bola parada por ali também, William. 0-0 aqui no Mineirão.
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0: Pereira Sampaio. Jonathan na grande área, Caio Jorge, William, tocou pra trás pra quem? Que jogada mal ensaiada. Bom, vamos pro jogo. Boas, abre pra direita pra William. Errado. Eu confirmo 24:50, 4:25. Primeiro tempo de jogo. Placar Mineirão. 0-0, Cruzeiro e São Paulo.
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1: Com Enio Lima. Lembrando que com essa derrota o América tá caindo, o Botafogo venceu o Operário por 2-1 fora de casa. Pela Série A, 4-0 do Vitória contra a Chape, finalzinho do jogo, e o Botafogo está marcando contra o Vasco. Golaço de falta de Alex Telles, 17 do segundo tempo, Botafogo 1, Vasco 2.
0: Opa! Eu sou de todo mundo e todo mundo é meu também. Obrigado pelo carinho, pela audiência. Otávio Coleirão, com o pé direito. Vai procurar quem? Bruno Rodrigues. Tocou de pé direito, caiu, houve falta. Ele marcou falta no Bruno. Caiu o São Paulino, caiu também o Cruzeirense. 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
3: É, esse cartão amarelo do Rojas, né? Quando ele para o contra-ataque é preocupante, porque uma das poucas alternativas que tem o São Paulo é o pequeno anão Arthur, ex-Bragantino, ex-Palmeiras, jogando aqui em cima do Rojas, né? E ele tem muita velocidade, tem habilidade, então precisa de uma proteção ali pro Rojas. E com a posse de bola, o Fabrício já falou, né? Muito precipitado, muito ansioso, querendo fazer o passe decisivo a todo momento e acaba errando, dando contra-ataque.
0: E a bola vai sobrar no meio-campo. Felipe Moraes tocou, acorda Marcos Antônio, vem São Paulo, recupera Romero, brigou no toque, raça do argentino. O passe é perfeito! Bruno Rodrigues, não há impedimento, quem sabe o gol? Capricha BR, meteu na grande área, Matheus Pereira, tirou do gol. procurava o Gerson, tira a defesa, escanteio Paulinho.
1: Que bola, hein? Achou o Matheus Pereira aqui dentro da grande área. Pena que ele chegou um pouquinho atrasado, ele faria um belo gol. É escanteio, pique. Agora capricha, né, gente? Pelo amor de Deus. Chega de jogada ensaiada. Joga na área, Pereira. 0-0 em Forca.
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0: Jogou na pequena área, cabeçada, bola vai entrar.
1: Na cabeça do Cajota. Ele fez o que tem que fazer, queixo no ombro. Mandou a bola no cantinho direito. Quase gol do Cruzeiro. 0-0 informando o Vasco.
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0: Tem que marcar esse Arthur, hein? Aí já botou todo o Cruzeiro pra marcação. Cara, eu vi o replay aqui, aquilo que o Paulinho falou. O goleiro tinha ido, rapaz. Ela passou ali, ó, tirando tinta. E a bola vem no americano, ali domina a bola, trabalha a bola, vem Pablo Maia, abre a direita, agora com Tolói, Tolói com Pedro, Pedro Lima domina, tá marcado, hora de roubar, a bola vai sobrar com o Bruno Rodrigues, ganhou do zagueiro, entrou na área, pintou o gol, vai fazer, bateu, Coronel! Mão esquerda do gol pra fora, escanteio!
1: Paulo. Milagre! Milagre do Coronel aqui no Mineirão! Inacreditável, pegou com a pontinha do dedo, a mão esquerda, pontinha do dedo, essa bola tinha endereço, quase o primeiro do KJ. 0-0 informando o Belo Horizonte.
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0: Na grande área, sobe, Tolói tira, tenta pra Pablo Maia, bola pra tu, aí tem que marcar a saída, hein, pro contra-ataque. Aí tem que chegar quem? O Rojas tem que chegar. Não chegou. Dominou Bobadilha. Pintou o Rojas. Abre pra direita. Vem dominando. Pablo Maia tenta. Tira. William. Tirou mal, né? Cedeu escanteio. Tentou uma coisa. Quando ele olhou, o pé foi na bola errada. Escanteio, Francisco.
9: É que o William usou o pé esquerdo, né? A força dele tá no direito. Ali ele se enrolou. E aí o Arthur foi pressionar o jogador da equipe do Cruzeiro, vem escanteio na área do Otávio, ele pede atenção.
0: Arthur, ele vem, tive a impressão que ele beijou a bola, é isso mesmo?
9: Beijou.
0: É na ponta direita, 29, quase 30, 0-0, vem São Paulo, bola parada, é escanteio, tem que ter atenção a defesa do Cruzeiro. Arthur, escanteio perigoso, a bola vai sobrar, aí rasga, brigando ali o William, isso é vontade, bola para fora. E o ator reclamou que escorregou ali quando ele bateu o escanteio. 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Que o juiz marcou? Impedimento?
10: Impedimento, agora ele já marcou, parece que o Cruzeiro não quer jogar, pega a bola, vamos pro jogo, gente, pelo amor de Deus.
9: Exato.
10: Ele marcou impedimento, olha a moleza do Cruzeiro pra pegar a bola, parece que tá ganhando 5-0. Jogo, Pique!
0: Vamos! 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Passamos de 30. Vem pra cobrar infração ali. O Otávio, bala pelo alto. Quem é que vai subir? Caio Jorge. Caio Jorge teve duas vezes com duas boas jogadas, chance, cabeçada e chute. A bola com ele, Caio Jorge. Romero no meio, trabalhou a bola pela minha direita. Vai chegar o Matheus com o Gerson, no William, complica não o William, volta a bola com o João Marcelo, vamos lá Cruzeiro, todo atrás do São Paulo, impressionante, com três zagueiros, três volantes, todo mundo embolando ali, todo mundo marcando no time do Dorival Júnior, 0-0, 31, 14 para terminar, a bola com o João Marcelo, tocou para Matheus, briga para ali, Bobadilha, a bola vai sobrar com o Romero vem, não pode perder, limpa para lá, para cá, vai voltar, não, ele faz a fita, toca na frente, vai chegar, brigando, lutando, tentando, ira, vacilou, perdeu, ele insiste, a bola vem na grande área, Tolói, recua até o goleiro com o Coronel sai trabalhando, a bola tocada, o Cruzeiro marca. tá brigando ali o Gerson, na primeira vai na segunda e a lateral pro São Paulo. É lateral para São Paulo, o trabalho da Prefeitura de BH não para. 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Zero para o Cruzeiro, zero para o São Paulo. Lateral para o Cruzeiro, Ira para trás. Matheus Pereira na direita. Rasteirinho na grande área. Bruno Rodrigues tentou a finta, perdeu. Aí ganha o São Paulo. Insistiu, ganhou. Olha o chute do Matheus. Quem chutou foi o Felipe. Matheus estava ali na direita, pequenino. Foi o Felipe. O goleiro pegou. Pegou o Coronel. A bola com o Tolói. 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
1: Piqui.
0: Oi.
1: Acabou em Salvador. O Vitória bateu a Chapecoense por 4-0. Luta insana contra o rebaixamento. Todo mundo se complicando, viu, Piqui? 7 ou 8 times na luta direta contra o rebaixamento.
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0: Ajeitou para Matheus Pereira, pela meia direita, vai tentar a finta, rolou, recebeu no Rodrigues na direita, cruzou, subiu, tira a defesa tricolor e a bola vai sobrar. Tem o Arthur aqui. Saindo, jogando, tocando na bola, empurrando a bola com o Marcos Antônio, volta a bola com o Pedro Lima, trabalha para Arthur, Arthur toca no Marcos Antônio, aperta Felipe Moraes, na marcação, toca no meio, São Paulo, carrinho do Felipe Moraes, ganhou na bola boa, lindo lance, rolou a bola pro Bruno Rodrigues, abriu as pernas, para ninguém, fica para o Wendel no meio, trabalha a bola com o Sabino, Sabino pro Marcos Antônio, aperta o meio de campo do Cruzeiro, vem Arthur, em velocidade, rolou essa bola para Caleri, recebeu o argentino grosso na grande área, tira a defesa, joga, complementa João Marcelo, bola para fora, Unimed BH, do PJ ao PJão, a Unimed BH tem a solução, 0-0, 0-0, 34 no primeiro tempo de jogo, São Paulo tem arremesso lateral, vem para a cobrança, o Pedro Lima, pela ponta direita, procurou o Arthur, de peito, volta com o Pedro Lima, Gerson vai em cima dele, Pedro Lima com Arthur, Arthur dominou, ele vai tentar a finta, balançou o corpo, Gerson em cima, toca, toca para trás, tem bobadilha, tenta, aperta a marcação, garoto Felipe, brigou, lutou, ganhou, toca no rolo, fazer escanteio. É, rapaz, eu vou ficar quieto, já fiz assim lá em Salvador, batendo na boca, né? Eu deixo pros comentaristas, que eu vou te falar. Meu Deus, escanteio, passe.
9: Escanteio, acabou que o Rojas encostou na bola, né? Não teve jeito, escanteio, o auxiliar também estava em cima, é o Arthur, mais uma vez o Arthur para cobrar escanteio na área do Otávio, tem que ter atenção ali, Biguetinho.
0: Tem que ter muita atenção, é na ponta direita, com a perna esquerda, vem para cobrança Arthur, 35 minutos, bola perigosa, defesa do Cruzeiro para tirar outro escanteio. Permanece o Arthur para tirar. Para tirar não, para tentar a cobrança. Passamos de 35. Já já opinião do Fabrício Guerreiro. E também no Ale Oliveira. Primeiro tempo de 0-0, 0-0, 0-0 Cruzeiro. Gerson Paulo aqui no Mineirão. Ei, Tatiago, com você. Cruzeiro vem todo dentro da grande área para tentar tirar. Arthur, bola perigosa no escanteio. Tava o Tolói subindo, me parece. Caleri, né? Bola vai sair do outro lado, é tiro de meta. Ele tá marcando escanteio. O que que ele marca? Escanteio?
9: Sim, tá dando escanteio do lance que tinha o João Marcelo também por ali. Tinha o João Marcelo na cobertura do Caleri. E aí por isso o Arthur sai da direita pra esquerda pra batida do escanteio.
0: Vem pra cobrança o Arthur. 35 minutos. Tem 2 minutos que o São Paulo permanece no campo de ataque. Cruzeiro todo dentro da grande área pra tentar tirar. São Paulo vem com 6, 7, 8 jogadores dentro da grande área. Arthur de escanteio, bola perigosa. Defesa do Cruzeiro tirando. Rebote vem para o Wendel. Ajeitou, bola para Arthur na ponta da canhota. Vem cruzamento, tirou o Ira. Bola para fora, remesso lateral. São Paulo vem para a cobrança. 36 minutos, 0-0, 0-0. Obrigado pelo carinho, pela audiência na Itatiaia. Bola recuada aqui, Marcos Antônio. Vai recuar mais até o goleirão Carlos Coronel. Aí toca, trabalha, Pablo Maia. Tem também Tolói, a bola com o goleiro. Coronel, chutão para meio de campo. Quem é que no Cruzeiro vai chegar? Ninguém. Aí chegou, Jonathan, não achou. Bola vai sobrar. Bombadilha trabalha, rola a bola, bola vem pra tu na ponta esquerda. Já no campo de ataque, meteu na grande área. Tá chegando o João ali. Tirou o João Marcelo. Bola para São Paulo, Arthur. Isso, tem que chegar alguém. Isso. Chegou bem. Na bola boa, brigou Romero, ganhou. É bola boa, é para Matheus Pereira. Vai, vai. Vai com o Tudino, vai com o Tudino, vai. Domina, para, prende. Tem São Paulino caído. E a bola vem. Ali para dominar Gerson. Acelera Gerson. Quem sabe o gol? 37, 8 para terminar o primeiro tempo. Tem tempo desse primeiro gol. Trabalha a bola, São Paulino caído no campo de ataque. O juiz vai parar o jogo.
9: Dividida com o Romero, tá com a mão no tornozelo direito.
0: E o jogo prossegue, a bola com o Gerson, dominou pela meia esquerda, lá na bola, trabalha com o Jonathan. O zagueiro vai para ataque, bola para Felipe Moraes, ele dominou, trabalhou, tocou. A bola vem para o Rojas, foi tocado, houve falta no Pedro Lima nele. A bola vai chegar outra vez pela meia esquerda, na bola Jonathan, com o Gerson. Vamos, Gerson, vamos, tem que agredir, Cruzeiro, agredindo. A bola vai sobrar ali, João Marcelo tocou na frente, a bola Bruno Rodrigues ajeitando, tentando, brigando, lutando, bola vai ficar outra vez, é com o William, adeitou para Jonathan, tocou na frente, Matheus Pereira, Arboleda tira, volta essa bola para o William, William procurou, é para Romero, vai Romero, será que vai chutar? Aí ele tenta a fita, volta a bola para o William, William dominou, vai bater de longe, a bola para fora, opinião de ali, opinião de Fabrício, Fabrício.
4: O time está sem muita inspiração, né, o Pique? Está com pouca criatividade. Eu acho que precisa o Rosso precisa jogar mais. O Gerson tem que jogar mais. O Gerson está vindo muito aqui no zagueiro, sabe? O Romero tá jogando mais de segundo volante. Eu acho que tem que ser o contrário. Tem que, o Cruzeiro tem que criar mais chance, não é chegar ali. Pouca criatividade, né, do time.
3: É, e o time ainda marca mal, né? Porque os dois laterais não são marcadores. Aí toda vez que São Paulo tem a bola, Cruzeiro marca com 4 a menos, né? Porque são os 3 atacantes, mas o Matheus Pereira não tá muito preocupado com a hora do Brasil. Então não consegue nem recuperar a bola. Então não é criativo para atacar e não é forte para marcar, para recuperar a bola e pegar a defesa do São Paulo desprotegida.
0: Olha a bola com o Matheus aqui. Sai jogando. Foi tocada, é falta ali. 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Chegamos a 39.6 para terminar. Vamos lá, Cruzeiro. 0x0, 0x0, Cruzeiro salva. Mas que demora. Torcedor se revolta, cara. Onde é só bater? Deixa pro Jota, o Jota. Aí não bate. Mas é impressionante.
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0: passamos da marca de 40, menos de 5 para terminar o primeiro tempo, 0 a 0, Cruzeiro e São Paulo. Agora vem ali, na esquerda, o Wendel domina, passa, pede o Arthur, Marcos Antônio também, a bola recuada, Sabino com Arbolida, Supermercado BH, gol de qualidade, um show de preços baixos para você. Chegamos a 40 minutos e 50, bola com São Paulo no meio, trabalhando. O Pablo vem, trabalha o Arthur, rola a bola com o Endo na frente. Trabalha o São Paulo, indo na marcação, bola cruzada na grande área, chance do Calera. Ele é perigoríssimo, a bola sobrou, o Bombadil bateu. Rojas tirou e sai no contra-ataque. Simbora, Rojas, vai, partiu, Bruno Rodrigues, toca nele, Matheus Pereira, Bruno Rodrigues. Passa errado, tirou o São Paulino. O que ele marcou? Wilton Pereira, São Paulo. Nova Lima no topo. Sexta cidade com a melhor qualidade de vida do Brasil e primeira em Minas Gerais. Lateral para o Cruzeiro, hein? Lateral para o Cruzeiro. Já cobrada, agora vem no meio campo com Gerson. Vale. Essencial é viver a emoção do esporte. E agora com Gerson. Nominou, parou, prendeu. 41. Pedindo aqui na esquerda, o Romero, a bola com o João Marcelo, trabalhou curtinho, rolou essa bola, é o Cruzeiro tentando, por ali tentava o Felipe, tá na direita agora, para o William tá marcado, volta todo São Paulo, Cruzeiro com imensa dificuldade, teve duas chances ali, cabeçada e chute do Caio Jorge, Gerson no meio de campo, meteu na grande área, sobe a boleta, tira, ele rebote pro São Paulo, tem que chegar alguém, vem, vamos no Rodrigues, marcando, bola com o Rojas, briga Rojas. Perdeu, bola sobra pelo São Paulo, Pedro Lima vem, Marcos Antônio, em cima dele o Gerson, ele trabalhou curtinho, a bola vem com Pedro Lima, ultrapassa a metade do gramado, vai levando, boa jogada e a falta dele, não, foi a trombada normal na opinião do Hilton Sampaio, boa tarde pro Cruzeiro, vamos Cruzeiro, vamos! Aí o Gerson volta, Nova Lima no topo, sexta cidade, com a melhor qualidade de vida do Brasil e primeiro em Minas Gerais, passamos da marca de 42. E a bola com o Cruzeiro. Vai dominando ali. O Gerson. Gerson volta. João Marcelo. Tudo isso acontece na intermediária. O Cruzeiro. Jonathan tocou no meio. Bruno Rodrigues. Volta nele. 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Primeiro tempo, jogo Mineirão. Placar do Brasileirão. Cruzeiro 0, São Paulo 0.
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2: Série C do futebol brasileiro.
3: 35, segundo tempo, Série A. O Vasco da Gama está vencendo o Botafogo por 2-1 no estádio Nilton Santos.
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0: 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Tenta Felipe Moraes. Lindo passo do Matheus Pereira. Pode fazer.

Anselmo, que até não costuma falhar agora, Mineirão. Lindo, lindo, lindo, lindo, lindo, lindo, lindo, lindo, lindo. Cruzeiro, Caio Rodi. São Paulo, zero detalhe. Paulo! A jogada foi maravilhosa, Piquitito!

0: Jorge.
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2: Tá, ficou reclamando, passe e a bola foi pra fora.
3: Foi Sabino na área, passou perto. Piquetito, eu ajudei a tirar com o olho.
2: E a bola pro Caleri, corta, João, vai voltar no Arthur. Vamos brigar, isso. Vem brigar, cadê o Arthur? Oi?
4: Ô, árbitro, deu mais três de acréscimo nesse primeiro tempo, vamos até os 48. E o Vinha deve fazer a sua estreia no início do segundo tempo, já no aquecimento lateral esquerdo, Matias Vinha, Piqui.
2: A bola com o Matheus Pereira, pintou o primeiro, rolou, Bruno Rodrigues, vai pra dentro, garoto. Tenta fim disso, entortou Pedro Lima, levou pra linha de fundo aqui na ponta esquerda, quem sabe segura o gol, rolou, KJ vai bater, clareou pro Romero, Matheus Pereira, ele corta sobre a marcação com o William, Romero, vira na esquerda, errado, tira a defesa, mergulha, de cabeça na bola, pro Romero, entrou na grande área, chance, defesa! Do Coronel, quase o KJ de novo. O Cruzeiro vai pra buscar o gol. Tenta o William. Na primeira, vai na segunda. Vai sobrar com o Romero. Romero vem. Procurou na frente. João Marcelo trabalhou. Matheus Pereira. Capricha que dá pra fazer o segundo gol. Meteu na grande área. Sai do gol e pega o Coronel. 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Os 50 mais acesse meu Mercantil Banco Bono BR, vem São Paulo, louco até 48. Pode terminar, 48, hein? Pode terminar. 48. Wilton Sampaio vai terminar. 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Termina o primeiro tempo. 4 KJ, um passe numa jogada, numa cavadinha do garoto Felipe Moraes. Matheus brigou, como disse o Paulinho Azevedo, sobrou pro KJ aí, meu filho. Artilheiro tá ali, bateu por baixo, saiu para o abraço. Terminado aqui o primeiro tempo. Para o Cruzeiro, gol de Caio Jorge. Foi o que teve mais chance, né? Cabeçada, chute e o gol agora com o pé direito. Cruzeiro dar o São Paulo, ele está de volta.
5: João Vitor Cirilo.
6: Vamos lá, Piqui, vamos juntos nesse intervalo. Vou chamar o destaque do Ale e do Fabrício, mas antes, o Botafogo chegou a marcar o gol de empate com o Vasco lá no Rio de Janeiro, estádio Nilton Santos, mas por impedimento o gol foi anulado. Gol foi anulado por um pouquinho, por um detalhezinho. Botafogo 1, Vasco 2. Temos neste momento 44 minutos, aliás, 41 minutos do segundo tempo. Impedimento milimétrico, semiautomático detectou, tá anulado o gol do Botafogo. 2-1 pro Vasco da Gama contra o Botafogo, reta final do estádio Nilton Santos. Daqui a pouquinho a gente vai fazer um balanço dos jogos, vamos fazer um balanço dos resultados e da classificação. Ale, destaque positivo do primeiro tempo.
7: Felipe Moraes, nem foi uma partida exuberante do jovem talento do Cruzeiro, mas é o que tem mais vida, sabe? Se mexe o campo todo, é o único da linha ofensiva que corre para trás, que marca, que colabora, fez um passe espetacular, fez uma jogada muito bonita no lance do gol. Então o menino quer, sabe? Tá no apetite, tá na querência, tá com sangue nos olhos. Então Felipe Moraes, pra mim, até deve sair, viu? Se eu conheço o Arthur Jorge, capaz dele tirar. Ué, ele é assim. Mas o Felipe Moraes é o meu destaque, viu, Cirilo?
6: Negativo, Ale.
7: Eu acho que o time do São Paulo, viu? O Fabrício Guerreiro falou que provavelmente seja o pior São Paulo que ele já viu. Meu senhor, três zagueiros que são muito lentos, três marcadores no meio campo, tá jogando com dois laterais, não são alas, né? Aí fica o Caleri tentando acertar um murro em alguém, esse Arthur que é o pequeno gnomo, um anão, mas que time horroroso esse time do São Paulo, pelo amor de Deus, filho.
6: Não é bom mesmo não. Ô Fabrício, daqui a pouquinho você vai comentar na íntegra nesse intervalo também, mas aquele resumo do que será a sua análise já já. Cruzeiro em vantagem, que belo gol, hein, Guerreiro?
8: Belo gol e premiou o menino, né? Como o Ale falou, o menino tá buscando o jogo a todo momento, premiando. Arthur Jorge também cobrando o menino toda hora, vem cá. O menino vai, eu quero ver ele aguentar esse ritmo todo pro segundo tempo. Arthur Jorge, tem que falar com os cobrão também. Chama o Gert, chama o Matheus Pereira, só cobra o menino. O menino, pô, tá correndo, fazendo absurdo. Parabéns, buscando o jogo. Lógico, aí o premiou também o Caio Jorge, que é o meu modo de ver, tem batalhado também, finalizou, teve uma duas chances de cabeça, que é como o Thiago Reis gosta de falar, né? É a fase do atacante, né? Só no passado resvalava no fio de cabelo, ele é gol, né? Hoje passou do lado da tarde, depois fez uma boa finalização, mas o Cruzeiro mais importante saiu com esse resultado de 1-0, mas já vou meter logo o negativo, que eu sei que já vai perguntar, Guerreiro. O cruzamento aqui, a gente já tá se conhecendo.
6: Manda.
8: O Cruzeiro não fez uma boa partida, cara, sem muita criatividade, sabe? Eu acho que tá faltando, acho que tá muita mesmice, tá precisando mais do Rojas, sabe? Bruno Rodrigues mal também, Cruzeiro não tá legal, essa data FIFA eu tinha esquecido como o Cruzeiro não tem jogado bem, cara, mas o importante é que saiu com esse 1-0 no intervalo.
6: Fabrício e Alê são os comentaristas da Itatiaia, ó, tamo de olho aqui, vamos passar os resultados daqui a pouquinho, inclusive, os placares, enfim, mas um deles pode refletir, certamente é difícil, estamos esperando a oficialização, mas é bastante provável que o Corinthians anuncie daqui a pouquinho a demissão de Fernando Diniz, hein? Uma sequência de derrotas do Timão e o Corinthians já é o 16º, é o 16º do Campeonato Brasileiro, após a derrota hoje pro Internacional, enfim, daqui a pouquinho nós vamos destacar isso aí e vamos atualizar. Seu destaque, Thiago Reis.
0: Três alterações sendo preparadas no Cruzeiro. Matias Vinha, Zé Lucas e Matheus Henrique aqueceram em separado e podem aparecer no segundo tempo. Vinha, Zé Lucas e Matheus Henrique, três jogadores aqui treinando em separado, podem ser novidades no segundo tempo, Cirilo.
6: Valeu, Thiago Reis. Vamos fazer o intervalo, vamos seguir juntos no YouTube. Você vai participando no Itatiaia Oficial, no Itatiaia Esporte. Antes da pausa, vou chamar o Hugo Sérgio, jogo do América. América vai sendo oficialmente rebaixado, Hugo.
5: Exatamente, Cirilo, reta final 45, vamos até 50. É o drama do Coelhão na Série B. Com esse resultado, o América matematicamente rebaixado para a Série C do futebol brasileiro. Transmissão na íntegra no YouTube com Enio Lima, 1-0, vai dando Fortaleza.
6: Vai sendo rebaixado o América com a vitória mais cedo do Botafogo e com a derrota do América para a equipe do Fortaleza. Intervalo, seguimos no YouTube, essa é a Jornada Esportiva.

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11: Contra o Botafogo. E aqui intervalo de jogo para Cruzeiro 1, São Paulo 0. Amanhã 7:30 Santos e Flamengo, 8:00 Atlético Paranaense e Atlético, 9:30 Palmeiras e Bahia, também 9:30 Fluminense e Coritiba. Hugo Sérgio, acabou o jogo do América, Hugo.
12: Encerraram, Cirilo, no Indepo, América está matematicamente rebaixado para a Série C do futebol brasileiro, derrotado. Deu Fortaleza 1-0, jogo no Indepo após jogo. Segue no YouTube da Itatiaia, Itatiaia Oficial, Itatiaia Esporte com Enio Lima. É o adeus do Coelhão. Segue aí, vai cumprir tabela nessa Série B, mas agora é oficial, matematicamente rebaixado para Série C. É o drama do Coelhão, Cirilo.
11: É, oficialização da notícia que a gente já tinha já há bastante tempo, né? Mas agora oficial, matematicamente, América cai após a rodada 31. Vergonhoso ano, vergonhosa temporada, trágica temporada do América.
13: Rapidinho. Um jornalista se fala que já estava pronto, obituário, né?
11: Ah, é, há bastante tempo. Infelizmente, péssimo trabalho do América nessa temporada. Deixa eu ouvir o Ale e o Fabrício, estamos com 11 de intervalo. Opinião de vocês sobre esse primeiro tempo para vocês baterem bola, meus amigos. Vamos lá, Ale.
14: É, eu também não gostei, assim como o Fabrício, eu não gostei do primeiro tempo, não. Time lento, né? Sem ideias. Aí o São Paulo veio só pra marcar, né? A formação tática, o desenho tático, as escolhas do Dorival, até pelas ausências, já indicava isso, mas um Cruzeiro que se mostrou pouco envolvente, pouca gente se mexendo sem bola, né? Time jogando muito mais com a bola nos pés. O Gerson com muito mais obrigação defensiva, porque você tem dois laterais que atacam melhor que marca, embora não tenha atacado bem também. Você tem três atacantes e o Matheus Pereira, então o Gerson é a ajuda do Romero, né? Então o Gerson distante, o Matheus Pereira tirando esse lance aí do gol, pouquíssimo inspirado, Caio Jorge lutando, Bruno Rodrigues parece um, não sei se já foi naqueles brinquedos do parque, o Cirilo, parece um carrinho bate-bate, o Bruno Rodrigues parece um carro bate-bate, ele vai batendo, trombando nos outros assim, né? E o Felipe Moraes tentando fazer tudo, né? O Arthur Jorge, ele pra falar com o Felipe Moraes é o Jamelão. Felipe, marca! O resto do time, ele é mudo. Ele é mudo. E aí, quando ele precisa fazer as trocas, ele nem sempre troca quem tá jogando mal. Né? Às vezes ele troca por aqueles que não tem tanto nome. Então não foi um grande primeiro tempo. A sorte do Cruzeiro é que o Felipe Moraes achou essa bola aí pro Matheus Pereira dar assistência pro Caio Jorge, e que o São Paulo é muito frágil. É muito frágil. São Paulo não faz medo para ninguém. Tem a bola aérea ali com os zagueiros, né? Que deve um pouquinho de perigo, mas fica por aí. Fica por aí. E o Cruzeiro também não pressionou os três zagueiros. Impressionante, os caras lentos, sabe? Os caras devagar, que não tem cacoete pra armar. E tocando a bola. Não gostei do Cruzeiro, mas o resultado dá tranquilidade e faz com que a gente acredite que o segundo tempo vai ser melhor, né, Fabrício?
15: É, esse resultado é bom aí pro vestiário, pô, e aí tem uma tranquilidade melhor aí pra mudar, né, pro treinador chamar a turma, pô, gente, vamos melhorar isso, cabe até umas mudanças, né? Eu acho que já deu pro Rosa, a gente, porque eu tô com vontade, curioso pra ver como que o Vinha vai se comportar, como que ele tá, porque perfil tem, eu tava vendo ele no aquecimento ali, cara, é indiscutível, né? Tem, parece que tem muita qualidade, agora força, vamos ver se consegue dar uma sequência, eu já acharia que poderia colocar no segundo tempo. O Cruzeiro precisa, né, ter mais aproximação, Cara, isso é muito difícil. O Cruzeiro achou aquele gol ali, na verdade. Porque jogando contra o São Paulo, cara. Porque é muito difícil você jogar dessa forma, sem muita aproximação, sem uma tabela, sem a bola vir na esquerda. Vai, fechou, roda, leva num lado, leva no outro, procura espaço, espaço adversário. Você consegue atacar a profundidade. Então tá muito. Chega num lado, termina no mesmo lado. E não tem aquelas jogadas individuais com o Bruno Rodrigues, nem com o próprio Moraes, né? Não tem essa característica. Eu acho que o importante é isso. Os jogadores mostraram muita vontade, a verdade é essa, mas uma correria errada, correndo errada. E abafada, afobado, indo pra cima, foi, sabe? E não é assim, a vontade, tem que ter vontade, mas tem que jogar futebol, fazer um jogo certo, né? Eu acho que, eu vi o Zé Lucas aquecendo ali, eu acharia que também poderia colocar ele ali junto com o Romero, dá mais liberdade pro Gerson, de repente, chegar na frente, ou mesmo substituir o Gerson também. Eu acho que precisa dar um choque nessa turma aí, precisa melhorar, sabe? Tirar o Bruno Rodrigues, colocar outro atacante, o Zé tá voltando agora e manter, agora não pode tomar gol, né? O Cruzeiro sempre toma susto também nas bolas paradas, que teve esse tempão pra treinar aí nessa super data FIFA e pelo jeito não voltou muito bem.
11: Boa, Fabrício, boa, Ale. Deixa eu atualizar aqui, com esse resultado positivo, Cruzeiro tá chegando à quarta posição, hein? 48 pontos. Cruzeiro é o quarto colocado. Amanhã vai ter que secar o Fluminense. Fluminense tem que perder pro Coritiba. Tem que secar o Bahia. Bahia tem que tropeçar contra o Palmeiras para que o Cruzeiro permaneça na quarta posição. Neste momento, Cruzeiro é o quarto colocado do Campeonato Brasileiro. E na luta contra o rebaixamento, São Paulo tá se metendo lá também, hein? 36 pontos, 11º colocado. A uma distância de 5 pontos do Internacional, que abre a zona de rebaixamento nesse momento. São Paulo, 11º, 36, Vitória, 12º também, Botafogo, 13º, 35, Vasco, acabou de vencer o Botafogo e acabou o jogo, 2-1 pro Vasco contra o Botafogo, Vasco tem 34, Mirassol 33, 15º, Corinthians, 16º, 32, e na zona de rebaixamento, Inter, 31, Grêmio, 30, Remo, 24 e Chapecoense, 18. Bora pro segundo tempo, Poeta Azul.
16: Mas é preciso ter raça, Gana, só eu sei quem traz na pele essa marca. Por sua estranha mania de ter fé na vida. Vai Cruzeiro, mexe comigo. Vou mexer com a nação celeste. Alterações nos dois times. Wilton Pereira Sampaio vai autorizar apito, rola a bola. Diga, Thiago.
17: Zé Lucas, número 5, saiu Romero, sentindo Romero, hein? No Cruzeiro, Zé Lucas, número 5. E no São Paulo, Ferreirinha, número 11, saiu Sabino, 35. São Paulo vai pro jogo. Ferreirinha, número 11, foi embora o Sabino, com a 35, um atacante para um zagueiro. E no Cruzeiro, Zé Lucas, número 5, na vaga do Romero. Uma alteração para cada lado. Bora pro segundo tempo, Pique.
16: Muito bem, já. Eu vou chamar aqui o Ali Oliveira e também o Fabrício para essas alterações. São Paulo vem para ataque, olha o Pedro Lima com o perigo, entrou na área, Jonathan tira, volta a bola, trabalha, a bola vem para Arthur, domina, rolou, a bola chega para o Endo na grande área, limpou, vai bater, tem que marcar, a bola desviada, Otávio vai ficar com ela. Agora eu vou respirar, Fabrício. Zé Lucas, saiu o Romero, eu falar pra você no intervalo, e foi pro vestiário mancando, sentindo, né? Depois você fala, porque o Cruzeiro vai fazer o gol, hein? Bora na grande área, não vai não. Zagueiro tirou no lance do Bruno Rodrigues, pega o goleiro Coronel, Fabrício.
15: Entrou o Zé Lucas no lugar do Lucas Romero, saiu sentindo, corre muito o Romero, na verdade é essa, tá muito sobrecarregado no meio de campo, né? E aí entrou o Zé Lucas aí, para que o moleque vem jogando muito bem, manteve o mesmo esquema, Pique.
16: E o São Paulo mexeu também, viu, o Ale, ele coloca no banco. Tira um zagueiro que eu sabia, nem do atacante Ferreirinha.
14: Vai partir pra cima, né? Não tem muito mais a perder aí, o time do Dorival. Ferreirinha é um jogador de habilidade, agora você tem Arthur do lado, Ferreirinha do outro, pra tentar acionar o Calleri no ataque. Certamente mais agressivo o São Paulo. O Zé Lucas é sempre uma boa notícia. Sempre uma boa notícia. Não pela saída do Lucas Romero, mas é uma boa notícia. Aliás, os jovens, né? O Jonathan Jesus, o Otávio, o Zé Lucas, o Arroio. É uma boa notícia agora.
16: Felipe Moraes.
14: Tem que povoar esse meio campo, cara. Povoar esse meio campo, pelo amor de Deus.
18: 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Obrigado pelo carinho, pela sua audiência. Cruzeiro atacando nesse segundo tempo contra o gol que dá pra cidade. São Paulo vai pra atacar, a bola aqui na esquerda, Ferreirinho dominou, tem que marcar. Ele vai tentar agora, pessoal, levou pro fundo, cruzou, ganha escanteio, Paulo.
19: Dois em cima dele, né, Pique? Por ali chegava o Ferreirinha, com ele também o João Marcelo, ali o William. É escanteio pela ponta esquerda. Vai Arthur pra bola. 1-0 Cruzeiro, informando o Banco Mercantil.
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18: Abra o chute. Quando bateu Pedro Lima, rapaz, procurando o lado esquerdo, canto esquerdo, do ataque, acompanhou o Paulinho Azeredo.
19: Ele pegou de três dedos, mas pegou mal na bola. É a famosa orelha ali, orelha direita da bola. Ela saiu sem direção, sem perigo para a meta de Otávio. Continua 1-0 para o Cruzeiro, informando no Unimed BH.
18: Muito bem. Vamos ajeitar aqui, peraí. Aí. E a bola vem outra vez ali para o câmbio de ataque do São Paulo, dominando, tentando a jogada. Errando ali, ganhando o Felipe Moraes. Ganhou da boleira, pintou a chance do gol, vai que eu tô de vendo. Entrou na área, ganhou, bateu, soltou o goleiro, tira o zagueiro. Boa, Felipe Moraes, tem que aplaudir o menino. Boa, garotinho. Boa, Felipe, escanteio o passe.
21: Ele ganhou e veio arrastando, né? Veio arrastando a defesa toda do São Paulo. A batida ainda consciente para pegar o lado esquerdo do Coronel. É que o Wendel meteu o pezão na bola e falou assim, ó, pelo símbolo não, eu vou mandar para escanteio. O William para batida, o Cruzeiro tenta o segundo.
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18: KJ na grande área, Jonathan também. Bala pela volta, a chance do Cruzeiro. Tira a Arboleda. E a bola para fora, remesso para a equipe cruzeirense. 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Lateral para o time do Cruzeiro, fazer a cobrança. Vem para a cobrança por ali. Rorras. Bateu curtinho para Brasil, só chegou cortando o time de São Paulo para tirar. Cruzeiro insiste na marcação, brigando, perdendo. A bola vem para Marcos Antônio, tem que marcar, hein? Lançamento longo. Vem Calelli, perigoso argentino. Dominou, ponta direita, Jonathan em cima dele. Calelli, progride, rola a bola, trabalha com Bobadilha, toca aqui na esquerda, a bola vai chegar. Já toca na bola o Wendel, Ferreirinha, dominou na ponta canhota, campo de ataque, rola a bola para tu, gira o corpo para lá, para cá, Gerson acompanha, ele volta, São Paulo tenta, voltou com o Ferreirinha, que é atacante, tirou um dos três zagueiros que foi o Sabino, a bola para a direita, bola para jogar com Pedro Lima, trabalha no meio, Cruzeiro aperta a marcação para ganhar, vai sobrar, Bruno Rodrigues trocou, para Caio Jorge, o homem no gol, Lavel KJ, carregou, dominou, tentou a fita, várias solta para ele, dominando, voltando bola, tocando no meio, a bola vai chegar pra Zé Lucas, lá vem o garotinho, dominou, pintou, clareou, tentou a jogada com inteligência, volta a bola, entrega pra jogada com o João Marcelo, vem JM, trabalha na bola pra Felipe Moraes, lá vem o garoto, ele dá na bola da direita pra esquerda, bola boa, a bola para Rojas, ataca o argentino, lá vem o Cruzeiro na ponta esquerda, rola a bola, trabalha, a bola vem, KJ procurava, Matheus Pereira, devolução, trabalhou, vai trombando, vai levando, abre pela meia direita, Gerson deixou passar, bola boa, chegou para João Marcelo, entregou aqui para a direita com o William. William vem, trabalhou, voltou para Gerson, tentou a marcação em cima dele, forte por ali, o Marcos Antônio, ele volta a bola, entrega para Jonathan, de primeiro no meio, João Marcelo, pede calma, a bola para Gerson, Matheus Gerson, e a sombra direita com o William, já toca na frente, a bola para o KJ, encontra na marcação, volta para Gerson, clareou na bola boa, para Matheus Pereira, foi para o chão, é falta nele, derrubada, é falta nele, eu quero ouvir Emerson Fancieri.
21: A falta existiu, foi do Bobadilha. A falta existiu, foi do Bobadilha, foi do Pablo Maia. Fancieri também, hein? Bobadilha, Tolói e Pablo Maia. Batida rapidinho, olha lá, Piquetito.
18: Não tá valendo, Fancieri.
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21: O Wilton Pereira Sampaio conversando com o Matheus Pereira, tô vendo ali, ó. Chegou o Jonathan Jesus, chegou o João Marcelo. Quem sabe o segundo aí, Pique?
18: 7 minutos, quem sabe é na fé, paixão e fé. É para a parada. Vem pra cobrança aqui pela minha direita. O Willian levantou a chance, a cabeçada, zagueiro tirou, voltou. Felipe. Felipe, quem bateu, bola pra fora, Pansy.
21: Bateu de primeira e depois a conclusão não foi tão feliz assim. Teve ainda uma jogada aérea na área, a tentativa do Cruzeiro, tinha também a presença do Arboleda na zaga do São Paulo, o Coronel para reposição. Cruzeiro tá vencendo 1-0, informando Belo Horizonte, Prefeitura do Povo, aqui o trabalho não para.
18: Coronel manda para ataque, vem Caleri, a bola vai sobrar no meio, partiu, ele fez falta. 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Cruzeiro aí para atacar, Caio Jorge entrou na área, Bruno Rodrigues pediu e a bola vai para fora, cortou o zagueiro. 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E o Cruzeiro tem arremesso aqui, hein? É pela direita. Obrigado pelo carinho, pela audiência. 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Cruzeiro vence São Paulo, 1-0. William jogou na grande área lateral, tira o zagueiro. Escanteio, passe que passe. Uou, papai da bela, diga aí.
21: Foi o Arboleda, tirou do jeito que deu. Tava pressionado, hein? João Marcelo tava lá dentro, colocando também pressão pra cima do Arboleda, camisa 5 do São Paulo. Tô vendo o Matheus Pereira, hein? É pra cruzar na área e buscar o segundo gol.
18: Capricha, Matheus Pereira, conversa com ela, faz um caninho nela, vê se ela fica lá dentro. Tô vendo o Jonathan Jesus, Caio Jorge, João Marcelo, Wilton Sampaio autoriza, é aqui na direita, vem com a canhotinha de ouro pra bater. Matheus Pereira, a chance, a bola pela Arboleda, tira, rebote é pro Ira, não pode perder. Ele recua do meio de campo até Otávio. 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E a bola de Otávio entrega para Zé Lucas, sai trabalhando para Rufas. O argentino domina com dificuldade, tocou na frente errado, aí dá tiro São Paulo, aperta a marcação, Zé Lucas ganha, vem para Cajota, já perdeu, ganhou o Bobadilha, estava também o Pablo Maia. A bola para a direita com Pedro, Pedro Lima recua até o goleiro Coronel. Coronel manda um chutão para ataque, a bola não chega, ela vai para fora, sai lateral para o Cruzeiro. 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Bola solta, é o Cruzeiro tentando, ali o toque do São Paulino, lateral, vem para a cobrança o Rojas. Chegamos a 10 minutos e meia, etapa final, Cruzeiro com gol do Caio Jorge no final do primeiro tempo, vai vencendo São Paulo por 1-0. A bola cortada ali pelo Pedro Lima, saiu em lateral. Oi,
21: vai mexer o Cruzeiro. Ih, rapaz, o Arthur Jorge ficou nervoso, porque ele tá apavorado aqui pra mexer. O Finha tá prontinho pra entrar e o Wilton Pereira já parou o jogo 2 vezes, mas não permitiu uma alteração, Pique. O
18: Finha, e a bola vem ali na esquerda. E a bola vem para São Paulo, galera dominou. Tem que marcar, Marcos Antônio, tem que marcar. Winner, chegou, perdeu. Ferreirinha ganhou. Rola a bola para Marcos Antônio, mete na grande área, tira para o Zé Lucas. O garoto sai jogando, toca na bola, bola boa. Pediu de volta, sabe jogar o garoto. Recebeu, abre para a direita. Caio Jorge dominou, vai

0: 4 do Cruzeiro na Série A do Brasil. Primeiro do Zé Lucas.
1: E bem, São Paulo tentando responder. Bola pra Pedro Lima, tem que marcar. Rola a bola, bola, bola, bola, bola, atrás. Vem Arthur. Adeitou o Bobadilha, pediu, vai bater. Mexe na grande área. Vem dominando Ferreirinha no peito, aperta a marcação, Cruzeiro. A bola para Marcos Antônio. Ele vai pro Gredinho, é o Wendel na entrada da área, bateu. Opa! Espalmou! Voltou São Paulo. Bola perigosa na esquerda. Vem pro cruzamento pelo alto. Quem é que vai subir? Para tentar por ali o time do Cruzeiro para tirar. Bola vai voltar. Domina, trabalha Arthur, ajeitou, tem que alguém marcar. São Paulo vem com o perigo, Cruzeiro 2-0. Bola pela linha de fundo da grande área, um corte ou escanteio.
2: Piquetito.
1: Alteração no Cruzeiro.
2: Alteração no Cruzeiro, a segunda do Arthur Jorge. Saiu o Rojas e entrou o Vinha, estreante Matias Vinha. Camisa de número 612, a segunda mexida no Cruzeiro que vence. 2-0, informando a Prefeitura de Belo Horizonte. 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
1: É escanteio, Paulo, quem vem lá?
0: Arthur.
1: Arthur está na cobertura do escanteio, passamos de 15. Etapa final, Cruzeiro 2-0. Escanteio do Arthur, perigoso. A cabeçada, a bola vai saindo, corre, corre. O Ferreirinha para evitar. A bola para fora, lateral, última toque do Cruzeirense. São Paulo vai se soltar todo, todo. Já dá, vou chamar o Ali Oliveira e também o Fabrício Guerreiro. Agora 15 minutos e meio, etapa final. 2-0 para o Cruzeiro, um gol em cada tempo. Caio Jorge, Zé Lucas. Bola na grande área, Jonathan vem, a bola para trás. Pega Otávio, Ali e Fabrício.
0: A molecada tá sensacional, né? O Felipe Moraes já tinha feito uma grande jogada antes do lance do segundo gol. E essa troca de figurinhas dele com o Zé Lucas é maravilhosa, impressionante. O Arthur tem que dar moral com essa rapaziada nova aí.
1: Olha o Zé se totando, 1, 2, 3, pintou o terceiro gol para Matheus Pereira. Rolou o Caio Jorge, limpou, vai fazer, bateu, pega o goleiro, Pansi.
3: E o Bruno fica desolado, ele queria o passe, estava sozinho o Piquetito. O Caio Jorge naquela ânsia, né? O artilheiro, é o fazedor de gol. Mas o Bruno tava sozinho, o Cajota era só ter levantado um pouquinho a cabeça. Ele tava na entrada da pequena área só pra cumprimentar as redes do Coronel. Cruzeirão, tá 2-0, hein? 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
0: Olha aqui pra mim, né? 2-0, 2-0. Acho que cabe até mais, hein, Pique? Agora esse moleque merece demais, né? Joga muita bola, cara. Como o Ale falou, sempre quando esse moleque tá em campo é coisa linda de se ver. Joga muito bem, tem muita personalidade. Nossa, esse moleque vai ser monstro.
1: E a bola no meio de campo com o Gerson. Vamos cadenciar o jogo aí. Toca no meio, trabalha a bola, Felipe Moraes. Já toca no Zé Lucas. Zé Lucas estava na seleção brasileira, né?
3: Sub-20.
1: Ele não tem 20 anos, né, Gerson?
3: 18.
1: Olha aí, rapaz. É. Por isso que o esporte sentiu muito quando ele foi, né, negociado, né? É isso. E a bola vem aqui. Outra vez com o João Marcelo, curtiu pro William. Pra frente, William, pra frente. Vai chegar quem? É o Cajota. Dominou. Zagueira com toca de calcanha, achei de estilo. Pro Matheus Pereira, matou no peito. Marcos Antônio acompanha, vem pela ponta direita. William, William, já trabalhou essa bola para a direita, tentou o carrinho e a bola para fora, é tiro de meta. 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E atenção, torcedor do Brasil. Aí Itatiaia marca 17,50, quase 18, etapa final. Placar no Brasileirão, Mineirão, Cruzeiro 2, São Paulo, nada.
5: Mais cedo, o Internacional venceu o Corinthians por 2-1. Fernando Diniz demitido, não é mais o técnico do Timão.
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1: Opa, tô aqui com emoção e com o Thiago Reis.
2: Anote aí, Piquitito, 3 alterações no São Paulo, rapaz.
1: Vai.
2: Entrando Vitor Sá com a 27, tá indo embora o Ferreirinha, acabou de entrar, se lesionou de novo. Ferreirinha vai embora, tá entrando o Vitor Sá, tá entrando também o Pedro Ferreira, 46, é o Pedrinho, Pedro Ferreira, 46. Tá indo embora o Marcos Antônio, é o Newton Júnior 28. Newton Júnior 28. Já já eu te confirmo a terceira saída no São Paulo, Pique.
7: É Pedrinho, como é que é o menino aí?
2: Pedrinho 46, Vitor Sá 27 e Newton Júnior 28. Três mexidas de uma única vez no São Paulo. Tá apavorado aqui o Dorival. O outro a sair foi o Pablo Maia. Pablo Maia, Mateus. 29.
7: Matheus Pereira, palmo da direita, quem sabe o terceiro gol, hein? Trabalha a bola Cruzeiro no campo de ataque, todo atrás do São Paulo. Já já vou chamar os comentaristas. Peraí, deixa eu anotar aqui. Quem foi embora por último aí que eu esqueci de anotar?
2: Pablo Maia, 29.
7: Entrou o Newton.
2: Newton Júnior, 28.
7: 28. Muito bem. E o São Paulo ataca, a bola vem aqui pra ele. Dominando o Newton Júnior. Trabalhou, tem que marcar. Entrou na área, cruzamento da chance de São Paulo. Mergulha, vinha, tira a bola, vai voltar pro Arthur. Arthur domina. O São Paulo tenta, o Cruzeiro volta para a marcação. Chegamos a 20 minutos. São Paulo vem pra tentar diminuir. Cruzeiro 2-0. A bola com o Arthur, da direita pra esquerda. Dominou, Endo bateu. Explodiu na defesa. São Paulo vai todo pra frente. Já já vou chamar aqui o Fabrício e o Ale, viu, Ale? E a bola na esquerda aqui vem cruzamento da grande área. João Marcelo tira, tira mal. Aperta Felipe com falta. Tinha que evitar fazer falta ali, ó. E essa falta é, eu não vou dizer próxima à risca da grande área, mas é uma bola que vai ser colocada aproximadamente 10, 12 metros na risca da grande área. Me deu o panorama, Paulo Azevedo.
0: É, dá ali uns 4, 5 passos da meia-lua, Piquetito. Um pouquinho mais locado para a meia esquerda do São Paulo. O Arthur já está por ali, baixinho do São Paulo, para pegar essa bola. É o homem da bola parada. E o que ele dá de beijo na bola também durante o jogo é brincadeira, hein? Ele já deu 37 beijos na bola hoje, pela minha contagem, viu, Piquetito? Vai levar perigo, hein? 2-0 Cruzeiro, informando o Banco Mercantil.
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0: Isso.
7: É ele mesmo, né? Ele vem pra cobrança, hein? Expectativa no Mineirão. 4-1 na barreira. Tá no poste direito ali, o Otávio. É chance São Paulo, 21 minutos e meio. 2-0 Cruzeiro, Arthur autorizado. Otávio no meio do gol, Arthur, pé canhoto, Otávio espalmou. Bola vai saindo, evita por aqui o Newton Júnior. Dominou o Newton Júnior. Gerson vem pela marcação, bola rolada, tocando, trabalhando, tentando por ali. O Tolói toca, tudo, gira para lá, para cá, faz da fita. Tem que marcar, 2-0 Cruzeiro. Bola vem pelo alto, o Jonathan vai subir. Vem João Marcelo para trás, a cabeçada, São Paulo tenta. A bola vai sobrar com o Arthur, clareou, fintou, chega rasgando. É o Felipe Moraes que estava ali. Pelo amor de Deus. Muito obrigado, moleque. Tô gostando, tô apaixonado por você.
2: Vai mexer o Cruzeiro, Pique. Arroio vem aí. 99 Arroio. Voltando, data FIFA. Vem aí no Cruzeiro, mais uma mexida.
7: E a bola vem ali pra dominar, pra tentar na frente. O São Paulo, Newton Júnior vai pro fundo, vem cruzamento, ganhou do William. Jonathan Jesus no carrinho. Escanteio lateral, é lateral, né, Paulinho?
0: É sim, é. Lateral.
7: Agora alteração. Opa, opa, opa. Ei, opa.
2: E aí, tudo beleza? O Bruno Rodrigues, número 9, tá vindo um Arroio. Sai o Bruno, número 9, entra o 99 Arroio no campo de jogo. Terceira mexida no Cruzeiro.
7: E a bola vem ali para o São Paulo tentar. Newton Júnior na ponta esquerda, meteu na grande área, que vai subir a cabeçada por sobre o gol. Lirfo, agora que eu vou chamar para ter tempo para o Fabrício e para o Alê. Eu vou descansar, tomar água, combinado?
0: Fica à vontade, viu, Pico? Você merece. É, e o Arroio é o titular desse time. O Bruno deu a sua contribuição, lutou, correu, marcou. Mas hoje não, Faro. Né, Fabrício? O Arroio tem muito mais qualidade aí para puxar o contra-ataque.
9: Com certeza, já deu, né, uns minutinhos para ele aí, tem praticamente 30 minutos para jogar aí. Vai entrar bem, eu acho que vai acrescentar muito esse ataque, essa criatividade do Cruzeiro que tá precisando.
7: E vem São Paulo. 2-0, Cruzeiro passando na marca de 23. A bola aberta para a direita. Vai dominar Pedro Lima. Ele para, prende, toca na frente, Arthur se movimenta, tem que marcar. Aí chega bem para cortar Vinha. É o Vinha. Matias Vinha, vai levando, toca na frente. KJ domina. É falta, né, seu Wilton Sampaio? Ele espera que o cara dá uma capoeira pra marcar falta, né, Fabrício? Pelo amor de Deus, eu ia falar um palavrão, tá? Pô, bicho, o cara pega em cima, pega embaixo e, pô, não marca.
9: Você não fala palavrão, eu falo, eu falo. Sou mala. Malão, sou malão.
7: Aí eu ia xingar mesmo.
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0: Porque o Massaranduba, o árbitro é bravo, cara.
7: E a bola vem com o São Paulo, dominando, trabalhando, por ali, tentando, a jogada arrancando. A jogada com o Pedrinho, toca na frente, Arthur, aperta o Cruzeiro. São Paulo ganha a jogada, vai pra entrada na área, Arthur domina, rola a bola, Caleri pede, bola pelo alto, na grande área, o Willian acompanha. No peito, tira, vai, tome bola pra frente, fica na grande área. São Paulo ganha a segunda bola, o chute no canto, pra fora, foi o Arthur, né?
9: Pedrinho.
7: O Pedrinho, né? O Pedro é o Pedro. Tem Pedro Lima, tem Pedrinho. É Pedro o quê mesmo?
9: Ferreira.
7: Pedro Ferreira. Aí o pai dele fala assim: chamei de Pedrinho, né? Fala aí, papai, rapaz. Eu conheci aqui. Figura simpática, seu José de Souza, cara. Pai do Fabrício, lá de Imbituba, em Santa Catarina. Beijo! Você tem um filho maravilhoso. Por isso que você é um cara bacana. Você tem um pai sensacional. Parabéns. Tá aqui a esposa, Bruno, os meninos, Lourenço e Benício. É isso. E o Cruzeiro vem com outro menino ali no meio, que é o Felipe Moraes, que recebeu a falta. Família vem em peso. Alô, Santa Catarina.
9: Vem, pai, vem em peso, vem em peso. Mais tarde tem que tomar um latão com o coroa. Coisa ali, né? Colocar a conversa em dia.
7: 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Cruzeiro pra cá, Jorge, entrou na grande área, meteu a cavadinha, a bola vai entrando pra fora do gol. Que capricho, por capricho ela não entra. Tava valendo tudo, tinha impedimento não, hein?
3: Tava valendo, seria um golaço, o coronel, Piquetito, vou contar pra você, só olhou e rezou. Seria um golaço, meu Deus do céu.
7: Ele fez certo, a bola que não quis. Ela pegou efeito e tal. 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E atenção, torcedor da Brasil, Tatiana marca pra você, 26:40. Etapa final, 29ª rodada Brasileirão, Mineirão, tem o placar da Itatiaia. Do Caio Jorge e gol do Zé Lucas. Cruzeiro 2, São Paulo 0.
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5: Vasco bateu o Botafogo 2-1.
7: A emoção de todos é a minha própria emoção. Agora São Paulo. Vem com o Pedrinho, vem com o Arthur, o Paulo Azeredo. O Otávio, que é um ótimo goleiro, tirou com os olhos, né?
0: Essa aí, se vai no gol, dava não, viu, Pique? O Arthur bateu colocadinha, visava ali o ângulo superior direito. Tirou com os olhos o selecionável do Brasil, do Cruzeiro, Otávio. 2-0, Raposa, informando a Prefeitura de Nova Lima. 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
7: Eu clareou para a entrada da Felipe Moraes para Matheus Pereira. Limpou, vai clarear para lá, para cá. Demorou pro passe, ajeitou agora. Bola vem pro Binha. Rasteirinho na grande área. Goleiro vem, tira. Felipe toca na bola para trás. Matheus Pereira bate, bate. Bateu por cobertura. Bola para fora, Pancinho.
3: Esse menino tá jogando bola, Piquetinho, tá impressionante. Olha só, o tapa que ele dá no início da jogada de prima pro Matheus desenvolver a jogada. E depois ele corre atrás pra jogada não ser perdida, porque o Vinha, ao invés de cruzar, ele joga rasteiro. É impressionante, é impressionante. Escanteio, lado direito de ataque do Cruzeiro, Pereira tá nela.
7: 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Quem sabe o terceiro gol agora, 28 minutos, quase 29. Escanteio na direita, pé canhoto dele, em pé 10, encostou o William. Matheus jogou na grande área, Arboleda cabeceou para fora, outro escanteio, Pansi.
3: Arboleda, tava ali no meio da pequena área. Essa bola tinha endereço, hein? Era João Marcelo. O zagueirão colocou pra fora. Tô vendo quem vai aparecer pra batida ali. Alguém tem que aparecer. Será que é o Moraes? Não. É o Pereira. O Pereira vai lá. Não, vai deixar pro William. O William vai lá, que tá com a abraçadeira de capitão. E vai tentar esse terceiro gol do Cruzeiro. O William pra cobrança.
7: Eu observei bem aqui enquanto você descreveu o lance. Matheus falou, o William. Vai lá, vai lá. Um pouco cansado também. Na esquerda é o William. Matheus Pereira na grande área, Caio Jorge, João do Jesus, Arroio, cruzamento, segunda trava, o goleirão deu um tapa nela, vai sobrar a bola com o Felipe. Tira por ali, tocando na bola, Bobadilha, Cruzeiro ganha, vinha, trabalhou na esquerda, a bola vem, Felipe trabalhou curtinho, de calcanhar, recebeu, dominou, clareou, a chance que a Jovem do goleiro bateu. Impressionante o gol que perdeu o KJ. Impressionante. Só o Pance para escrever.
3: Ele tira do Coronel. Ele escolhe o canto. E na hora da conclusão ela não entra. Mas passou, tirando tinta da trave. Que jogada do Caio Jorge, hein? Vou te falar que se fosse em 2025 ela tava lá dentro. Impressionante. Como não saiu esse terceiro gol do Caio Jorge? De canhota, inclusive.
7: É, não pode, tá certo, ele fez, tá participando, tá bem ativo no jogo, atuando, mas não pode, tirou do goleiro, tem que meter no barbante, pô. 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São Paulo tenta, Cruzeiro ganha, torcedor tem que cantar, é isso, 2-0 Cruzeiro, a bola com o William bota na frente, Matheus Pereira, matou no peito, vai clarear, passou o Arroio, recebeu o Arroio, pra lá, pra cá, fez a fenda, cruzou, rasteirinha, a boleira, tira. Quem tá jogando por ali é o Marcos Antônio, não, Bobadilha, quem tá atrás também é o Vitor Sá. E a bola vem pro Arthur na frente, Newton Júnior, recolhe, domina, vai tentar a finta, entra na grande área, tem que marcar, bem, aí tirou o Cruzeirense, há uma falta, o Cruzeiro levou vantagem. Era falta, pô, o Wilton não deu? Não deu, né, Paulinho? Foi falta clara, pô.
11: Eu também achei, viu, Pico? Volta São Paulo.
7: Agora vem ali pra tua, todo mundo pela meia esquerda, passamos de 31. Menos de 14 para terminar, Cruzeiro 2-0, tem muito jogo ainda pela frente. A bola vem no meio de campo, domina por ali o Pedrinho, trabalha a bola vem na esquerda. Recolhe, domina, vai tentar, pedalado, entra, vai pro fundo. Carrinho do Cruzeirense. Escanteio. Oi.
2: Última alteração no São Paulo, tá saindo o Bobadilha, 16. Prepara a caneta aí, tá vindo de Ordinei, 19 anos. Podia ser só Ney, né? Mas é DJHORTNEY. Jordinei, tá vindo aí camisa de número 48 no São Paulo.
7: Escanteio pro São Paulo, perigoso. Otávio soltou. Meu Deus do céu, a bola batida vai pra fora. O Otávio saiu meio catando borboleta aí, hein? Mas tem muito crédito, né? Né? PA.
11: É, só hoje, né, Pique? Pegou pelo menos aí umas 4 bolas difíceis, mas realmente saiu mal, né, seu Otávio? O que importa é que é 2-0 Pique pro Cruzeiro. 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
7: Você sabe que no rádio isso aí não adianta nada, né? É Jordinei, bola bem. É, no rádio. É o Jordinei.
2: Apenas a título de curiosidade.
7: Eu sei, se você for escrever no jornal, aí você ia ficar lá catando a letrinha, né?
11: E tem xará ou não?
7: Jordinei?
11: Desse jeitinho, Thiago.
7: O Rodinei, xará dele. Não é? 2 2-0 para o time do Cruzeiro. Obrigado pelo carinho, pela audiência. A bola pelo alto ali, vai tentar o Cajó, tirou a bolida, vai sobrar a bola. Vai tentar, toca na bola, trabalha o Pedro Lima. A bola vem no meio de campo, dominando, tentando por ali. Arthur domina, tá marcado, quem tava ali é o Newton Júnior. E a bola aberta por aqui. E esse escandralhão, o Pedrinho, depois você me ajude ali. Ele trabalha na bola, toca na bola. Vai procurar jogada para o campo de ataque com o São Paulo. 34 minutos, 11 para terminar. A bola aberta para a direita. São Paulinho tocou na bola, o Jonathan ganhou. Olha lá, sai tocando o Cruzeiro. Vinha, toca no meio. KJ domina, vamos caprichar. Virou bonito, trabalha a bola, quem sabe o terceiro gol. Tudo bonito até aqui, bola para William. William domina. Lá vem o Will da lateral, amigão do passe. Domina a bola, trabalha a bola. Com Arroio, Arroio toca para ele. William passou, pediu Arroio, recebeu, ninguém na esquerda. Tem sim, tem o Vinha. Matias Vinha dominou, parou, prendeu, vai tocar na bola. Toca errado, mas também errado. O grande

0: agora, arremesso para o Cruzeiro, atenção torcedor do Brasil, reta de Amarga 35, menos de 10 para acabar, 29ª rodada, placar Mineirão, Brasileirão, Cruzeiro 2-0 São Paulo.
1: 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Relaxa, torcedor, quem tem a vantar, tá com a zaga fechada.
2: É o segundo rebaixado da Série C do Brasil.
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0: 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Já dá mais opinião aqui do Fabrício. E uma falta. Pode ser agora, Fabrício e Ali. Vocês tocando aquela bola que eu gosto que vocês toquem bem na bola.
3: O Cruzeiro tá bem, o Cruzeiro tá bem. Teve até a oportunidade agora com o Caio Jota, né? O Caio Jota tem que aproveitar essas oportunidades, né? Não precisa dar esse porradão ali, era mais jeito. Tem que aproveitar, o jogo tá praticamente controlado. O São Paulo saindo mais pro jogo, dando mais oportunidade de contra-ataque pro Cruzeiro, né, Ale?
4: O segundo tempo do Cruzeiro é melhor, né? Pela presença do Zé Lucas, o Arroio também, que sempre dá um frescor ali para a linha ofensiva. O Cruzeiro tem o jogo sob controle.
0: E ataca o São Paulo, a bola vem, domina Arthur, Arthur dá bola para Vitor Sá, recolheu, domina o bico da grande área, de esquerda ele ataca, a bola para Arthur, gira para lá, gira para cá. Ele outra vez girou, vai levando, travar na bola, carrega a bola, solta a bola, o chute de longe. Tentava ali o Newton Júnior, agora eu sei, viu, Thiago? Um abração pro meu irmãozão, melhor vocalista de BH, da banda Putz Grilo, tá aqui o André e seu filho Miguel. Obrigado pelo carinho. Tá vibrando com a vitória do Cruzeiro. Ano que vem eu vou naquele trio elétrico lá. E ataca a bola pela meia esquerda, carregou de Ornei. Jodinei dominou, ajeitou, vai bater, tem que marcar São Paulo com o Birimbinha. No carrinho, perfeito, ganhou. Tome bola pra frente, a bola pra Cajota. Segura, Cajota. Segura, para, prende. Vai tocar no meio. E o Vinha passou, hein? Bola pra Felipe Lage, que faz um partidaço. É pra Matheus Pereira. Dominou, passou o Caio Jorge. A bola volta, bate no São Paulino. É com o Matheus Pereira na direita pra Rui. Passou o Matheus Pereira. Clareou, bateu a Rui no ângulo. Nossa Senhora! Essa não entrou porque subiu um pouquinho por sobre a travessão, Pancinho.
5: Mas aí é o que fala o Alê. O Alê sempre fala isso, Piquitito. O Arroio, ele quando chuta de fora da área, ele leva um perigo absurdo pro adversário. Olha ele chamando pra perna esquerda, essa bola quase entrou. Bateu na rede do lado de fora, rumo ali ao travessão. Era pra buscar esse terceiro gol. O Arroio tá inspirado. Cruzeiro venceu 2-0. 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
0: Tirou mais uma. É o Matias Vinha. Ele é muito amigo. E um grande amigo nosso, né, Pans? Que é o Dudu Oliveira.
5: Exato.
0: Deve estar muito feliz. Um abraço pro Dudu, que é cruzeirense. Ele falou: esse meu amigo, muito amigo, joga muito, agora vem no meio campo com o Matheus Pereira, perdeu. São Paulo recupera, vem contra golpe. Vitor Sá dominou, rolou, Arthur tem que marcar, Felipe. Aí chega, Zé Lucas, tira, na limpa, na boa, sai tocando isso, no chão. No chão é que se joga. Hora de Zé Lucas, trabalha para Arroio. Passou Zé Lucas, toca atrás. Vamos chegar a 39 agora. A bola vem com Gerson. O passe é pro Arroio, se ganhar é perigo, hein? Ganhou. Recupera o goleirão, domina errado, vai entrando pra fora do gol. Quase gol contra Bizarro.
7: Pique.
0: Oi.
7: Vai mexer o Cruzeiro. Tá saindo o Caio Jorge, 19. Tá vindo Lúcio, 97. Lúcio Rodrigues, camisa de número 97. Tá saindo o Gerson, número 8. Entrando Matheus Henrique, Mateuzinho, número 7. Portanto, Mateuzinho e Lúcio, novidades no Cruzeiro. Nas vagas de Gerson e Caio Jorge, são as últimas alterações. Cruzeiro vence em 2-0. 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
0: Valeu, Thiago. Transmissão é sempre um Fabrício.

0: no Corinthians. Quem tá no escanteio aí? William.
1: Levantou, segura a trave, tira a mão, a defesa falha agora, hein? Pra fazer o terceiro gol. Arroio, joga na grande área, vem o Vinha. Vai dominar o William. Na ponta esquerda, cruzou pelo alto. Zagueiro tira, rebote com Arroio. Tava brigando ali o Vitor Sá, a bola vem. Vamos tirar. Tirou o Vinha. Erra o São Paulo, ganha a jogada do Cruzeiro, erra também. São erros sucessivos de ambos os lados. E a bola vem para a direita para dominar, para tentar para ali. O Pedrinho. Tá o Arthur jogando. Deixa eu ver se o Arthur saiu, que saiu tanta gente que eu não sei mais.
2: Saiu Caio Jorge, agora por último tá é. E o Gerson.
1: Eu tô procurando São Paulo, tá uma boa na esquerda aqui, minha filha. E a bola vem na esquerda. São Paulo ataca ali, ele foi no cruzamento. Caleri cabeçou. Raspou de cabeça a defesa. Volta a bola com Pedro Lima. Pela ponta direita, linha de fundo. 41. 4 para terminar, Cruzeiro 2-0. Tá chegando a 48 pontos. Nesse momento, assumindo a quarta colocação do Campeonato Brasileiro. São Paulo vem. Wendel evita a saída por aqui. 41,5. Mais 3,5 no tempo regulamentar. Um gol de Caio Jorge no primeiro tempo. Outro gol de Zé Lucas de cabeça. Na etapa final, São Paulo tenta. Dá o carrinho. João Marcelo, boa, hein? Bola para fora, remesso. Lateral cobrado por São Paulo. E a bola vem aqui. Arboleda. Tolói está do outro lado. Arboleda domina. Fez o passo nas costas do William. Quem é que vai chegar? É o Zé Lucas? Domina o garoto. Tocou no Arroio. Falta. Aí segura. 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Já tem nome de Cirilo. Tá no aquecimento aí, né, Cirilo? Preparando aquela fase final dessa jornada esportiva da Itatiaia.
3: Vamos juntos, Pique. Quase uma hora e meia de pós-jogo, hein? Vamos juntos.
1: Vamos juntos. Até as 2:30 da manhã, é isso?
3: Calma também, né? Sem fanatismo, calma.
1: O Alexandre falou que vai ter um aumento, viu? De trabalho. 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Obrigado pelo calibre da Solinha. Cruzeiro ataca. A bola vem para dominar o Cruzeiro, para tentar a jogada. Limpou, dominou, caiu, pediu a falta. O Lúcio Rodrigues manda seguir a arbitragem. 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Chegamos à marca de 42. Um gol em cada tempo, São Paulo erra, Cruzeiro tem posse e vai no ataque, se aproximando de uma grande vitória. 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E a bola vem por aqui, Zé Lucas na frente, já corta Newton Júnior, sai trabalhando, toca no meio, Cruzeiro aperta a marcação, sai o São Paulo para tentar diminuir. Bola com o Arthur, dominou, passou, pediu lá pelo direito o Pedro. Recebeu, dominou Pedro Lima. Torcedor volta a cantar. 43, torcedor volta a cantar. Tremulosas, bandeiras cruzeirantes. São Paulo vai para ataque, a bola lançada em profundidade para fora. 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Cruzeiro sai jogando errado, São Paulo tira. Tem que marcar, hein? Bola pro Carelli. Cruzeiro vem para ganhar. Briga Matheus Henrique na primeira. Tava ali na frente, ali o árbitro, o Wilton Sampaio. Bola na esquerda. Dominou por aqui, Vitor Sá, tocou, Caleri vem. Cruzeiro ganha. Recupera o São Paulo, 44 minutos. Cruzeiro 2-0. 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Caminhando para a reta final do jogo. Erra o São Paulo, Cruzeiro ganha. Vai dominando, Felipe Horácio, a falta nele. 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Já já tem João Vitor Cirilo. Vou mandar a parte final da jornada esportiva. 2 para o Cruzeiro, 0 para o São Paulo. Cruzeiro nesse momento, 4º colocado. 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Bola com Arroio, dominou. 45, quero ver a placa ali de acréscimo. 5, repita,
2: mais 5, vamos até os 50. E a torcida do São Paulo puxou aquele mantra, Pique: vergonha, vergonha, time sem vergonha. São Paulo, ladeira abaixo. Fácil no Brasileiro.
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1: 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Felipe Moraes comete falta no São Paulino. 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Daqui a pouco, hein? 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É isso aí. 46. Ale Oliveira, uma vitória que não deixa dúvidas?
5: Não deixa, né? O Cruzeiro é muito melhor do que o São Paulo. Pouca gente é pior que o São Paulo também. No primeiro tempo em que o Cruzeiro foi econômico, no segundo tempo que o Cruzeiro deitou. O Caio Jorge perdeu várias oportunidades muito claras e se não fosse isso, era para ser a goleada, né? O Cruzeiro no segundo tempo foi absoluto no jogo e ganha com merecimento.
1: 46, Emílio. Bola com o Arthur. Tem que marcar. Ele vem dominando. Toca na entrada da grande área. Bola para Vitor Sá. Tem que marcar. Recebeu o bico da grande área. Rola a bola. Toca a bola. Tenta a jogada. Nilton Júnior trabalha. Toca na frente. Bola com Pedro. Pedro Ferreira para trás. Vem Nilton Júnior. Arriscou uma bomba. Que palácio. Acho que acertou o Paulo Azeredo ali atrás. A esquerda do gol.
6: Não, passou aqui à esquerda do Otávio, quase que acertou as colegas que estavam trabalhando ali, realmente, próxima à trave do Cruzeiro. Finalzinho de jogo, Pique, 2-0, 2-0 Cruzeiro, tá chegando, hein? Elevador subindo, viu, Pique?
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1: Segunda-feira vai para Bragança Paulista. Lá vai estar o nosso locutor que é nosso. Ô Fabrício, 47 Fabrício, 2-0, um gol em cada tempo, Caio Jorge e Zé Lucas.
8: História boa, história boa, história boa pra subir, pegar o elevador aí, subir na busca por essa vaga direta na Libertadores, G3, dá pra chegar. Cruzeiro melhorou muito o segundo tempo, principalmente com essa molecada. O que eu gostei demais hoje é essa molecada. É isso aí, ó. É quem tem fome, deram aula de como que se faz. É assim, é correr, é se dedicar, aparecer pro jogo, sem rebolar, sem frescurite, mostrando como é que faz aí, ó.
1: Alô, disputa com Arboleda. Arboleda ganha, bola vem ali pro Nilton. Matheus ganha, volta para João Marcelo. Tome bola para frente. Vai tentar quem? Lúcio Rodrigues, mal. Bola para fora. Torcedor tá cantando aí, passe.
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1: Banco Mercantil. 48,5 vai terminar daqui a pouco. Aperta a marcação. Zé Lucas ganhou, pintou o terceiro gol. Rola a bola, Matheus Pereira para bater. Clareou, recebeu, dominou, vinha, bateu. Espalma o goleiro. Era o Felipe quem estava ali. E ele volta no pique. Ele estava lá na grande área e voltou para marcar aqui. Agora o Willian. Dá o carrinho, ganha. Aplauda o Felipe Moraes. Disparadamente o melhor. Que partida desse menino Felipe Moraes, que partida. Já tô antecipando aquele meu chamado, meu voto, né? Tô antecipando.
5: Eu, se fosse outros jogadores aí badalados, de 2 milhão, 3 milhão, que tivesse do lado do Felipe Moraes, eu ia ficar com vergonha, juro por Deus. Eu ia ficar com vergonha, que é o constrangimento que eu tô vendo daqui. O Felipe Moraes corre pra atacar, corre pra marcar, e gente trotando no campo. Ó, Felipe Moraes, me engravida de gêmeos.
8: Ah, não pode menor. É bom ver o moleque com a dedicação dessa, cara, moleque novo, promissor. Pô, demais, é isso aí, ó. Tem que fazer os caras passar vergonha mesmo, tá certo.
1: É, falta, quem salva o terceiro gol é pro Cruzeiro. 49,50, último lance do jogo, 2-0, grande vitória. Matheus Pereira jogou na grande área. João Marcelo cabeçou, o goleiro soltou. Vem Lúcio, não chega. E já vem impedimento, hein? Vai terminar, né? O Wilton Pereira Safai vai pedir essa bola aí. Nem pediu. Apontou o braço pro americano. Termina o jogo. de volta na Itatiaia.
10: Tito, vamos juntos no pós-jogo da Itatiaia para repercussão da vitória. Vitória do Cruzeiro, vitória para a quarta posição do Brasileirão. Orco Jorge, solta a molecada. Bota os moleques para jogar até o final do ano. 18 anos, duas joias de 18 anos tem o Cruzeiro. Olha o jogo do Felipe Moraes, olha o jogo do Zé Lucas, a partir do intervalo, entrando ao intervalo e jogando no segundo tempo, fazendo gol, jogada do gol toda dele. Felipe Moraes no primeiro gol também, correndo pra caramba, se entregando. É isso, cara, é isso. Arthur Jorge, solta a molecada, bota os moleques pra jogar, que os moleques são bons, Arthur Jorge. É isso aí, tá precisando de fome, ele tá precisando de jogador com fome. Tem alguém com mais fome que os moleques de 18 anos querendo mostrar a bola? É isso, grandes personagens da vitória do Cruzeiro. Emerson Panseri vence o cabuloso. Panse,
11: vence o cabuloso. Você falou, jogadores com fome. Ô Cirilo, você me perguntava esses dias na turma do bate-bola sobre essa formação do Cruzeiro. Ó, quem é que pode voltar pra marcar? Quem é que pode ter intensidade nesse ataque? Eu falava, ô Cirilo, eu acho que o Felipe Moraes é um motorzinho nessa equipe do Cruzeiro. E aí tá aprovado, né? Jogador que dá um passe de primeira, corre, constrói, luta. É um jogador, inclusive, que já chamou a atenção no fim do ano do mercado inglês, né? Então, esse é o garoto que vai buscando chance na equipe do Cruzeiro. Vitória merecida, 14ª vitória no Campeonato Brasileiro. Se hoje, Cirilo, o público não foi daqueles que a gente está acostumado de ver no Cruzeiro aqui no Mineirão, foi 18 mil, é para incendiar dia 23 contra o Remo. Em casa, sexta-feira, 20h, é para lotar, é para passar esse gás e essa energia com a garotada. Nós estamos falando de Zé Lucas, de Felipe Moraes, de Arroio, de Otávio Gol, é a juventude do Cruzeiro para essa reta final. E por isso, o técnico Arthur Jorge abraçando a todos nesse instante em campo, Cirilo.
10: Ô, Panseri, Ale Oliveira, vitória do Cruzeiro, Ale.
5: E mais do que merecida, né? O primeiro tempo do Cruzeiro não foi bom. Essa aqui é a verdade. Mas mesmo assim não sofreu, né? O São Paulo muito frágil, veio só para se defender e com muitos desfalques, sem confiança, numa draga danada, essa que é a verdade. E aí o Cruzeiro no segundo tempo, com 1-0, com as mudanças, o time rendeu muito mais. E eu tô com você nessa, viu? A molecada tá dando um show, né? Você pega desde o Otávio, tem 20 anos, o Jonathan Jesus não vai ser eleito melhor em campo, só o palhaço carequinha vai votar nele, que é do contra, mas jogou muita bola, o Zé Lucas, muita bola, sabe? O Arroio tem sido o jogador mais decisivo do time há algum tempo. E esse Felipe Moraes, ele é um tapa na cara de todo mundo aí. É um tapa na cara de todo mundo. E aí o Cruzeiro construiu essa vantagem aí de 2-0 com muita tranquilidade, muita naturalidade. E o placar foi mentiroso, porque o time perdeu muitos gols. Inclusive o gol do Zé Lucas, o segundo gol, foi um gol perdido pelo Caio Jorge, que perdeu vários, embora tenha feito o primeiro gol do jogo. Então, vitória mais do que merecida. E eu tô muito curioso para saber o comportamento do Arthur Jorge com relação a essa molecada, porque esses caras têm que jogar como titular no time do Cruzeiro, viu, Cirilo?
10: Fabrício, vitória do cabuloso. Solta a molecada aí, Fabrício.
12: Solta os meninos. Oh, que bom, né, cara? Que bom a gente ver jogador promissor, jogador querendo jogar, jogador honrando a camisa. É isso aí, ó. É isso aí que o torcedor pede, isso aí que o torcedor espera. E isso que vai trazer o torcedor pro estádio de novo. Não é esse público hoje ridículo, que esse não é Cruzeiro. Esse não é Cruzeiro, mas muito por culpa dos jogadores, do comportamento. E aí você vê um Felipe Moraes, é isso aí, ó. Faz os caras passar vergonha, meu filho. É isso aí, não tem. Chama o jogo mesmo, participa, personalidade. É isso aí. E não deixa ninguém falar o contrário, cortar tuas asinhas, não. Pô, bom demais ver esse menino jogar, cara. Nossa, hoje aqui, ó, fiquei emocionado de ver esse menino correr, marcar e qualidade. E jogando lá, eu falei, não, ele não vai aguentar jogar esse tempo todo. Jogou. jogou, enquanto muitos ali no trotinho fica aquela coisa que não faz nada. No primeiro tempo, o Cruzeiro achou um gol, não sei como, não vai ganhar de ninguém naquele trotinho. Trote-bol não existe, entendeu? A intensidade, a aproximação, é isso aí, ó. É o menino Felipe Moraes, é o Zé Lucas entrando no segundo tempo bem. Esse moleque sempre, quando entra, joga muito. Essa ficou a grande lição desse jogo aí. É dar oportunidade pra esses meninos, cara. Dá oportunidade, que isso sim é jogador pra jogar no Cruzeiro. Com vontade, com fome.
10: 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Quem foi, Ale?
5: É, teve vários destaques aí, todos os jovens, né? Mas o Felipe Moraes foi o melhor disparado, jogou muita bola, impressionante, competiu, criou, jogou, armou, fez tudo aí, mais um pouco. É bom que os veteranos aí, os badalados, as estrelas, pega a bola e toca pro menino, viu? Toca rápido pra ele, Felipe Moraes.
10: Felipe Moraes, voto do Alê, seu voto, Fabrício.
12: Felipe Moraes, não tem como.
10: Alô, Emerson Panzieri.
13: Alô, Cirilo Felipe Moraes.
10: É bom esse moleque, 18 anos só, hein?
14: Te falei, que é na turma do bate-bola, anos, te pô. Falei na turma do bate-bola.
10: 18 anos só, não tem jeito. Alô, Paula Zeredo.
15: Felipe Moraes.
10: Thiago Reis.
13: Ah, vou no Felipe, que é inclusive da Grande Cipotânia, né, Cirilo? Felipe é de Lafayette, pertence, é bairro nosso ali na Grande Cipotânia, Cirilo.
10: Perfeitamente. Piquetito.
16: Eu votei com 35 do segundo tempo, queria votar no primeiro tempo, Felipe Moraes.
10: Felipe Moraes é o melhor em campo CSN. Boa, moleque, é isso, cara, confiança, sequência, é grande jogador que tá começando ainda a sua história aqui no Cruzeiro. 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
3: Hora certa,
4: 11:39.
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0: 11:51.
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0: certa.
1: Meia-noite e dois.
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0: certa.
1: 2 horas.
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0: certa.
1: 3:28.
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0: 3:45.
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0: meia. 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

0: 4:28.
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0: 6666.
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5: Bom

0: certa.
1: 4:42.
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0: 6:59.
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0: cidade, 38 anos, sempre ao seu lado, ligadona em você. Carlito e Baduí, mulher ingrata, existe não? Ah, que isso. Então tá. 5:12, confere o reloginho agora, 5:12.
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0: Ah, o cara é legal, pode me chamar de amigo, que eu aceito, claro que eu aceito, hein?
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0: Acerta o redondinho que eu ajusto o ponteirinho. Opa, agora 5:12, agora conferindo o relógio, 5:12. Ô, produtor rural, homem do campo, alô vaqueiro, bom dia, bom dia, bom dia. A turma do aplicativo, a turma do táxi, opa, a turma do volante grande, caminhoneiro, bom dia. Obrigado pela carona que me dá. Bom dia, Leste Mineiro, bom dia, Vale do Aço, bom dia, Zona da Mata. Como eu disse no início do programa, hoje é dia 8, né, gente? 8 de outubro 2026. Ô, dona de casa, maridão, tá dormindo ainda? Que isso, pra acordar, isso, né? É, sabiá, maritaca, canarim, deve nada pra ninguém. Já acordou cedinho, hein? Já acordou 3 da manhã, imagina nós, hein? É? Vamos acordar, vamos trabalhar o trabalho de que ele fica o ser humano, né? Que eu sempre digo, que cai do céu é bênção de Deus e chuva, né? Mas tem que fazer a nossa parte, não é verdade? E como o Papai do Céu sempre diz, faça a sua parte que eu te ajudarei. Então, vamos trabalhar, moçada, vamos trabalhar. Ah, abraçando quem mandou o zap aqui pra gente, vamos conferir aqui. Ah, bacana, né? É o Cosme. Ô, Cosme, bom dia. Mandou zap, chama aqui, fala comigo, bom dia.
3: 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Gostaria de ouvir uma música oferecendo para todos que estão na sintonia da Rádio Cidade. A beleza. Música é com o nosso dois companheiros bacanas, gente.

0: 5:15, confere o reloginho, 5:15.
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0: O cara legal, pode me chamar de amigo, que eu aceito, hein? Falar amigo, tá sempre ligado por lá, a gente fala ele aqui quase todos os dias. É o Preto Patrulheiro. Ô, Pretão, bom dia! Tá lá na região aí do São Mateus, né? Ipanema. Um abraço à turma bacana aí, Pretão. Aquele abraço, meu irmão. Obrigado pelo carinho da audiência. 5:24, confere o reloginho. Opa, 5:24 agora. Aquela abraçava a turma que trabalha, tá acordando agora pra trabalhar. Opa, bom dia. Obrigado sempre pelo carinho da audiência. A turma da automotivo, a turma bacana, os mecânicos, lanterneiros, pintores, né, eletricistas, tá aí curtindo a gente, ligado por aqui, a turma da mecânica, turma da linha automotiva, bom dia! Produtores rurais, homem do campo, alô vaqueiro, alô leiteiro, o vaqueiro leiteiro, ele leva o radinho pro curral, né, tá lá ligadaço, né, é verdade que estimula aí a vaca produzir mais leite, é isso? É verdade? Ah, com certeza, né? Obrigado pelo carinho da audiência, a turma do produtor rural, merece todo o nosso respeito aí, que coloca o papai na nossa mesa. Bom dia, obrigado pelo carinho sempre da audiência. Alô, turma do aplicativo, a turma do táxi, bom dia, obrigado pelo carinho da audiência. Confere o reloginho, agora 5:27, 5:27 agora. A turma dos hotéis, que bacana, fala em hotel, quero abraçar o nosso glorioso Moreira, né? Tá aí curtindo a gente no hotel, no Ibis Hotel. Bom dia, obrigado pelo carinho da audiência. 5:25, confere o reloginho agora, 5:25.
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0: Cantando Caboclo Vagabundo, que isso? É o Nestor e Nestorzinho, 5:26.

0: Ah, legal, 5h27, virou 5h28. Nestor e Nestorzinho, caboclo vagabundo, existe, né? Com certeza, tem muitos por aí, né? Ah, então vamos trabalhar, trabalhar é bom demais, né? Trabalhar dignifica o ser humano, não é verdade? Ah, então tá, ui. 5h28, acerta o reloginho, 5h28. 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Ô João, bom dia, grande João, um abraço, meu irmão, obrigado sempre aí pelo carinho da audiência, a turma que acorda cedo, opa, bom dia, obrigado sempre pelo carinho. 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
0: 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Eu disse Lima Veículos. 5h29, virou 5h30, mais conhecido como 5h30.
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2: Ah, o cara legal, pode me chamar de amigo, que eu aceito. Fala aí, amigo, que ela abraçou o Silvinho mecânico aí do bairro Limoeiro, da rua, na Pena de Faria. Ô, Silvio, bom dia, como é que tá as coisas aí? Já tá ajeitando aí os graves e agudos dos parafusos? Ah, então tá. Chama, é primavera!

0: 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Aqui é só alegria. Manhã maravilhosa, já é quinta-feira, né? Já é quinta-feira, dia 8 de outubro de 2026. Tá voando baixo. Só alegria. O Arino, bom dia. O Arino da comunidade Santa Isabel, popularmente conhecido como Morro da Antena. O Arino, um abraço, meu irmão. Obrigado, viu? Abraçando o Zé Eduardo lá no bairro Salatiel. Um bairro esplanado, na verdade. Ô, Zé Eduardo, folclórico, lenda viva, grande Zé Eduardo, essa figuraça sempre alegre, alto astral lá em cima, né, meu irmão? Obrigado pelo carinho. 5:41, confere o reloginho, agora 5:41. Vamos acordar, moçada, tá na hora de trabalhar, vamos trabalhar. O trabalho dignifica o ser humano, então vai, então tá joia, vamos que vamos. 5:41, confere o reloginho, 5:41 agora.
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0: É a velha porteira, quem canta? Lourenço e Lourival. 5:41.

0: 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Linda, maravilhosa, hein? Também poderia, né? Lourenço Lorival, os poetas, Vela Porteira.
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0: Acerto redondinho com ajuste ponteirinho, agora 5:45 agora.
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0: Esse cara sou eu desde pequenininho, esbanjando alegria todo santo dia. Obrigado por deixar eu fazer parte da sua família, através do rádio, eu aqui, você na sua casa, no seu trabalho, no seu carro, aonde quer que você se encontre com o radinho ligado, eu tô dentro, juntos e misturados, com a alegria de sempre, eu tô que tô, com uma tonelada de alegria, sempre fazendo o que gosto. Gente, quem faz o que gosta vive de férias, é verdade, opa! 5:46, hoje quinta-feira, tem a quinta filé lá no supermercado, boa opção. Alô, Santa Rita! Xande dentro, 4:29. Vamos lá, Zé Paulo, vamos acordar, menino. 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O Valdir, essa turma bacana aí, os Rosa de Freitas. Alô, Hilton Rosa de Freitas, a turma bacana aí do posto Churraua. Churraua, bacana, né? O nosso amigo Henrique, grande Henrique, essa turma bacana, Santa Rita de Minas. Alô, Santa Rita. Confere o reloginho, 5:47 agora, 5:47.
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7: O cara legal, pode me chamar de amigo. Ah, eu aceito, sou eu desde pequenininho. Quero abraçar o Marinho do Santa Rita de Minas. Ô Marinho do restaurante, mas saudade que franguinho com quiabo aí, viu Marinho, né? Marinho é o xerife também de Santa Rita de Minas, né Marinho? É Marinho e também o Wilton Rosa de Freitas. Alô, Wilton, bom dia. André, grande André, nosso churrasqueiro, né André? Beleza, muito bem, André. Abraço, meu irmão, obrigado pelo carinho sempre da audiência. Grande André, churrasqueiro. Abraço, mano velho, obrigado aí pelo carinho sempre da audiência. André mandou a foto aqui, bem acompanhado, hein, André? É isso aí, tamo junto. Ihu! Bom dia, meu irmão. Obrigado pelo carinho. Central do Ouvinte liberado para você participar, mandar mensagem, né? É 99947-8910. Chama lá, se você estiver fora da cidade de cobertura, o código de área é 33. 99947-8910. O André tá abraçando aí nosso glorioso, né, Zé Cláudio e Ronaldo também, lá do J. Alves, Casa do Sítio, essa turma bacana aí. Bom dia, turma! Alô, Enzo! Alô, Ronaldinho! Essa turma bacana aí do BG, Mar das Graças. Faltando um para seis, acerta o reloginho, faltando um para seis.
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7: É o Berrante da Saudade, Chico Rei e Paraná, 6 horas.

0: é linda, maravilhosa, o berrante da saudade. Chico Rei Paraná. 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Cidade, 38 anos, ligadona em você. Que bacana, né? Grande Marim, de Santa Rita de Minas. Um abraço, meu irmão. Tamo junto, Marim. Bacana, meu irmão. Saudade de você, menino.
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0: Acerta o reloginho, 6:03. Confere, 6:03 agora.
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0: Esse cara sou eu, desde pequenininho. Bom dia, bom dia, bom dia. Eu quero abraçar a turma do Anderson Lanches. Ô Edmilson, segura o homem aí, Edmilson. Que isso, tá querendo assim progredir, assim, ampliar a turma da Berganha, o investimento dele. O Marquinhos, do restaurante do Anderson, restaurante, lanchonete, melhor dizendo, na Olegário Maciel, ali no antigo bar do João, o fiel escudeiro do Edmilson, tá querendo investir aí também, além de burro no lote, quer dar o burro no lote, já deu uns 4 ou 6 já, né? Agora quer dar bode no lote, que isso, rapaz. É, tem carbetinho também, né? Fica a seu critério, né? Então tá joia. O Marquinhos, menino do bigode, o confeiteiro mais coba criada do Leste Mineiro, competente, melhor dizendo, né? Aquele bolinho de carne sensacional. André Churrasqueiro, grande André. Eita, André. André também quer dar o burro do lote. Falou comigo que agora na inteira quer dar o burro no lote também. Investimento, né, André? Então tá. 6:04, confere o relógio. 6:04. Vamos faturar. 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Eu quero abraçar a turma da padaria. Ô, padeiro, bom dia. Alô, confeiteiro, bom dia. Obrigado sempre pelo carinho da audiência. Fala em padaria, eu quero abraçar a turma especial aí da padaria Líder, melhor pão do Leste Mineiro. Alô, João Paulo, bom dia. Tipo João Paulo ontem, lá tendo aquele papo bacana. E lembrando, ó, vai pintar a cesta de café da manhã aqui no mês de outubro. Estamos já no mês de outubro, então mês de café da manhã, um presentaço todo especial da Líder, padaria Líder em Caratinga, Capitão Paiva. É o nome que indica, já diz, né? É Líder. Alô, João Paulo. Abraçando também a minha amiga e prima lá, Wanda Silveira. Estive com a Wanda ontem, batendo aquele papo bacana. É, eu sempre digo, né? A Wanda Silveira tem mais hora de padaria Líder que o urubu de voo, né? O João Paulo falou comigo ontem, o Wanda, que vai pôr só um monumento histórico seu aí da padaria, uma estátua, né? Seu da Miriam também, né? Então tá. Conferindo a hora, 6:07. Acerta o reloginho, 6:07. Tá chegando o dia, salve essa data aí, ó. É 10 de outubro, viu? 10 de outubro, vem aí a CNH Day. Isso mesmo, 10 de outubro, na Alta Escola Aliança, no dia 10, depois da manhã. Isso mesmo? É, bacana, né? É, Alta Escola Aliança, vem pra melhor, vem pra Aliança. Um abraço, estimaço aí, comandado pelo meu amigo Heriberto e Alessandra. Alta Escola Aliança, na Rua do Correio. Abraçando o Djalma Barbeiro aí da Capitão Paiva. Alô, Djalma, do Salão Pampulha. Bacana, né? Djalma manda avisar que Djalma tá sempre aí fazendo um trabalho voluntariado aí, junto com a sua equipe, com a sua equipe voluntária. Trabalho todo voluntário. E manda avisar que vai reformar o telhado aí, telhado solidário, que chama isso. Ah, deixa eu ampliar aqui. No dia 17 de outubro, agora, às 7 horas da manhã, lá em Sapucaia. Isso mesmo. Interessados, fazer que trabalho voluntariado, solidário, isso é bom demais, viu, gente? Isso faz bem para a alma, né? Ajudar o próximo é muito bom. Doar seu tempinho, trabalho solidário. Bacana? Cada ajuda vem com certeza para somar, não é verdade? Então, fala com o Djalma aí, na rua Capitão Paio, Salão Pampulha. Alô, Djalma! 6:08, acerta o reloginho, confere o reloginho, 6:08.
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3: Ah, o cara legal, pode me chamar de amigo que eu aceito, claro, todo dia, toda hora, junto e misturados com a alegria de sempre. 6:19, acerta o reloginho, 6:19 agora, bom dia pra você que ligou o radinho agora, seja bem-vindo, obrigado pelo carinho. Fala aí, ligar o radinho, quero abraçar minha amiga, eterna amiga e companheira sempre. Estou falando nada mais, nada menos que ela, nossa gloriosa engenheira, arquiteta, a Mariana. Ô Mariana, bom dia, querida, obrigado pelo carinho. Mariana tá quietinho lá trabalhando com o seu escritório de engenharia e arquitetura na Dário Gross. Um abraço, querida Mariana, bom dia, obrigado pelo carinho sempre, obrigado pelo carinho da audiência e obrigado pela carona que me dá. Abraçando também lá no Itz Hotel, de breve com a gente, já tá com a gente aqui no Itz Hotel, o comandante Moreira. Ô Moreira, bacana, um abraço, meu irmão eterno aí, educador, meu irmão, obrigado pelo carinho sempre da audiência. Confere o reloginho, 6:20 agora, abraçando também.

0: também a turma do bairro Restaurante Daniel. Ô, Daniel Frade, segurança linda, maravilhosa, sensacional, com essa humildade, com essa família maravilhosa aí, dona Érica, as cozinheiras que são mágicas aí, melhor comida caseira do leste mineiro, né? Abraçando também a incansável, minha amiga, tá lá sempre ligado por aqui, a Luísa, Luizinha, um abraço, meu irmão, obrigado. 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Vai, restaurante do Daniel, Capitão Paiva, o point da galera. Confere o reloginho, 6:21, acerta o reloginho, 6:21. Ana Maria Melo Souza, bom dia, querida. Obrigado pelo carinho da audiência. Alô, Santa Rita de Minas, alô, Santa Bárbara do Leste. Alô, Raul Soares, alô, Vale do Aço. Bom Jesus do Galho, Ubaporanga, Varja Alegre, Entre Folhas, São Domingos das Dores, São Sebastião do Anta. Alô, Inhapim, tá turma bacana e bom dia. A turma do Volante Grande, alô caminhoneiro, alô carreteiro, chuta, chama que eu vou. 6:21, confere o reloginho, 6:21 agora.
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0: Todo romantismo de Chitãozinho e Chororó, faz um ano, 6:22.

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1: Hora certa.
0: Acerta o reloginho, 6:25, confere, 6:25.
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0: O cara legal, pode me chamar de amigo. Ah, eu aceito. Aqui é só alegria. Eu quero abraçar a turma da Cinelândia. Alô, turma bacana da Cinelândia. Nosso glorioso Bruno Pimenta, o gerente Matheus, a turma bacana aí, calçadão Cinelândia. A oficina do Alex, né, no bairro das Graças, a oficina do Alex. Alô, turma bacana aí da oficina do Alex. Ótimo dia pra vocês, obrigado sempre pelo carinho da audiência. 6:26, acerta o reloginho, 6:26 agora, bom dia pra vocês. Abraçando mais uma vez a minha amiga Mariana Arquiteta. Ô, Mariana Arquiteta, nossa engenheira, bom dia, querida, aquele abraço, viu? Ótimo dia, obrigado pelo carinho. Estive lá no escritório da Mariana ontem, me recebeu lá com todo o carinho, com essa humildade, né, Mariana? Um abraço, minha irmã, obrigado pelo carinho, viu? O nosso glorioso comandante Moreira, também do Itz Hotel, nosso parceiro que também do Itz Hotel. Alô, comandante Moreira, aquele abraço, obrigado pelo carinho sempre da audiência. Acerta o reloginho, 6:27, confere, 6:27.
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5: O cara legal pode me chamar de amigo, que eu aceito.
23: Hora certa.
5: Acerta o reloginho, 6:47 agora, 6:47. 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Zema, para você, por você, é Zema. 6:48, acerta o reloginho, Costão, e a hora, 6:48 agora. Bom dia pra você que ligou o radinho agora, seja bem-vindo, obrigado pelo carinho da audiência, eu quero abraçar a turma da escola, ô turminha bacana, bom dia, bom dia, bom dia. Alô, garotada, tá indo pra escola, bom dia, vamos estudar, hein, tá com o papai no carro, opa, dá um abraço, paizão, aí para nós, papai, dá um abraço, filhão, dá um abraço da filhona aí, bom dia, obrigado pela carona que me dá. Lá em Uaporanga, quero abraçar o Salvador Tobias, o homem das mudas de café. O Igor da Paraíso da Borracha. Alô, Igão, bom dia. Essa turma bacana da Paraíso da Borracha. O Bruno Pimenta da Cinelândia. O Alex da oficina do Alex lá no Bairro das Graças. Alô, Alex, bom dia. O Ariverton e minha amiga Alessandra da Autoescola Aliança. 6:49, acerta o reloginho, 6:49 agora.
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3: 7 horas, não dá tempo de mais nada, tá na hora de agradecer. Agradecer a Deus mais um dia, mais uma quinta-feira de vida, de paz, alegria, saúde e trabalho. E muita fé mesmo. Nossa fé. E humildade e honestidade. Combinado? Então tá falado. Chegando informação, chegando jornal da Itatiaia. Na sequência, a dupla sensação da cidade, Israel Ferreira, o queridão da cidade, e ele, Renato Salles, o Mr. Papagaio, para comandar a interatividade. A todos um forte abraço. Bom dia, vida. Só com Deus nós podemos tudo. Hoje, agora e sempre.
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5: 6 por 1.
6: Novo ataque russo mata dezenas de pessoas na Ucrânia.
5: Atlético tem missão difícil hoje fora de casa contra o terceiro colocado do brasileiro.
6: Cruzeiro despacha o São Paulo no Mineirão.
5: E depois de uma campanha vergonhosa, o América é rebaixado para a terceira divisão.
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6: 7 horas, 2 minutos, Jornal da Itatiaia. Hoje é quinta-feira, 8 de outubro de 2026. Você está na companhia de Eustáquio Ramos e Fernanda Viegas. Muito bom dia para você que está sintonizado com a gente. Nós estamos ao vivo também no YouTube, no site, no aplicativo da Itatiaia, na Alexa, na TV a cabo e no canal 957 da Parabólica Digital. A partir de agora, toda a rede Itasate reunida para trazer os principais destaques de Minas, do Brasil e do mundo. E nós começamos com o trânsito.
7: BR-381 ainda apresenta congestionamento na pista em direção à Vitória por reflexo de acidente envolvendo o caminhão na altura de Bom Jesus do Amparo. A Polícia Rodoviária Federal está no local. Na outra ponta, no trecho da rodovia Fernão Dias, 2 pontos de alerta no sentido São Paulo, o primeiro deles na chegada a Regap em Betim e mais à frente após o posto da Polícia Rodoviária Federal também em Betim, na região metropolitana. Direto da Central de Trânsito Itatiaia MIV, repórter Isabela Gouveia.
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8: Quinta-feira com tempo estável em grande parte de Minas Gerais. Algumas áreas de instabilidade associadas a uma frente fria que se afasta para o oceano, ao aquecimento pela manhã e ao fluxo de ar pela região montanhosa, seguem atuando em parte do sul de Minas, Campo das Vertentes e Zona da Mata. Índices de umidade abaixo de 30% ficam restritos a áreas do norte, noroeste e Jequitinhonha. Devido ao aquecimento, existe a possibilidade de chuvas isoladas na região metropolitana e oeste. Em BH, a quinta-feira terá céu claro a parcialmente nublado, com temperatura elevada pela manhã e tempo relativamente seco à tarde. Possibilidade de pancadas de chuvas rápidas a partir do final da tarde. Na capital mineira, a temperatura máxima deve chegar aos 32 graus. Repórter Aline Neves.
5: 7 horas, 4 minutos. O ministro Alexandre de Moraes, do Supremo Tribunal Federal, atende a um pedido da Receita Federal e determina que o ex-presidente Jair Bolsonaro seja intimado no caso das joias sauditas que ele recebeu durante o mandato. direto de Brasília, o repórter João Pedro Melo tem os detalhes. Bom dia, João Pedro.
9: Oi, Isaac, bom dia a você, bom dia a todos que estão nos acompanhando, pois essa intimação agora pode ser feita no endereço em que Jair Bolsonaro cumpre prisão domiciliar ou até mesmo através dos advogados de defesa. Esse procedimento está envolvendo essas joias da Arábia Saudita que foram recebidas na época que Jair Bolsonaro era presidente da República. Essas joias estão avaliadas em cerca de 6.800.000 reais. Esse caso já teve uma frente criminal, é bom lembrar, lá em 2024, a Polícia Federal indiciou Bolsonaro por associação criminosa, lavagem de dinheiro e apropriação de bens públicos. À época, a corporação investigava uma suposta tentativa de venda dessas joias para os Estados Unidos. Só que em março, a Procuradoria-Geral da República arquivou esse processo de investigação criminal. O argumento foi de que não existe uma legislação suficientemente clara para, de fato, destacar quais são as regras para presentes recebidos por presidentes da República. A PGR disse o seguinte, que o arquivamento se limitava à esfera penal e não impedia a continuidade de processos administrativos, civis ou tributários. E é justamente nessa frente que esse caso segue, ou seja, continua andando. A Receita corre com essa investigação porque o prazo para aplicação de uma multa aduaneira termina ainda neste mês de outubro. Volto com vocês no estúdio, pessoal.
6: João, e ainda falando sobre o ex-presidente, o ministro Cássio Nunes Marques do Supremo Tribunal Federal afirma que deve analisar o caso que pode levar à soltura de Jair Bolsonaro somente após o segundo turno das eleições. O ministro disse ainda, João Pedro, que pretende levar a discussão para o plenário da corte, ou seja, não vou decidir sozinho esse trem não, né? Porque o negócio é grande.
9: Exatamente, essa é a ideia de Nunes Marques. Ele disse que uma decisão nesse momento poderia afetar o processo eleitoral. Exatamente por isso que ele só vai tratar desse assunto, dar um andamento depois do dia 25 de outubro. Bom, que a gente tem que ficar atento nessa situação? Que isso não significa que Bolsonaro vai ser solto imediatamente depois da eleição, não. Ele disse que é preciso aguardar que esse processo fique pronto para julgamento, já que ainda falta uma análise da Procuradoria-Geral da República. Bom, quando esse caso estiver concluído, Cássio Nunes Marques vai levar a discussão ao plenário do Supremo Tribunal Federal com outros 9 ministros, né? Seriam 10 se a gente já tivesse uma vaga preenchida. A decisão sobre a data desse julgamento cabe ao ministro Edson Fachin, que é o presidente do STF, e esse caso envolve, então, um pedido de revisão que foi apresentado pela defesa de Bolsonaro. Eles querem modificar a condenação que foi dada ao ex-presidente, principalmente no caso de uma tentativa de golpe de Estado. Bolsonaro foi condenado a 27 anos e 3 meses de prisão e cumpre hoje pena domiciliar. O que a defesa está argumentando, entre outros pontos? Que houve problemas na condução da investigação e que não teve acesso adequado a todo o material que foi usado como prova. Essa movimentação, claro, acontece em meio ao processo eleitoral, o que dá ali uma espécie de calor para esse segundo turno da eleição aqui no Brasil. De Brasília, João Pedro Melo.
5: 7 e 7.
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5: Os candidatos à presidência estão na expectativa de como vão surtir efeito as últimas estratégias articuladas para vencer as eleições. Flávio Bolsonaro conseguiu novos apoios e Lula começou a aumentar a presença nas redes sociais depois de se reunir com jovens políticos.
10: A disputa pelo Palácio do Planalto está cada vez mais acirrada neste segundo turno e os dois candidatos começaram a ajustar suas estratégias. De um lado, o senador Flávio Bolsonaro do PL ganhou mais um reforço político. Depois do Novo e da Federação União Progressista, foi a vez do Republicanos anunciar apoio à candidatura do Partido Liberal. Ao agradecer o respaldo, Flávio afirmou que pretende governar em parceria com governadores e voltou a defender uma agenda voltada ao crescimento econômico e à segurança pública.
11: As pautas que nós acreditamos em desenvolvimento, de apostar na economia da produtividade, no empreendedorismo, e eu quero ser um parceiro com o presidente da República, de cada um dos governadores que estão aqui. É assim que eu vou governar, com essa energia, com essa vontade de cortar imposto e tesourar sem burocracia, é com essa vontade de combater a marginalidade e criminalidade, é com essa vontade de reduzir os recordes do Lula. Sabe quais são os recordes do Lula, Mar? Recorde de mulher assassinada, recorde de imposto, recorde de gente endividada, recorde de empresa quebrada.
10: Enquanto Flávio amplia a base de apoios, o presidente Lula do PT aposta em uma mudança na comunicação. Após críticas à condução da campanha no primeiro turno, o petista passou a gravar vídeos mais espontâneos para as redes sociais, usando o celular em formato de selfie, e aumentou os apelos para que os eleitores compareçam às urnas no segundo turno.
12: Gente, nós temos 33 milhões de pessoas que não compareceram para votar. É importante nesse segundo turno você comparecer para votar. Porque você tem família, porque você tem filho, porque você tem neto, porque você tem um Brasil. É muito importante você levantar e votar, porque você vai decidir o destino do seu país. Por isso, eu quero lhe pedir, me acompanhe nessa votação. Se eu tenho 80 anos e vou levantar para votar, ainda sou candidato, por que que você não pode levantar? Levante e vá votar para que a gente possa ganhar essas eleições.
10: Essa nova fase da campanha mostra que as estratégias dos dois candidatos são diferentes. Flávio, por um lado, busca ampliar alianças partidárias para consolidar sua vantagem nas urnas, enquanto Lula tenta fortalecer a mobilização da militância e aumentar sua presença nas redes sociais para reduzir a diferença registrada no primeiro turno. De Brasília, Aline Peçanha.
4: Agora, a análise do âncora da CNN Brasil, William Bach.
13: As campanhas de Lula e Flávio vão agora para a fase decisiva do confronto. Começa oficialmente sexta-feira, com as duas campanhas dividindo uma coisa em comum: é o temor de desmobilização. No caso do PT, é superar a noção, que está sendo sustentada por pesquisas, de que Lula tem chances muito escassas de virar o jogo no segundo turno. No caso de Flávio, é a noção de que o jogo já estaria decidido. Daí a ênfase é nas duas campanhas, hoje, em incentivar em primeiro lugar os próprios apoiadores. Flávio continua recebendo adesões e siglas políticas, ao mesmo tempo que recebe alertas para evitar o já ganhou. Há consenso entre os profissionais de pesquisa que as dificuldades de Lula para vencer o segundo turno são muito grandes. As probabilidades de vencer Flávio vão de apenas 10% para até uns 30%, que não é patamar desprezível de jeito nenhum. A campanha de Lula está de fato numa situação delicada, pois tem uma luta para fora, que é enfrentar seu adversário, e outra luta para dentro, que é redirecionar formato de marketing, refazer uma imagem desgastada, que é do próprio Lula, e achar algum tipo de marca com a qual possa impor uma narrativa. Está procurando isso na boca do adversário, explorando, por exemplo, falas de Flávio sobre alterações na Constituição. Essas falas vêm, evidentemente, da convicção de que a conta já fechou. A maioria confortável nas duas casas do Legislativo é inédita na história política recente e dá condições para grandes reformas. Em política, porém, igualzinho como acontece no futebol, jamais se deve cantar a vitória antes da hora.
14: Da CNN em São Paulo, William Vac.
6: Agora, 7:12. O Tribunal Superior Eleitoral julga hoje o caso envolvendo o ex-governador do Rio de Janeiro, Antony Garotinho, do Republicanos, e o destino de mais de 274 mil votos recebidos por ele no primeiro turno das eleições no estado. O veredito do TSE pode mudar o resultado da disputa do último domingo. Direto da capital fluminense, a nossa repórter Diana Rogers tem as informações. Bom dia para você, Diana.
15: Bom dia, Fernanda Viegas. Bom dia para os ouvintes. Pois é, Fernanda, o Tribunal Superior Eleitoral marcou para hoje de manhã a sessão que vai decidir sobre a desistência do candidato Antony Garotinho do Republicanos ao governo do Rio de Janeiro. A sessão foi marcada para 10 horas da manhã. A gente lembra, desde setembro, Garotinho foi considerado inelegível pelo TRE porque ainda está sob efeitos de uma condenação por improbidade administrativa. O TRE determinou, portanto, que os votos dados a Garotinho no primeiro turno fossem registrados como anulados sub judice, que é quando um candidato concorre com registro de candidatura negado pela Justiça Eleitoral, mas ainda possui um recurso pendente de julgamento. A equipe de Garotinho, por sua vez, entrou com recurso para tentar validar a candidatura dele ao governo do estado, e na segunda-feira, após o resultado do primeiro turno, que levou os candidatos Eduardo Paes do PSD e Douglas Ruas do PL para o segundo turno, Garotinho desistiu do recurso. O resultado do julgamento de hoje pode, portanto, mudar os rumos do governo do estado. Isso porque, dependendo do resultado, o candidato Douglas Ruas do PL pode ser declarado eleito no primeiro turno, porque vai haver contagem dos dos votos. Lembrando que nesta semana o TSE submeteu o caso à opinião do Ministério Público Eleitoral, que por sua vez se manifestou a favor do pedido de desistência de Garotinho. O MP argumentou que a Justiça Eleitoral deveria aceitar a desistência ou indeferir a candidatura dele, anulando de qualquer forma aí as duas opções, vai anular os votos recebidos por Antony Garotinho. Paralelamente a tudo isso, a campanha do Eduardo Paes do PSD entrou com pedido junto ao TSE para que a Justiça Eleitoral não aceite a desistência do recurso de Garotinho, alegando ser uma estratégia de Garotinho para alterar o resultado das eleições. Bom, a Itatiaia vai acompanhar toda essa sessão e traz as informações ao longo da programação. Voltamos com vocês, Fernanda e Eustáquio.
5: Obrigado, Diana Rojas, ao vivo do Rio de Janeiro. E o plenário do TSE analisa também recurso contra a decisão do Tribunal Regional Eleitoral do Paraná, que deferiu a candidatura do ex-procurador da República, Deltan Dallagnol, aquele da Operação Lava Jato. Ele é do Partido Novo e se candidatou ao Senado pelo Paraná e ganhou a eleição. A controvérsia tem origem na saída de Dallagnol do Ministério Público Federal em novembro de 2021. Em 2023, o TSE concluiu que ele pediu exoneração enquanto respondia a procedimentos administrativos que poderiam resultar em punição e, consequentemente, em inelegibilidade, proibição de disputar eleições.

0: ultrapassam os 100 mil reais para fazerem campanha para o adversário. Abre aspas. O cara que comprou todo lugar de Minas Gerais para todo lado de Minas Gerais, usando dinheiro da máquina pública, usando a máquina, contratando pessoas de toda Minas Gerais. Fecha aspas.
1: A reportagem da Itatiaia procurou João do Social e Guilherme Moraes buscando um posicionamento a respeito das acusações, mas não houve retorno até o momento. O espaço segue aberto. O Ministério Público ainda não recebeu denúncias formais sobre a suposta compra de votos.
0: 7:16, daqui a pouco, o Tribunal de Contas do Estado suspende reajuste de pedágio no sul de Minas.
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0: justificativa sobre aumento de pedágio em rodovias do sul de Minas. O reajuste foi suspenso pelo Tribunal de Contas do Estado após representação do senador e governador eleito Cleitinho Azevedo.
1: O Tribunal de Contas do Estado de Minas Gerais determinou a suspensão do reajuste da tarifa de pedágio nas rodovias administradas pela concessionária EPR Sul de Minas. A medida cautelar, proferida pelo conselheiro Agostinho Patrus, suspende o aumento da tarifa de R$10,10 para R$10,60 para veículos de passeio, que começaria a valer a partir de amanhã. O reajuste havia sido autorizado pela Artemig, a agência reguladora de transportes do Estado de Minas Gerais. A decisão liminar atende a uma representação apresentada na terça-feira pelo senador e governador eleito Cleitinho Azevedo, dois dias após ele vencer a eleição estadual em primeiro turno. Na decisão, Agostinho Patrus destacou que não é possível atestar a regularidade do aumento, uma vez que o tribunal ainda não recebeu o processo administrativo e os estudos técnicos que embasaram a medida da Artemig. Patrus ressaltou que a manutenção temporária do atual valor de R$10,10 é uma medida preventiva e que não interrompe os serviços prestados, nem a arrecadação da concessionária, havendo mecanismos contratuais para compensar eventuais perdas da receita no período. O TCE deu um prazo de 48 horas para que a Artemig e a Secretaria de Estado de Infraestrutura, Mobilidade e Parcerias apresentem justificativas e documentos técnicos sobre o aumento. Em nota, a CEINFRA informou que vai apresentar a documentação

0: dentro do prazo estabelecido os esclarecimentos e documentos referentes aos critérios técnicos, às condições e aos cálculos que fundamentaram o reajuste. A EPR Sul de Minas afirmou que o reajuste é previsto contratualmente, reflete a inflação acumulada do período e foi devidamente homologado pela agência reguladora. A empresa informou também que investiu 600 milhões de reais desde 2023 nas rodovias sob sua concessão. Repórter Alan Passos.
1: 7:21.
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3: Ontem eu fiz questão de assistir com muita atenção a entrevista que foi dada pelo deputado Nicolas Ferreira ao Hora H. E ele foi perguntado em como que eles fariam para melhorar a renda do trabalhador. E ele demonstrou, como sempre, uma maturidade que não é muito comum para jovens da sua idade e nem para políticos. Ele disse que não existe uma resposta simples para um problema tão complexo. Disse também que você não transforma o inferno no paraíso em 24 horas e que ele não vai prometer paraíso. Mas existem ações concretas que têm que ser feitas para que a gente faça com que haja um aumento da produtividade, da riqueza e da prosperidade do país. E aí ele vem elencando aquilo que é a função do Estado e dando exemplos. Por exemplo, a questão da segurança. Se você é assaltado e leva o seu celular, celular hoje, como diz o ex-governador Zema, é quase que mais um dedo da sua mão, você não pode ficar sem ele. Aí você compromete a sua renda que já está comprometida na prestação que você está pagando o celular que foi roubado. Aí você tem que comprar outro. Então é uma questão de segurança. Ele aliou também a questão de segurança à saúde, porque sem segurança você pode tomar uma bala perdida e você pode não ter recurso para uma situação inusitada que é cada vez mais frequente nas grandes cidades aqui no Brasil. Ele falou da redução da maioridade penal, falou também da necessidade do enxugamento da máquina pública. Claro, se você enxuga a máquina pública, você melhora ainda mais uma arrecadação que foi recorde e é recorde nesse ano, é a maior da história da Receita Federal, mas que não é suficiente para pagar as despesas do país. Então é necessário equilíbrio fiscal, responsabilidade fiscal e, de preferência, uma geração de superávit para que esse dinheiro seja revertido em prol da sociedade. E foi aí que ele citou também a questão da educação para melhorar a produtividade do trabalhador. Se melhora a educação, melhora a produtividade, melhora a renda. Só faltou, deputado, uma coisinha, que é, dentro desse raciocínio, se a gente enxuga a máquina, melhora a equação, receitas e despesas, gera superávit, você para de crescer a dívida e começa a sobrar recursos para o investimento, para a sociedade. E outra coisa, a principal, você faz com que a taxa de juros, que é o prêmio de risco do país, caia. E é por isso que está todo mundo de olho no fiscal. E se você resolve esse problema, você abre espaço para corte de impostos. Os impostos que, junto com a taxa de juros, tanto penalizam as empresas e as famílias. Portanto, o deputado Nicolas Ferreira deu uma aula ontem de como você pode transformar um país em um país mais próspero, mais produtivo e, por isso mesmo, mais rico. Rita Mundim, para a Rádio Itatiaia.
4: 7:25, a seguir, Senado faz hoje a terceira das 5 reuniões programadas antes da votação do fim da escala 6x1.
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6: Agora, 7h28, o Senado realiza hoje a terceira das 5 reuniões necessárias antes da votação da proposta que prevê o fim da escala de trabalho 6x1.
7: Hoje, o Senado dá mais um passo na discussão da proposta que pode mudar a jornada de trabalho no Brasil. Está marcada para as 14h a terceira das 5 sessões obrigatórias de debate da PEC, que reduz a jornada semanal de 44 para 40 horas, sem corte de salário e garante 2 dias de descanso por semana. Ontem, na segunda sessão de discussões, a maior parte dos senadores voltou a defender a proposta, argumentando que a redução da jornada pode melhorar a qualidade de vida dos trabalhadores, fortalecer a convivência familiar e até mesmo aumentar a produtividade. Já parlamentares contrários ou que apoiam mudanças no texto defenderam ajustes antes da votação. Vale lembrar que essas sessões servem apenas para o debate. A votação só vai poder acontecer depois que forem concluídas as 5 sessões previstas no regimento do Senado. Ontem, o presidente da Casa, Davi Alcolumbre, voltou a explicar por que decidiu deixar a análise da proposta para depois do primeiro turno das eleições.
8: Antes da votação e do primeiro turno das eleições, muitos colegas senadores fizeram um apelo para que o presidente do Senado não pautasse esta matéria, para que esta matéria não contaminasse o processo eleitoral. O que eu disse, e agora eu vou ter e vou ser obrigado a falar tudo o que eu falei, está aqui uma versão que não é a verdadeira, fique prevalecendo como nós estamos vivendo hoje, é que como presidente do Senado, eu entendi que os senadores não queriam, durante o processo eleitoral, a pauta da PEC 221, do fim da escala 6x1, fosse um tema de campanha.
7: E depois da fala, Alcolumbre ainda reforçou que a PEC vai seguir o rito regimental e que, cumpridas as 5 sessões de discussão, aí sim ela vai estar apta para ser votada em primeiro turno. Para ser aprovada, a proposta precisará do apoio de pelo menos 49 dos 81 senadores em 2 turnos de votação. De Brasília, Aline Peçanha.
9: 7h31. Despesa pública de Minas Gerais cresce 15%. Da redação do Diário do Comércio, a repórter Mara Bianchetti tem os detalhes. Bom dia, Mara.
10: Bom dia. A despesa pública primária de Minas Gerais já ultrapassa a casa dos 100 bilhões de reais em 2026, segundo dados da plataforma Gasto Brasil. O estado alcançou a marca no início de outubro, quase um mês antes do registrado em 2025. No acumulado dos 3 primeiros bimestres, a despesa mineira cresceu 15% em comparação com a mesma época do ano passado, superando a média dos estados brasileiros, que ficou em 14%. Apesar do avanço, a despesa per capita de Minas Gerais soma cerca de R$ 4.900 por habitante, valor 11% abaixo da média nacional dos estados, que é de R$ 5.500. Especialistas apontam que o principal desafio do estado não é o valor total gasto, mas a sustentabilidade e a eficiência das contas públicas. A orientação é combater desperdícios e estruturas redundantes, sem cortar recursos de áreas essenciais, como saúde, educação, segurança e investimentos produtivos. A matéria está em diariodocomércio.com.br. Para Itatiaia, Mara Bianchetti.
6: 7h32, no próximo bloco, o Atlético tem missão difícil hoje, fora de casa, contra o terceiro colocado do Brasileirão.
9: Cruzeiro despacha o São Paulo no Mineirão.
6: E depois de uma campanha vergonhosa, o América é rebaixado para a terceira divisão.
0: Já vai lá no quarto, se não tiver ninguém, apaga a luz de tudo quanto é lugar, porque vai pesar no bolso. A ANEEL acionou a bandeira vermelha no patamar máximo, que é o patamar 2.
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1: Isabela Gouveia fala para você, ouvinte motorista, da situação na Via do Minério. Teve acidente por lá.
2: Viegas, tem um acidente envolvendo um ônibus do transporte coletivo da linha 3052 que liga a estação Diamante ao BH Shopping. É um acidente que envolve esse ônibus e uma carreta na Via do Minério, na pista em direção ao centro de Belo Horizonte. De acordo com as informações ainda preliminares do Corpo de Bombeiros, tem pelo menos 12 vítimas no local. O estado de saúde dessas vítimas ainda não foi divulgado. O SAMU está no local, o Corpo de Bombeiros também foi acionado. Trânsito muito complicado nas principais vias do entorno. É na Via do Minério, bem na chegada à estação Diamante. Quem puder, vale evitar esse trecho, até porque mais à frente, na própria Via do Minério, tem também um acidente envolvendo moto na chegada à estaçãozinha no sentido centro. Destacando também a situação das estradas, outro acidente na rodovia Fernão Dias, no sentido São Paulo, na chegada à Regape, em Betim, uma batida entre um carro e um caminhão, uma faixa interditada, e também já tem complicação por lá. Volto com vocês.
3: Obrigado, Isabela Gouveia, 7:36.
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3: Quem chega com tudo é a Nath Fiuza, porque tem muita notícia sobre os times mineiros, Nath. O Galão da Massa tem uma pedra dura hoje lá em Curitiba contra o Atlético Paranaense. O Cruzeirão Cabuloso despachou o São Paulo ontem. E o América, hein? Uma vergonha, rebaixado para a terceira divisão. Bom dia.
4: Pois é, Eustáquio. Bom dia, viu? Um abraço para você, amigo. A todos que nos acompanham aqui no Jornal da Itatiaia. Ontem tivemos uma quarta-feira cheia de Campeonato Brasileiro, séries A e B. Hoje teremos o Atlético em campo. Mas a gente começa falando primeiro dos resultados de ontem à noite, porque o Brasileirão tá pegando fogo, né? Ontem nós comentávamos aqui que essa retomada pós-data FIFA iria acirrar as disputas por título, contra a Libertadores, contra o rebaixamento, vaga na Libertadores. E é isso que já se desenhou na noite de ontem. Nós tivemos o Bragantino empatando com o Mirassol por 1-1, um empate importante que impediu que o Mirassol entrasse novamente na zona do rebaixamento. Mirassol estava perdendo, mas conseguiu um golzinho já no segundo tempo. O Internacional venceu o Corinthians por 2-1 no Beira-Rio. O Inter, apesar da vitória, continua no Z4, mas é um time que vem dando respostas agora com seu novo treinador, né? O Eduardo Batista. E o Corinthians, por sua vez, amargou a sétima derrota consecutiva no Brasileirão e o técnico Fernando Diniz foi demitido ontem, logo depois do jogo. No Mangueirão, Remo e Grêmio empataram por 1-1. Um resultado que não ajudou ninguém. Os dois times ainda dentro da zona do rebaixamento. O Vitória goleou a Chapecoense por 4-0, jogando no Barradão em Salvador. Time baiano conseguindo agora abrir 5 pontos de vantagem para o Z4. Tivemos no Rio de Janeiro clássico com a vitória do Vasco para cima do Botafogo, 2-1. O Vasco também numa boa sequência, terceira vitória consecutiva no Brasileirão. E no Gigante da Pampulha, no Mineirão, o Cruzeiro despachou o São Paulo, derrotou o tricolor paulista por 2-0 e agora está no G4 da Série A. Com mais detalhes, o comentarista Ale Oliveira.
5: Bem, amigos do Jornal da Itatiaia, mais uma vitória do Cruzeiro. Foi a sétima nas últimas 9 rodadas. O Cruzeiro que faz uma campanha muito boa no retorno do Campeonato Brasileiro. Num primeiro tempo mais econômico, em que o time teve dificuldade para vencer a retranca do São Paulo. São Paulo que veio com 3 zagueiros, 3 volantes e apenas com o Arthur e com o Calelli lá na frente. Mas no primeiro tempo ainda o Caio Jorge conseguiu fazer 1-0 logo no finalzinho da primeira etapa, o que deu tranquilidade e confiança para o Cruzeiro no segundo tempo jogar uma partida melhor. Algumas alterações aconteceram no decorrer do período final, a entrada do Zé Lucas no lugar do Romero, Zé Lucas jogando muita bola, e também o Arroio, que entrou no segundo tempo no lugar do Bruno Rodrigues, mas principalmente o Felipe Moraes, que jogou muito. Foi uma aposta certeira do treinador Arthur Jorge, foi eleito o melhor jogador da partida e conduziu o Cruzeiro a uma vitória tranquila por 2-0, e poderia ter sido mais, né? Porque além do gol do Caio Jorge no primeiro tempo e do Zé Lucas na segunda etapa, o próprio Caio Jorge perdeu várias oportunidades e o Cruzeiro poderia ter saído com uma goleada, sim. O importante é que o Cruzeiro continua ali na briga para ficar entre os melhores do Campeonato Brasileiro, classificação direta para a próxima Libertadores. O time vai se acertando e tem tudo para evoluir ainda mais nessa reta final de Brasileirão.
4: Tá certo, Ale Oliveira, muito obrigada pelas informações. Nosso comentarista falava, né, do Felipe Moraes, que fez uma partidaça, tá ganhando espaço, e também o Zé Lucas, que ontem marcou o gol e foi o seu primeiro gol como profissional com a camisa do Cruzeiro, e ele conversou com a Itatiaia sobre a emoção deste momento. Quem nos conta é o repórter Emerson Pancieri. Bom dia.
6: Bom dia para você, Nath, para quem acompanha o Jornal da Itatiaia. O Cruzeiro venceu São Paulo com gols de Caio Jorge e Zé Lucas, primeiro gol no Cruzeiro e primeiro gol como jogador em um time principal. Vamos acompanhar as palavras deste jovem atleta do Cruzeiro.
7: Fiquei muito emocionado com meu primeiro gol pela camisa do Cruzeiro e como profissional também. Agradecer ao Cruzeiro por essa oportunidade, agradecer ao Arthur Jorge também por essa oportunidade que eu tive. Entrei no lugar do Lucas Romero, né, que é um exemplo para todo o grupo. Então foi uma responsabilidade muito grande que eu tive que cumprir, conseguir cumprir bem e retribuir com um gol.
6: Palavras então do Zé Lucas, que entrou na vaga do Lucas Romero, que sentiu um incômodo, por isso não voltou para o segundo tempo. O Cruzeiro, quarto colocado, 48 pontos. Ontem foi a 14ª vitória no Campeonato Brasileiro. O time agora vai se preparar para o duelo contra o Bragantino, segunda, às 9h da noite, em Bragança Paulista, Nath.
4: Tá certo, Emerson Pancieri, obrigada pelas informações. O Atlético já tá em Curitiba, hein? Para o desafio hoje contra o Furacão, o Atlético Paranaense, terceiro colocado. O técnico Eduardo Domingues tem retornos, tem desfalques e ainda está à espera do seu volante colombiano. Não é isso, direto de Curitiba, repórter Cláudio Rezende, bom dia.
8: Bom dia, você também. O Galo que aguarda ainda para amanhã de hoje aqui em Curitiba a chegada do volante colombiano Kevin Castanho, que está voltando dos Estados Unidos após jogos em data FIFA. Até por conta disso, a tendência de que ele não comece jogando contra o Atlético Paranaense. O Galo que vai ter Vitão e Pacini, eles viajaram para cá. Por outro lado, os equatorianos, Minda, Preciado e Alan Franco não vieram depois que tiveram um desgaste físico, estavam do outro lado do mundo, jogaram no Japão. E aí a comissão técnica, o Barba Domingues, preferiu preservá-los do jogo. O Galo vai enfrentar nos melhores mandantes do campeonato e casa cheia. Expectativa para mais de 30 mil torcedores logo mais na Arena da Baixada aqui em Curitiba.
4: Tá certo, Cláudio. Além de Atlético Paranaense e Galo, hoje nós teremos 7:30 da noite Santos e Flamengo na Vila Belmiro, no Maracanã 9:30 Fluminense e Coritiba e no mesmo horário em São Paulo, Palmeiras e Bahia. Cruzeiro fica de olho aí nas partidas do Fluminense e do Bahia para permanecer nesta quarta colocação. Ontem, 32ª rodada da Série B, o América derrotado mais uma vez e agora com o rebaixamento decretado. Quem nos conta mais, não só do jogo, mas analisa principalmente esse momento do clube, é o comentarista Vinícius Andrade. Bom dia.
9: Bom dia para quem se liga no Jornal da Itatiaia. O América está rebaixado para a Série C do Campeonato Brasileiro de forma oficial. Mais uma derrota, dessa vez para o Fortaleza, 1-0. Um jogo pífio, né? Um jogo em que o América não conseguiu esboçar nenhuma reação e tá colhendo o que plantou. O América com um ano tenebroso, uma gestão que não conseguiu cumprir com as suas obrigações, salários atrasados de forma constante e é impossível manter um clima bom, um ambiente bom diante deste cenário. E para mim, o pior foi depois do jogo, numa situação mais difícil da história do clube. Quem manda, de fato, não apareceu, né? Não deu a cara a tapa. Quem foi dar entrevista coletiva foi o João Bonfatti, que esteve à beira do campo, mas que é da análise de desempenho, nem é o treinador da equipe. Para mim, uma falta de respeito até com o profissional, mas principalmente com o torcedor. Ou seja, o América não caiu à toa, né? O América foi rebaixado porque mereceu. O América foi, infelizmente, humilhado nesta Série B do Campeonato Brasileiro.
4: Tá certo, Vinícius Andrade. As notícias do esporte com Nath Fiuza. Volto com você, Fernanda Viegas. Bom dia.
1: Obrigada, Nath. Ótima quinta-feira pra você. 7:44. Daqui a pouco, novo ataque russo mata dezenas de pessoas na Ucrânia.
3: E ainda, a primeira pesquisa eleitoral após o primeiro turno mostra Flávio Bolsonaro à frente de Lula.
10: A conta de luz esse ano pode subir o dobro da inflação média no país.
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1: A primeira pesquisa eleitoral após o primeiro turno das eleições mostra o senador e candidato à presidência Flávio Bolsonaro do PL com 53% das intenções de voto, considerando apenas os votos válidos na disputa de segundo turno contra o atual presidente Lula do PT, que soma 47%. Os dados são da nova rodada de pesquisa Poder Data AIA, divulgada agora há pouco.
2: Como a diferença entre os candidatos é de 6 pontos percentuais e a margem de erro é de 1,8 ponto, Bolsonaro aponta uma liderança de Flávio Bolsonaro.
1: A pesquisa Poder Data entrevistou 3 mil eleitores entre segunda-feira e ontem, por meio de entrevistas por telefone. O nível de intervalo de confiança é de 95%.
2: 12 para as 8.
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2: Dois novos ataques russos deixam dezenas de mortos e feridos na Ucrânia. Daniela Franco.
3: Na Ucrânia, um ataque russo nessa manhã contra um ônibus em Kramatorsk, no leste, deixou 12 mortos e 14 feridos, informaram as autoridades da região de Donetsk. O Ministério Público anunciou a abertura de uma investigação preliminar por crime de guerra. Mais cedo, as autoridades ucranianas indicaram que o balanço de vítimas do vasto ataque russo da véspera contra Kiev foi revisado para 32 mortos e 100 feridos. Na Rússia, um ataque de drone ucranianos a um centro de dados da gigante da tecnologia Yandex provocou um incêndio e interrompeu os serviços da empresa na região de Ryazan, no oeste russo.
1: Agora são 7h49. A seguir, os desafios de Flávio Bolsonaro e Lula sobre resultados das novas estratégias para a vitória no segundo turno das eleições.
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1: Dando sequência nas entrevistas com os deputados mais bem votados da Assembleia Legislativa de Minas nesta eleição, a Itatiaia recebe Bruno Engler, do Partido Liberal. Ele foi reeleito para mais um mandato com 675.940 votos, a maior votação dessa legislatura. Em entrevista para a Itatiaia, o deputado falou sobre a dívida de Minas com a União. Dívida essa que ele defende ser abatida através de obras na BR-381.
8: Inclusive, uma das coisas que o Lula vetou do Propag, que eu acho que precisa voltar, é você conseguir abater a dívida com investimento. Ou seja, tem uma rodovia federal que está muito ruim aqui em Minas, como a BR-381, apelidada Rodovia da Morte. Ao invés do governador ir lá e fazer o Pix para a União, por assim dizer, ele vai, aplica esse recurso na duplicação da 381, que era uma obrigação do governo federal, e fica de abatimento da dívida. Isso é uma ferramenta importantíssima. Isso é serviço diretamente para a população, que o Lula vetou. É algo que a gente precisa trabalhar nesse sentido.
1: No próximo ano, o Partido Liberal terá 21 deputados e deputadas na Assembleia. Este número quase dobrou em relação à última eleição. Agora, a legenda deve buscar conseguir ocupar cargos mais estratégicos da casa. O deputado afirma que o engajamento e a parceria formal da bancada do Partido Liberal ao governo de Cleitinho Azevedo, governador eleito de Minas, irá estar condicionado ao apoio dele à campanha de Flávio Bolsonaro.
8: Eu acho que, inclusive, o Cleitinho, ele tem uma oportunidade ímpar de trazer o PL para perto, porque o Cleitinho já está eleito, ele não precisa mais se preocupar com a sua própria votação. E qual que é a principal prioridade do PL hoje? A eleição de Flávio Bolsonaro. Então, se o Cleitinho entrar de cabeça na campanha do Flávio Bolsonaro, for o cabo eleitoral que a gente precisa que ele seja e espera dele, naturalmente ele vai ter o nosso reconhecimento e a nossa gratidão. Então, quando a gente for sentar para discutir o futuro de Minas Gerais, a gente já parte de um lugar muito melhor, de um lugar de quem está dividindo a mesma trincheira e batalhando pelo mesmo objetivo.
1: Esse discurso que o Cleitinho adotou durante a campanha, de dialogar com todos os lados, independente de quem ganha a presidência, incomoda, de certa forma, o
8: Não, de maneira nenhuma. É obrigação dele. Eu mesmo, quando eu fui candidato a prefeito, eu falava que teria que dialogar com todo mundo. Inclusive, em 2024, o presidente era o Lula, e eu dizia: olha, se eu ganhar, terei que dialogar com o governo federal. Isso aí é papel institucional. Mas o Cleitinho, desde o início, declara o seu voto em Flávio Bolsonaro, se declara um candidato de direita, e agora a gente precisa que ele entre com 100% de energia na campanha para a gente ter uma vitória acachapante aqui em Minas Gerais.
1: A entrevista na íntegra está disponível no canal da Itatiaia no YouTube, e os recortes também estão no nosso portal itatiaia.com.br. Repórter Luísa Marques.
9: 5 para as 8.
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9: Você confere agora as agendas de campanha de Lula e de Flávio Bolsonaro.
11: A quinta-feira promete ser de mais articulações políticas, principalmente para os candidatos à presidência da República. O senador Flávio Bolsonaro, do PL, cumpre agenda aqui em Brasília. Logo pela manhã, ele se reúne com integrantes do Podemos. Mais tarde, participa de um encontro com governadores eleitos em um hotel da capital federal. Na parte da noite, mantém a tradicional live de quinta-feira, transmitida pelo YouTube, onde costuma comentar os principais temas da campanha e conversar com apoiadores. Já o presidente Lula permanece em Brasília. Até o momento, a campanha petista não divulgou uma agenda oficial de compromissos para hoje. A expectativa é que eventuais reuniões ou atividades sejam anunciadas ao longo do dia, enquanto o candidato segue nas articulações para o segundo turno das eleições. De Brasília, Aline Peçanha.
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2: Ô Berta, queria que você analisasse, detalhasse os principais desafios das campanhas de Flávio Bolsonaro e de Lula, né? Segundo turno. O tempo passa rápido, já são 4 dias depois da eleição de domingo, né?
12: Bom dia, Eustáquio. Bom dia, Fernanda. Bom dia, amigos da Itatiaia. Flávio Bolsonaro sai em vantagem no segundo turno, não apenas por ter alcançado 2,2 milhões de votos a mais do que Lula, que representam 1,87 ponto percentual do eleitorado que compareceu às urnas. Neste momento, Flávio é percebido pelo sistema político com maior chance de vitória. Recebeu o apoio de Romeu Zema e Ronaldo Caiado, candidatos à presidência da República derrotados, que já orbitavam o bolsonarismo. O Centrão principalmente o PP, a União e o Republicanos, que ficaram neutros no primeiro turno, também formalizaram apoio. Na política, a expectativa de poder exerce gravidade. Apesar dessa vantagem, as duas campanhas têm desafios. O primeiro comum é a mobilização de eleitores. O segundo turno é outra eleição. No primeiro turno, 33,4 milhões não foram às urnas, um contingente que é quase 19 vezes maior a diferença entre Flávio e Lula. A abstenção de eleitores, que pode alterar resultados, vai aumentar ou diminuir entre o primeiro e segundo turno. Em 2018, quando Jair Bolsonaro se elegeu, a abstenção aumentou. Já em 2022, quando Jair Bolsonaro e Lula se enfrentaram, a abstenção diminuiu um pouco no segundo turno. Lula e Flávio têm outros desafios diferentes a partir de agora. A campanha de Lula enfrenta uma desorganização interna maior e tem uma presença digital nas redes muito menor do que a de seu adversário. Há em curso uma mudança de atuação de Lula nas redes. Começou a gravar selfies menos formais e nos primeiros vídeos que soltou, Lula fala em primeira pessoa defendendo o fim da escala 6x1 que está para votação no Senado Federal. A campanha de Lula inicia uma espécie de força-tarefa digital com jovens eleitos e influenciadores, entre eles Anelisa, deputada federal do PT mais votada, de 21 anos. Já a campanha de Flávio lida com outro tipo de desafio. O PL, partido do candidato, conquistou a maior bancada na Câmara e no Senado. Terá maioria no Congresso. Há o temor entre analistas de que Flávio concentre muito poder sem que nenhuma instituição lhe faça o contraponto, ou seja, os chamados freios e contrapesos importantes nas democracias. Ao mesmo tempo, o clima do já ganhou está deixando o candidato e seu entorno mais confortáveis para fazer declarações que podem assustar segmentos do eleitorado independente. Até por isso, neste momento, o maior desafio de Flávio Bolsonaro são seus apoiadores mais radicais e aqueles líderes políticos de matraca livre. Berta Macaron para o Jornal da Itatiaia.

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1: Falo sim, oi, bom dia. E aí, tudo bem com você? Eu tô chegando. Cheguei. Bom dia, senhoras e senhores. Bem-vindos ao 89.1. Bem-vindo à Rádio das Promoções, pelo site, aplicativo Alexa, em qualquer lugar do Brasil. Muito bom dia. Quintou, graças a Deus. Dia 8 de outubro de 2026. Abraçando, cumprimentando você, nosso amigo ouvinte em casa, no trabalho, no campo, nas estradas, nas rodovias, no sítio, na sua fazenda. Oi, criançada. Oi, meninada. Muito bom dia. Eu sou Israel Ferreira, junto com ele, o Renato Salles, o Mister Papagaio. No clima da quinta, cheirinho bom de final de semana. Já quero convidá-lo e convidá-la a seguir também nas redes sociais, arroba Rádio Cidade Caratinga, arroba Rádio Cidade de Caratinga, lá no Instagram e também no Facebook. 8:08, hora da coincidência, de agora até às 10, com oferecimento Irmão Supermercados. 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Bom dia.
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1: E que bom também ter você por aqui participando. 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Você faz o cadastro, aguardar o sorteio. Já se cadastrou? Não precisa fazer outro cadastro, viu? Apenas um. 99947-8910. Durante a programação tem aquela bolsa com produtos Milani. Olha que bacana, coisa boa, hein? Ah, e hoje tem também presente, tá? Hoje você vai estar concorrendo a um boné do Viveiro Salvador Tobias, mais blusa das lojas Costão, tá? E também Lixocar da Rádio Cidade. É só mandar o hashtag quero ganhar. Hashtag quero ganhar. Já fez um cadastro com quero ganhar? Não precisa repetir. É apenas um por ouvinte, tá legal? 99947-8910. No final do programa tem sorteio. Vamos saber quem vai ganhar esse presentaço hoje. Enquanto isso, eu já tô chegando por aqui com a senha do momento, informando que no final do ano tem sorteio de um salário mínimo. Dia 31 de dezembro tem sorteio, tá? A senha de hoje, 8 de outubro. Anota aí. Doutor Fabrício Batista, psiquiatra. Doutor Fabrício Batista, psiquiatra. Já faz seu cadastro e boa sorte. Bom dia, um feliz dia novo pra todos nós.

0: você passou bem a sua noite? Dormiu bem? Descansou? É, espero que sim, viu? Muito bom dia. Uma ótima manhã pra você também acompanhando nosso programa, onde quer que esteja, com quem você estiver. Alô, seu Alvin! Passei na região central ontem, ele deu que gritar assim, ô Israel Ferreira! Eu fui e voltei, pude cumprimentá-lo. Tudo bem, seu Alvin? Bom dia. Obrigado a sua audiência, obrigado a sua amizade, curtindo aqui a programação da Rádio das Promoções. Tá bom, meu amigo? 8:13, você também, amigo da Construção Civil, muito bom dia, tá? 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Bom dia. 8:14, fala comigo, Renato Salles.
1: Vamos só no intervalo aqui do nosso programa Interatividade, mas eu quero convidar você a participar do nosso programa através do nosso WhatsApp 999478910. A senha de hoje. Hoje é Dr. Fabrício Batista, psiquiatra.
0: Opa.
1: Se você respondê-la agora, digitar no nosso WhatsApp, Dr. Fabrício Batista, psiquiatra, você concorre a Pix aqui no nosso programa que volta já já.
0: Um salário, hein?
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0: no fim do ano.
2: Volta já.
0: Claro que eu volto. Volto sim com muito mais e com a sua participação. Bom dia, 8:15.

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5: Já voltamos, 8h24. Bom dia, Simone Silveira, Ibaporanga, Maria Francisca, tá no Juca Antônio. Oi, Jaine, tá lá no bairro Caparaó, em Santa Rita de Minas. A Elza Gomes, e também a Daniela Moreira, em Ibaporanga. Maria Aparecida, em Dom Modesto, bom dia. Como é que tá você? Tudo bem? A Lucimar, lá no bairro das Graças. Alô, bairro das Graças, a Rosimar de Almeida. Tudo bem, Rosimar? Tá no Corga Feijoal. Alô, bom Jesus o Galho, bom dia. Oi, Patrícia. Oi, Neuzi Barnabé, também acompanhando o nosso programa. Olha, manda aqui um bom dia pro meu amigo Alex. Ô, Alex, tudo bem com você? Toda a turma aí? O Alex trabalha também na limpeza pública aqui em Caratinga. Passei por ele hoje de manhã, gentilmente me cumprimentando. Ele e a equipe ali já aguardando para começar mais um novo dia, e seja um dia produtivo para vocês também, que mantém nossas ruas assim tão limpas, viu? Grande Alex e todos aí da limpeza pública, limpeza urbana em Caratinga. Meu abraço e respeito por vocês também. Obrigado. Tá lá trabalhando e com fone, ouvindo nosso programa Interatividade. Gratidão, viu, Alex? Tamo junto, queridão. 8h25 desta manhã de quinta-feira, e atenção, você é proprietário de oficina mecânica, realizando também higienização e manutenção do ar-condicionado automotivo? 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
5: Alô, Anthony, bom dia. Tá lá em Ibaporanga também acompanhando ele, curtindo o nosso programa. O Francisco de Assis, lá do Juca Antônio, Santa Rita de Minas. Maria das Graças, no Monte Verde. Alô, Monte Verde! E a Glória Maria de Souza, do bairro Rodoviários. E você, amigo do campo, produtor rural, bom dia. 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Bom dia! Bom dia.

0: Música nova de Marco e Mário pra vida inteira. 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Agora, gente, você tem que seu currículo agora de manhã pensando, puxa vida, eu tenho que dar um jeito na minha vida. Gente, olha, a oportunidade tá aí, tá? Você é cozinheiro? Tem também aqui vaga pra você que é garçom. Olha que oportunidade, gente. 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
0: Olha a hora, 8:31. Obrigado a sua audiência, a sua companhia. 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
1: 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Muito bem, sempre bom ter você aqui no nosso programa Interatividade na 89,1 FM. Senha de hoje: Dr. Fabrício Batista, psiquiatra. Participe e concorra a Pix aqui no nosso programa que volta já já.
0: Hora certa. Só lembrando, gente, que o sorteio da senha do momento, tá? É no final do ano. Tem um salário extra. Já pensou? Um salário mínimo na sua conta? Boa sorte. Então a senha de hoje já manda pra cá, se cadastra e eu fico na torcida. 8:33. Eu volto já. Me acompanha ali num café com pão de queijo.
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5: Gente amiga, daqui a pouquinho tem informação, tem Ana Cláudia Rodrigues com direto da redação, você ficando bem informado nessa manhã de quinta-feira. Lembrando que durante a programação da Rádio Cidade tem sorteio também de bolsa com produtos deliciosos da Milani, tá? Olha, você já fez um cadastro? Não precisa repetir, tá bom? É um cadastro por ouvinte. Se você já mandou o hashtag Milani pro nosso WhatsApp, boa sorte. Pra quem mandou também o hashtag Quero Ganhar, mandou uma vez, também boa sorte, porque hoje tem pra você um boné do Viveiro Salvador Tobias, um boné bacana, viu? Tem blusa das lojas Costão, tá? E tem também um lixocar nesse kit que vai pra você aqui no programa, tá? Aqui no, nessa manhã, no programa Interatividade. Então, boa sorte. Hashtag Quero Ganhar. Ah, e tudo junto, tá? Hashtag Quero Ganhar. É junto, porque o sistema possa conhecer e na central do ouvinte você faz seu cadastro. Combinado assim? Então tá bom. Obrigado a sua audiência, a sua companhia. Agora são 8h42. 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

0: Até quando? Fala pra mim, hein? Natanzinho Lima, dando ar da graça nessa manhã de quinta-feira. Oi, Josi Cristiane, tudo bem? Bom dia, Marli do Corpo dos Elias. Alô, Edir Marceneiro. Oi, Fernanda Aparecida, bom dia. Gente, já estamos no final de semana. Pode-se considerar que quinta, aí vem a sexta. 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
1: E vamos para mais um intervalinho aqui no nosso programa Interatividade. Sim. Você participa com a gente durante o intervalo, hein? Senha de hoje, Dr. Fabrício Batista, psiquiatra. Participe lá no nosso WhatsApp e boa sorte nos sorteios.
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0: Para quem ligou o rádio agora, chegando da caminhada, chegando da academia, a senha do momento para concorrer ao sorteio de um salário extra no final do ano é Dr. Fabrício Batista, psiquiatra. Dr. Fabrício Batista, psiquiatra. E lembrando, gente, amanhã é sexta. Amanhã tem sorteio de pizza do Rogers Pizza.
3: Hora certa.
0: 12 faltando para as 9.

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2: 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Gente, 8:57. 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
6: Muito bem, sempre bom ter você aqui no nosso Interatividade com Mr. Papagaio e Israel Ferreira. Quer participar com a gente? Então vai lá no nosso WhatsApp agora e digite a senha de hoje, que é Dr. Fabrício Batista, psiquiatra. Participe. Boa sorte no sorteio de Pix aqui no nosso programa. Bom dia.
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0: 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Alô, Sandro, Sandrinho Ambrósio, meu amigo, aniversariando hoje, hein? Aquele abraço, Sandro, saúde, paz, alegrias e realizações. Feliz aniversário pra você e pra quem faz aniversário hoje também, nossos ouvintes aqui do programa Interatividade. Alô, Edson Antônio Edim, tudo bem, Edim Marceneiro? A Clélia Rodrigues, a Luzia Soares, o Nível Santana tá por aqui também participando. 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Uma outra informação também é a seguinte: você está desempregado, procurando aí uma oportunidade no mercado de trabalho, atenção, que eu tenho aqui esse recado para você que tem experiência, tá? Você que é cozinheiro, você também que é garçom, uma vaga para cozinheiro na parte da manhã e duas vagas para garçom à noite. Você tem experiência, responsabilidade, energia e vontade de crescer na empresa? Então, olha, é a sua oportunidade. 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
2: Muito bem, vamos para mais um intervalo aqui no nosso programa Interatividade. Mas participe, hein? Durante o intervalo, você pode participar também através do nosso WhatsApp 999-478910. Senha de hoje, Dr. Fabrício Batista, psiquiatra. Participe. E boa sorte nos sorteios de Pix aqui no nosso Interatividade.
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0: Eu volto sim com muito mais.
3: Hora certa.
0: 9:04, informação com Ana Cláudia Rodrigues, direto da redação.
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8: Está acontecendo na Casa Ziraldo de Cultura em Caratinga o Bazar Solidário do Orbis Clube. O objetivo é arrecadar recursos para projetos sociais no município. Carloto, representante do Orbis, fala sobre essa iniciativa que acontece diariamente e ressalta a importância para a continuidade desse trabalho social.
9: O Orbis Clube de Caratinga mais uma vez realiza a Feira de Pechincha, que a gente denominou há muito tempo, mas é um bazar solidário onde o Orbis ganha e arrecada donativos, vende esses donativos para as nossas obras sociais e filantrópicas. É com esta renda que o Orbis ajuda as entidades de Caratinga, ajuda mães de Caratinga que vão ter seu primeiro filho e que não tem condição. Então o Orbis está aqui mais uma vez na luta para vender aquilo que nós arrecadamos e com o resultado disso fazer esses trabalhos que a gente realiza.
8: Carloto enfatiza que são diversas peças em bom estado de conservação e com preços a partir de R$5.
9: E coisa em bom estado de conservação, a pessoa vindo aqui, ela vai ver que aquilo que nós já triamos aqui, já está pronto para ser repassado às pessoas utilizarem. O horário nosso aqui é de 8 às 18, sem interrupção para almoço, nós estamos aqui à disposição. Temos muita peça aqui, temos camisas social de R$10, camisa gola polo, camisa simples, camiseta de R$5, vestidos de R$10, blusas femininas muito boas também de R$10, de R$5, temos pijamas, calças masculinas, calças femininas, saias, bermudas, calçados, temos uma variedade de produto aguardando simplesmente os nossos parceiros que nos ajudem para a gente poder continuar ajudando.
8: O Bazar do Orbis Clube Caratinga acontece até esta sexta-feira, dia 9, a partir das 8 horas da manhã, na Casa Ziraldo de Cultura.
10: Previsão do tempo.
8: Quinta-feira em Caratinga, de sol com muitas nuvens e períodos de céu nublado. Noite pode ocorrer pancadas de chuva, mas expectativa de 0,1 milímetros. Os termômetros marcam temperaturas entre 18 e 30 graus, com sensação térmica entre 20 e 25 graus. Repórter Ana Cláudia Rodrigues.
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2: Voltamos, é um prazer também ter você por aqui, 9:17, muito bom dia, obrigado a sua audiência, obrigado a sua companhia até às 10 da manhã, lembrando que hoje a senha é doutor Fabrício Batista, psiquiatra, você manda no nosso WhatsApp, você faz o seu cadastro, no final do ano vai estar concorrendo ao sorteio de um salário extra, um salário mínimo, você não pode perder essa oportunidade, tá? Boa sorte, de segunda a sexta tem uma senha, aí você faz o cadastro e eu fico na torcida por você. Quero também ressaltar que durante a programação aqui da 89. Você sabe que a bolsa com produtos da Milani fez um grande sucesso, né? Muitas delícias nessa embalagem que muita gente ganhou. E olha, quero destacar que tem aqui mais algumas a serem sorteadas. É só mandar aí o hashtag Milani. Já se cadastrou uma vez? Gente, quem já se cadastrou uma vez não tem como participar duas, tá? Você faz um cadastro na central do ouvinte e já tá participando. Hashtag Milani, M-I-L-A-N-I, ok? Boa sorte. A qualquer momento durante a programação você pode ganhar, tá legal? Mas lembrando, já fez um cadastro, fica tranquilo, agora é só ficar na torcida. Hoje tem sorteio também no nosso programa Interatividade, do boné Salvador Tobias, tem uma blusa também das lojas Costão e tem também Lixocar. Que tal, hein? É só mandar no hashtag quero ganhar. E é tudo junto. Hashtag quero ganhar e boa sorte.
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Kleber e Cauã com esse romantismo. Mil adjetivos. Bom dia, Ana do Carmo. Bom dia também aqui a nossa amiga Tânia acompanhando o programa. Alô, pessoal aí do Dr. Eduardo, Anápolis, bom dia. 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
1: Hora certa.
0: Bom dia, 9:23.
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5: 9h31, daqui a pouquinho tem sorteio aqui no nosso hashtag Quero Ganhar. E é tudo junto, viu? Hashtag Quero Ganhar pro nosso WhatsApp 999478910. Boa sorte! 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
6: Muito bem, já voltamos, é o programa Interatividade no ar aqui pela 89,1 FM e nós queremos você participando aqui com a gente.
5: Sim.
6: Isael Ferreira e Mister Papagaio.
5: Tamo no programa junto, queridão.
6: Convidando você a participar com a senha do momento, Dr. Fabrício Batista, psiquiatra.
5: Opa.
6: Participe agora através do nosso WhatsApp 999478910, que tá liberado para você, e concorra a Pix aqui no nosso programa. Um ótimo dia para você.
5: Um salário mínimo no final do ano para você, hein? Boa sorte. 932.

0: Você não cuidou. Fred e Fabrício aqui na Rádio das Promoções 935. 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
0: Volto sim.
2: Hora certa.
0: E com sorteio 9:36.
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2: Gente, amiga, sobre a vaga de cozinheiro, me perguntaram aqui, Israel, cadê o telefone e o WhatsApp para enviar meu currículo? Ó, pra vaga de cozinheiro na parte da manhã no Rogers Pizza, 99841-3856, tá? 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
3: Ela.

0: Elis Justi. Coqueu, alô Santa Zita, tudo bem por aí também? Bairro Rodoviários, amigos do bairro Limoeiro, você cortando a 116, tá aí ouvindo o programa? Seja bem-vindo, bem-vinda. E olha, durante a programação também tem prêmios, tá? Com hashtag Milani. Já que essa bolsa fez sucesso aí no aniversário da rádio mês passado, tem bolsas da Milani também com dicas deliciosas pra você de presente.
1: Programa Interatividade, mas você continua participando durante o intervalo. Pra você que ainda não participou, ó, digite lá no nosso WhatsApp a senha Dr. Fabrício Batista, psiquiatra. Participe. Isso aí. E boa sorte no sorteio de Pix aqui no nosso programa que volta já já.
0: Hora certa. Olha a hora, 9:49. Quinto, hein? Fim de semana tá chegando. E é muito bom também ter você aqui.
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3: Já de volta e é hora de sorteio aqui na programação da 89. Já agora aqui acessando a nossa central do ouvinte. Cadê aqui? Boné, Valdor Tobias, mais blusa do Costão. Ah, tá. Então vamos lá. Hora de sorteio. Vamos sortear hoje, dia 8 de outubro. Que rufem os tambores. Então, quem tá levando pra casa esse presente aqui do nosso programa é um boné do Viveiro Salvador Tobias, blusa das lojas Costão, mais um lixocar. Vai de presente para Lucimar Pereira. Final telefone 7709. Lucimar Pereira, final telefone 7709. Se inscreveu através da Central do Ouvinte e ganhou presente. Parabéns! Gente, lembrando que a promoção continua e com a hashtag Milani. Hashtag Milani. Milani é M-I-L-A-N-I, tá bom? Hashtag Milani é tudo junto. Durante a programação tem a bolsa com produtos Milani, produtos deliciosos, hein? Foi sucesso no aniversário da nossa emissora e ainda tem bolsas de presente pra você, tá bom? 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E Rogers Pizza. 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Mas existe Rogers Pizza. Eu tô indo nessa, você fica ligado, às 14h tem o Rogério, o grande Rogério Silva, chegando por aqui pra fazer companhia, tá? Com o Show da Cidade, às 5h tem Paradão Sertanejo com Carlos de Souza, 4h, você acorda com ele, Zé Paulo Leal de Souza. É de Souza? É o Zé Paulo Leal. Gente, um abraço, tchau. Até amanhã, se Deus quiser.

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0: Louvado seja nosso Senhor Jesus Cristo, para sempre seja louvado. Queridos filhos e filhas, é quinta-feira, Jesus Eucarístico. E a sugestão já é inabalável. Dai-me, Senhor, uma fé inabalável. Jesus sacramentado, Jesus Eucarístico, graças e louvores se deem a todo momento ao Santíssimo e Diviníssimo Sacramento. Nós estamos no quarto dia da novena. Nossa Senhora Aparecida, rogai por nós. Nossa Senhora Aparecida, intercedei por nós. Quero saudar a todos, queridos filhos e filhas, a partir da Rádio Evangelizar, de onde tudo começa, as rádios irmãs cujos nomes cito neste momento.
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0: Não é ausência da dor, é saber onde ancorar. Dai-me, Senhor, uma fé inabalável. Cante.
2: Minha fé
0: inabalável, Senhor. 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Dai-me, Senhor, uma fé inabalável. Dai-me, Senhor, esta fé inabalável. Jesus Eucarístico, eu confio em vós. Nossa Senhora Aparecida, intercedei por nós. Nossa Senhora Aparecida, rogai por nós. E vamos juntos, acreditando, confiando, em nome do Pai, do Filho e do Espírito Santo. Amém. Naquele tempo, disse Jesus a seus discípulos: se um de vós tiver um amigo e for procurá-lo à meia-noite, ele disser: amigo, empresta-me 3 pães, porque um amigo meu chegou de viagem e nada tenho para oferecer. E se o outro responder lá dentro: não me incomodes, já tranquei a porta e meus filhos já estão deitados, não me posso levantar para te dar os pães, eu vos declaro. Mesmo que o outro não se levante para dá-los porque é seu amigo, vai levantar-se ao menos por causa da impertinência dele e lhe dará quanto for necessário. Portanto, eu vos digo: escute, filho, escute, filha. Deixe essa palavra chegar no teu ouvido. Portanto, eu vos digo: pedi e recebereis, procurai e achareis, batei e vos será aberto. Eu vou repetir esta frase de Jesus para você que está cansado de rezar e está dizendo: não vale a pena. Você que está cansado de buscar e está desistindo: pedi, recebereis, procurai, achareis, batei, a porta vos será aberta. Pois quem pede, recebe, quem procura, encontra, e para quem bate, se abrirá. Será que algum de vós que é pai, se o filho pedir um peixe, lhe dará uma cobra? Ou ainda, se pedir um ovo, lhe dará um escorpião? Ora, se vós que sois maus sabeis dar boas coisas aos vossos filhos, quanto mais o vosso Pai que está no céu dará o Espírito Santo aos que o pedirem. Então, Senhor, a primeira súplica que eu faço: dai-nos o Espírito Santo de Deus. Dai-nos, Senhor, o Espírito Santo de Deus. E eu me apego, Senhor, nesta palavra. E hoje eu acredito: pedi e recebereis. Por isso, Senhor, eu elevo a minha prece. Eu coloco na tua presença esta pessoa que está tão necessitada. Vai, filho, reza. Você que está precisando de um emprego. Não é uma questão de querer, é necessidade. As dívidas estão aumentando e a resposta tem sido sempre não. Você, mulher de Deus, que também está na mesma situação, diga: Senhor, por intercessão de São José, eu peço, suplico, abra as portas de um emprego. Eu estou com o currículo na mão, eu mandei um e-mail, esse e-mail ninguém responde. E nós vamos ouvir sobre isso, sobre esta graça. Senhor Deus, por esta pessoa que está com um envelope na mão, e na verdade é um exame médico, que está com medo de levar até o médico, medo. Vai, filha, não vai ser nada, coragem, enfrenta esse tratamento. Acredite, filho, acredite, filha. Pedi, recebereis, procurai, achareis, batei, a porta vos será aberta. É o Senhor que disse, então é o Senhor que faz cumprir esta promessa. Você que está com uma dor no corpo, coloque a sua mão sobre a enfermidade. Coloque agora a mão sobre a enfermidade e diga: Senhor, tira essa enfermidade de mim, Senhor. Eu preciso trabalhar, eu tenho tantas coisas por fazer, mas essa dor está sendo uma limitadora na minha vida. Eu te amo, Senhor, e creio que sois um Deus misericordioso. Seja feita a tua vontade, mas tire essa dor de mim, Senhor. Peça com fé. Acredite no Senhor que está agindo em você agora. Acredite no Senhor que está transformando a sua tristeza em alegria. Então, Senhor, tire esse pensamento ruim que está no meu pensamento, no meu coração. Esse pensamento na minha mente, esse sentimento no meu coração. Arranca fora, Senhor, este luto. Eu quero sentir saudade, mas não tristeza, Senhor. E a pessoa sabe do que eu estou falando. Filho de Deus, peça por você mesmo. Senhor Deus, eu acredito na tua palavra, porque eu creio na palavra de Deus. E hoje o evangelho é claro: pedi, recebereis. E eu tenho certeza que eu vou receber a graça hoje, Senhor. Eu tenho certeza. Jesus Eucarístico, eu confio em vós. Jesus Eucarístico, tende piedade de nós. Jesus Eucarístico, vem em nosso auxílio. Jesus Eucarístico, eu confio, espero. Jesus Eucarístico, vai rezando, filho, vai clamando, filha. Se alguém mandou um WhatsApp para você dizendo: reze por mim, intercessores, é o momento de rezarmos uns pelos outros. Às vezes a pessoa tá tão abatida que ela não consegue nem rezar. Então é por você que nós estamos rezando. Senhor, esta pessoa que já está rezando há tanto a libertação do alcoolismo dentro de casa, faça um milagre, Senhor, tire o alcoolismo por completo, dá nojo a esta pessoa, até o cheiro do álcool, dê nojo, Senhor, a esta pessoa, ao tabagismo, tire, Senhor, o tabagismo, o cigarro, tire, Senhor, a cocaína, tire, Senhor, as drogas, seja quais forem, Senhor, a libertação, mais um dia limpo, mais um dia sem este vício. Deus de misericórdia e de poder, manifeste o teu poder, Senhor, porque nós seremos confirmados na fé, confirmados na fé. Filhos e filhas, nós só começamos o programa. Nós estamos no quarto dia Nossa Senhora Aparecida. Eu vou para intervalo, eu volto com partilha de vida, leitura orante. Volte comigo, povo de Deus. Chame um amigo, chame uma amiga. Diga: começou a experiência de Deus. Voltamos já.
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5: Às 15 horas, Santa Missa presidida pelo arcebispo Dom Gregório Paixão. Estarei junto com celebrando, depois adoração ao Santíssimo Sacramento e depois evangelização pela música. Você que já foi em outros evangelizar, você sabe que é um momento de graça e de bênção. É um momento de graça e de bênção, de curas, libertações. Hoje nós começamos a falar, pedir, recebereis, procurar e achareis. E você, qual a intenção que você vai colocar neste evangelizar? É preciso. Acredite, o Senhor escuta o clamor. Dai-nos uma fé inabalável, esse é o grande apelo. Por isso o tema é inabalável, o tema deste ano, inabalável. Com fé, a tempestade vai passar. 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Ao adquirir as camisetas oficiais, você está colaborando com a realização do evento. Mas mais do que isso, me ajudem a rezar, gente. A partir de amanhã, como começo a contar com você, contagem regressiva, a partir de amanhã. Mas para mim já é contagem regressiva faz tempo. E peço orações, peço clamor, porque, gente, são pessoas que param de beber, são pessoas que param de fumar, são pessoas que têm a vida transformada ao longo destes 18 anos. Nós estamos indo para 19 anos do evangelizar é preciso. Quantos milagres, quantos prodígios. Aguarde. Filha de Deus, que a paz de Jesus esteja com você.
6: Amém, Padre.
5: Deus abençoe, filha de Deus. De onde você fala?
6: De algum lugar aqui do estado de São Paulo.
5: De algum lugar do estado de São Paulo. Fala mais alto, por favor.
6: Eu gostaria. Tá melhor?
5: Tá melhor, bem melhor.
6: Eu gostaria de pedir uma oração pra mim, Padre, que Sim. eu ando muito angustiada.

0: Você falou, eu tenho depressão, síndrome do pânico. Como você chegou nesse diagnóstico?
1: Eu tô passando por tratamento.
0: Não, não, não vai diminuindo a palavra, fala mais alto.
1: Eu estou passando pela psiquiatra, pela psicóloga. E eu estou tomando remédio, né? Todos os dias eu tomo para depressão.
0: Certo.
1: Mas como o tratamento tem pouco tempo, né? Que eu passo pela psicóloga. Então eu ainda não vi uma melhora. Parece que é algo espiritual. Eu peço para Deus direção, não consigo tomar uma direção certa. E isso aconteceu mais depois do término do meu relacionamento, né, do meu ex-marido, que eu me sinto muito culpada e é uma culpa sem fim. Já conversei com o padre aqui da minha cidade, mas
0: há quanto tempo aconteceu esse rompimento?
1: Ah, já tem uns 2 anos.
0: Tá. Bom, vários pontos. Eu começo dizendo, primeira coisa que eu quero lhe pedir, nós vamos chegar lá até o momento da oração. Então, eu só vou começar a partir do ponto que, por favor, não desista da medicação.
1: Uhum.
0: Tá certo? Você não pode não estar sentindo os efeitos agora, mas por favor, tome os remédios religiosamente. E vou lhe dar um conselho. Tome com água benta, que daqui a pouco eu vou benzer.
1: Tá bom.
0: Tá? Tome sempre com água benta. Mas tome certinho. Não desista do acompanhamento psicológico. Promete pra mim essa primeira coisa?
1: Prometo.
0: Tá. Vamos pra frente. Depois, você falou, você disse, sentimento de culpa. Por que você se sente culpada? Poderia falar?
1: Porque nesse relacionamento eu acabei traindo, né?
0: Tá.
1: A pessoa, e até hoje eu me sinto culpada, mas só que nosso relacionamento não andava bem. Ele era muito bruto comigo também, então...
0: Certo.
1: Acabou acontecendo e agora eu estou namorando, né, outra pessoa e também só tem brigas e eu não consigo, eu não consigo tomar uma atitude, não sei.
0: Então vamos devagar, vamos devagar com a Nora de Barro. Você disse no teu primeiro, nesse primeiro não, no relacionamento anterior, ele era bruto, isso?
1: Sim,
0: isso. E vocês brigavam muito?
1: Sim, direto.
0: Qual era o motivo da briga?
1: Ah, o motivo era, eu não sei, ele ficou desempregado um tempo, aí logo ele também ficou revoltado. Era brigas, assim, sem motivo. Às
0: vezes. Você trabalha?
1: Sim, trabalho.
0: E aí, vocês se desentenderam, se distanciaram e você o traiu?
1: Isso.
0: Ele ficou sabendo?
1: Eu acredito que não.
0: E por que separaram?
1: Porque nós tentamos umas 4 vezes, voltamos, aí de repente tomamos uma decisão que não dava mais.
0: A decisão foi conjunta ou unilateral?
1: Foi conjunta.
0: Bom, então veja. Aprendeu, você aprendeu o que com o primeiro relacionamento? Se você fosse contar pra mim, padre, do primeiro relacionamento eu aprendi que continue. O que que você aprendeu do primeiro relacionamento?
1: Olha, padre, hoje eu vejo assim que ele era uma pessoa que gostava muito de mim.
0: É.
1: Apesar de tudo isso, eu me arrependo muito.
0: Você está falando dele. Eu queria que você falasse de você. O que você aprendeu? Você se arrepende do quê?
1: Eu me arrependo dessa traição. Se eu pudesse voltar atrás, eu não tinha feito.
0: Tá, não dá pra voltar. Então, sim, algo que você pode aprender na tua vida é que estando num relacionamento, não se pode trair.
1: Uhum.
0: Você aprendeu isso?
1: Sim.
0: Depois, você brigava, mas parece que vocês não entenderam, ou você ainda não assimilou, que a briga não une. Porque você está repetindo agora no novo relacionamento, ou você escolheu errado a pessoa, ou você está repetindo de novo a

0: que é, escolheu errado ou você é barraqueira?
1: Não, não sou barraqueira.
0: Você é ciumenta?
1: Sou um pouco.
0: Então, quais os motivos das brigas hoje?
1: Hoje, nesse relacionamento,
0: é,
1: é que eu percebo que a pessoa não gosta de mim, então, ela desfaz de
0: pronto,
1: mim.
0: Pronto, já separou?
1: Ainda não.
0: Então, por quê? Simples assim. Se ele não gosta de você, não tem conserto, filha.
1: Sim. É que ele tem uns comportamentos muito estranhos. Quando ele tem um filho, quando ele tá com esse filho, ele, tipo, desfaz de mim.
0: Então, separe. Vou lhe ser sincero. Você tá numa fase que você tem que escolher bem. E hoje vocês estão brigando e você sente que não há amor. Separe. Filha, dá um tempo pra você, não vai pro novo relacionamento, não. Quer um conselho meu? Você fica na linha mais um pouquinho?
1: Fico.
0: Eu volto, mas desculpa, você ligou e eu tô sendo muito honesto com você. Você tá ofendida comigo?
1: Não.
0: Eu volto já, volto já.
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0: ainda neste momento, neste bloco, vou para o 2 Reis, capítulo 4, versículo 38, 44. Nós estamos na leitura orante dos profetas e nós estamos no profeta Eliseu. Se tem gostado, partilhe conosco 41-3221-6060, manda um áudio. Estou falando com uma filha de Deus, não tem como voltar atrás. Você perdeu, tá ligando agora, tem um reprise 10 da noite e fica no YouTube. Filha de Deus, eu só queria te dar um último conselho. Não entra num relacionamento agora não. Primeiro, corta esse. Você escutou o que eu falei?
1: Escutei.
0: Segundo, não vai num outro relacionamento. Dá um tempo para você. Você precisa, olha, entenda bem, concentre as suas energias não no outro agora. Concentre as suas energias em você. Então, se você entrar no relacionamento, dá trabalho, amar dá trabalho. Imagina quando não há amor, aí sim a desgraça vem.
1: Verdade.
0: Então, você precisa tanto de um homem assim toda hora junto?
1: Não.
0: Então pare, filha. Não fica atrás agora. Se dedique à terapia. Tá me escutando?
1: Tô sim, padre.
0: Se dedique com os remédios, para que você esteja bem, esteja melhor, para começar um relacionamento quando você estiver sadia. Hoje você está doente.
1: Sim.
0: E não me passou despercebido que você disse: eu tenho pensamentos suicidas. Filha, então, você entende o que o padre está te orientando?
1: Entendo, sim.
0: Não é hora de você ter relacionamento. É hora de você pedir: Jesus, me cure. Repita comigo.
1: Jesus, me cure.
0: Me cure. Eu acredito, Senhor, na tua cura.
1: Eu acredito, Senhor, na tua cura. Pelas tuas santas chagas.
0: Curai-me da depressão.
1: Curai-me dessa depressão.
0: Curai-me do pânico.
1: Tirai da minha mente.
0: Pensamentos suicidas. Curai-me, Jesus.
1: No corpo e na alma.
0: Amém. Então, se você dá um tempo para você se dedicar às terapias, tomar os remédios, agora vem a parte religiosa. Você falou: falei com o padre. Que você faça uma boa confissão.
1: Sim.
0: Você vai falar: ah, mas eu já fiz. Mas se você está de namorico com outro, não vai poder comungar. Então está na hora de você confessar. Leva a sério por um tempo a vida de comunhão, a vida de missa. E espere essa cura acontecer dentro de você. Para depois começar o namoro. Você entendeu?
1: Entendi, padre.
0: E nunca atropelar namoro para pensar em constituir uma família. Começa certo, minha filha. Promete que você nunca vai atentar contra a tua vida.
1: Prometo.
0: E quando vier esse pensamento, peça: Jesus das Santas Chagas, tire isso de mim. Fui muito rude com você, filha?
1: Não.
0: Te ajudei no aconselhamento?
1: Ajudou muito.
0: Que Deus te abençoe. Meu abraço, filho de Deus, de algum lugar de São Paulo. Desculpa, gente, mas é assim que eu penso. É assim que a igreja ensina. Vamos à leitura orante? Bíblia aberta, cartão.

0: 38 a 44, e nós estamos na leitura orante de Segundo Reis, do profeta Eliseu. Eu falei que é um dos profetas que mais milagres fez. Padre, eu perdi, padre. Eu não estava acompanhando, eu estou acompanhando só hoje. Ô filho, posso lhe dizer com sinceridade, vai lá no YouTube, Padre Manzotti, e pega lá, profeta, foi o Elias, agora Eliseu. Coisas que você nunca ouviu falar, você vai aprender na leitura orante, beleza? Então vamos lá. Profeta Eliseu, Segundo Reis, capítulo 4, versículo 38. Certa vez, quando havia faltado alimentos naquela terra, Eliseu voltou a Gilgal. Enquanto estava ensinando um grupo de profetas, ele mandou que o seu empregado pusesse uma panela grande no fogo e fizesse um cozido para eles. Vou repetir. Ele estava ensinando um grupo de profetas e pediu para o seu empregado que pusesse uma panela grande no fogo e fizesse um cozido para eles. Então, um dos profetas saiu para o campo a fim de apanhar ervas. Ele achou uma trepadeira que dava umas frutas amargas e apanhou todas as que pôde carregar na sua capa. Então, voltou, cortou as frutas em pedaço e jogou dentro da panela, não sabendo o que eram. Veja que o escritor, o agiógrafo, disse que ele apanhou ervas que davam frutas amargas, mas não sabia o que era. Eu vou fazer uma pergunta já. E se for veneno? Atenção. Versículo 40. O cozido foi servido aos homens, mas assim que eles o provaram, começaram a gritar: Eliseu, o cozido está envenenado! E não queriam comer. Então, Eliseu pediu um pouco de farinha, jogou dentro da panela e disse: sirvam mais um pouco de cozido para todos. E o cozido que estava na panela já podia ser comido sem perigo. Palavra do Senhor. Graças a Deus. Vou parar por aqui. Teria mais. Na vontade demais, mas vamos parar por aqui. O cozido envenenado. Vamos contar? Lexio Divino é assim. Se escuta e você conta. Eliseu estava ensinando os discípulos a serem profetas e deu fome. E falou a um dos empregados: vá e pegue alguma coisa e faça um caldo para nós. Faça um cozido para nós. Um deles foi até a mata e viu uma erva que dava um fruto, mas ele não sabia que fruto que era. Era amargo. Pegou, trouxe o avental cheio, diz que o suficiente que cabia no avental. Colocou no cozido, cortou, diz ali, a fruta em pedaços, jogou dentro da panela. Quando começaram a comer, gritaram: o cozido está envenenado! Podiam morrer todos. Eliseu, o profeta, pega um pouco de farinha e coloca dentro da panela e disse: sirvam mais um pouco de cozido para todos. E o cozido que estava na panela já podia ser comido sem perigo. Padre, Que lição que eu posso tirar disto? Adorei o fato. Não sabia dessa história, mas tem uma lição? Depois do intervalo eu conto. Volte comigo.
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0: podemos fazer uma comparação e tirar uma grande lição disso. O texto coloca dentro do meu coração há palavras que alimentam, mas de ressentimento. Há conteúdos que comemos que roubam a paz. Há coisas que admitimos em dentro de nós que afastam de Deus. Há hábitos que adquirimos que nos escravizam. Há pensamentos de ódio que só causa desesperança. O que temos comido? De que panela temos comido? A panela do tacho do veneno, do tacho da hipocrisia, do tacho da panela da ira. Cuidado, cuidado com o que comemos, porque mata. Existe alguma coisa na minha vida, na tua vida, algum alimento que está nos fazendo mal? A panela da morte, a comida do desgosto e da perda da salvação. Mas e a farinha, padre? Eliseu coloca a farinha na panela e o alimento se torna seguro. Aqui também é importante interpretar, e não de uma forma mágica. Não é que a farinha possuía poder especial. A questão é que Eliseu age como profeta e mostra que o Senhor interveio. O milagre se manifesta na providência divina, nas nossas necessidades. Queridos irmãos e irmãs, que deixemos Deus tocar os nossos caldeirões de bruxas que nós fazemos, o veneno que nós destilamos, que nós cozinhamos com as coisas ruins que dentro de nós colocamos. Que essa intervenção de Deus, tal qual a farinha, possa fazer com que nos alimentemos das coisas de Deus. Amém. Esta foi a leitura orante de hoje, do profeta Eliseu, o cozido envenenado. Amém. Gostou? 41-3221-6060. Querido povo de Deus, eu quero, bom, eu vou falar com a rapidinho, mas eu quero dizer que hoje é o dia também do nasciturno e quero chamar a atenção sobre isto. Maria Judite, que a paz de Jesus esteja com você.
1: Amém.
0: Deus,
1: bom dia. Sua bênção, Pai.
0: Deus abençoe. Você fala de onde, Maria Judite?
1: Petrolina, Pernambuco.
0: Meu abraço a Petrolina, Pernambuco. Como que você me acompanha?
1: Pelo YouTube e pela
0: TV Evangelizar. Meu abraço, TV Evangelizar, deve ser parabólica, digital, YouTube, mas também ali transmite a Rádio Tabajara, não é? Diga lá, sim. Maria Judite, é com você.
1: Meu testemunho que eu quero contar e pedir oração.
0: Vamos começar pelo testemunho.
1: É assim, padre, eu pedi a Jesus a Santa Chaga que minha aposentadoria viesse aprovada e eu me associava.
0: Certo.
1: Aí, quando foi com o mês que eu tinha dado entrada no papel, foi aprovado.
0: Amém. Então, graça eu, recebida?
1: É graça testemunhada, só sim, São Cristão.
0: Amém. E você se tornou associada, filha?
1: Oi, sou associada fiel.
0: Amém, louvado seja Deus. Obrigado, eu só tenho a dizer obrigado. Bom, e o segundo testemunho?
1: O segundo era minha filha que estava com problema no cérebro, no intestino. Eu pedi a São Francisco da Chaga e a Jesus da Santa Chaga.
0: Certo, eu tenho
1: muito de você. E mostrar para ela fazer o exame, a colonoscopia. E viesse com a receita para começar o tratamento, eu seria mensageira da Capelinha de Jesus da Santa Chaga.
0: Olha aí, gente.
1: E ele viu que ela chegou com o exame, ela já trouxe a receita na mão, porque ela tinha um problema muito sério no intestino. Até água se ela tomasse, tinha que ir pro banheiro.
0: Meu Deus.
1: Era sério, padre.
0: Eu acredito.
1: Ali foi milagre de Jesus da Santa Chaga.
0: E aí, o que que aconteceu com ela?
1: Aí ela ficou tomando medicamento. Aí tá quase curada, mas o médico passou a comida que ela pode comer.
0: Entendi.
1: Aí tem vez que ela come, tá, que não pode comer, aí ainda dá o...
0: Mas tem que levar a sério a dieta, né, filha? Tem que...
1: É, sim.
0: Mas em vista do que ela estava... Em vista do que ela estava, está muito melhor, não é não?
1: Tá.
0: Louvado
1: Jesus seja. Jesus é maravilhoso.
0: Então, aí você se tornou mensageira da Capelinha de Jesus das Santas Chagas.
1: Foi.
0: Oh, coisa boa. Toca a corneta pra ela. E vale a pena ser mensageira da Capelinha, Maria Judite?
1: Quem não recebeu, eu lhe que receba. É muitas bênçãos, é muitas graças. Se eu for contar, não dava nem tempo, né? Porque o programa é muito curto.
0: Tá certo. Então, ó, você já vai fazer o pedido de oração. Povo de Deus, enquanto ela tá dando os pedidos de oração, se torne o mensageiro da Capelinha. Ligue agora 0800-410-6060 e diga: eu recebi uma graça de Jesus das Santas Chagas e vou me tornar uma líder mensageiro, um líder mensageiro. Para quem você quer pedir oração, Maria Judite?
1: Eu quero pedir por mim, que eu tenho ansiedade.
0: Tá.
1: E o meu marido Genival.
0: Genival?
1: E os 8 filhos.
0: Tá. Qual o nome dos filhos?
1: Verlândio.
0: Verlândio.
1: Elton.
0: Só um minutinho. Elton.
1: O Elton e o Elton.
0: Tá. E o nome da filha?
1: E Lázaro. Elias.
0: Tá, bastante filho.
1: E a três filha é Rafaela.
0: Tá.
1: Vanderlândia, que é o milagre de da Santa Chaga.
0: Sim, Vanderlândia. E quem mais?
1: Ana Catarina.
0: Ana Catarina. Então, tá aqui o nome, anotei. Verlândio, Elton, Elcio, Lázaro, Elias, Rafaela, Vanderlândia e... Catarina. Anotei tudo, viu, filha? Anotei.
1: Padre, só fazer o seguinte, pela minha mãe, que vai fazer 2 anos, que ela faleceu.
0: Como é o nome dela?
1: É Maria Geracina Landim.
0: Maria? Do quê?
1: Geracinda.
0: Geracinda.
1: Landim.
0: Tá bom. Rezarei missa em intenção. Obrigado por ser associado, obrigado por se tornar mensageiro, obrigado por ter ligado. Vamos pedir que a cura da Vanderlândia seja completa. Um grande abraço a Maria Judite de Petrolina, Pernambuco, YouTube, Parabólica Digital, Rádio Tabajara FM que nos transmite, Dom Antônio Carlos Cruz Santos da Diocese de Petrolina. Eu vou pro intervalo, volto refletindo porque hoje é o dia do nascituro e voltamos lembrando o quarto dia da novena de Nossa Senhora Aparecida. Voltamos já. Volte comigo.
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7: Entre materno. E o que a igreja diz a respeito do aborto? Assim afirma a Santa Igreja. Goste ou não goste, esta é a doutrina da igreja. A vida humana deve ser respeitada e protegida de maneira absoluta, a partir do momento da concepção, desde o primeiro momento da sua existência. O ser humano deve ser reconhecido em seus direitos de pessoa, entre os quais o direito inviolável de todo inocente à vida. Catecismo da Igreja Católica, 2270. Você é católico? Me perdoe usar essa palavra. Obedeça à igreja. Sim à vida, não ao aborto. Ainda continua desde o século I. A igreja afirmou a maldade moral de todo aborto provocado. Esse ensinamento não mudou, continua o catecismo da igreja. Esse ensinamento continua invariável. O aborto direto, quer dizer, querido com fim ou como meio, é gravemente contrário à moral. O próprio direito canônico diz assim: você é católico? Obedeça. Os fetos abortivos, se tiverem vivos, sejam batizados quando possível, quando se trata de aborto espontâneo. Mas o que eu quero dizer é que nós somos a favor da vida. Num branca da morte. Paulo VI, na Gaudium et Spes, assim afirma: tudo que se opõe à vida apresenta o seguinte: homicídio, genocídio, aborto, eutanásia, suicídio voluntário, vão contra a dignidade da pessoa humana e ofendem gravemente a Deus. Deus, que é autor da vida, confiou aos homens o encargo de preservá-la. Com isso, o aborto e o infanticídio são crimes abomináveis. Gaudium et Spes, 51. Portanto, somos da vida contra o aborto. E juntos, vamos à novena. A novena de Nossa Senhora Aparecida. Mas antes, você gostaria de fazer um ato em favor da vida? Fale para as pessoas que a vida pertence a Deus. Fale, proclame: somos a favor da vida. Quarto dia, Nossa Senhora Aparecida, rogai por

0: Mãe, Nossa Senhora da Conceição Aparecida, Mãe de Deus, Rainha dos Anjos, Advogada dos Pecadores, Refúgio e Consolação dos Aflitos e Atribulados, Nossa Senhora Aparecida, cheia de poder e de bondade, lançai sobre nós um olhar favorável, para que sejamos socorridos por vós em todas as necessidades em que nos acharmos. E de modo particular hoje, nesta novena, faço o meu pedido. Qual o seu pedido? A Nossa Senhora Aparecida. Neste ano, insista para que você possa dizer obrigado, Jesus, porque por meio de Maria eu recebi esta graça. Nossa Senhora Aparecida, padroeira do Brasil, livrai-nos de tudo o que possa ofender-vos e ao vosso Santíssimo Filho Jesus. Nossa Senhora Aparecida, preservai-nos de todos os perigos da alma e do corpo. Dirigi-nos em todos os assuntos espirituais e temporais. Livrai-nos da tentação do demônio, para que, trilhando o caminho da virtude, possamos um dia ver-vos e amar-vos e na eterna glória. Nossa Senhora Aparecida, rogai por nós. Nossa Senhora Aparecida, intercedei por nós. Nossa Senhora Aparecida, fazei-nos dignos das promessas de Cristo. Amém. Eu já vou para a bênção final, mas se teu coração for generoso, ajude-nos na campanha. Ajude a pintar a casa da mãe, Nossa Senhora. Acesse livrocasadamãe.com.br. Faça sua colaboração para que nós possamos climatizar, reformar o que precisa ser reformado por fora do reboco que está caindo, pintar depois por fora e por dentro. Pense com carinho nisto. O Senhor esteja convosco, Ele está no meio de nós. Abençoai, Senhor, a água, a roupa dos enfermos, as fotos de família. Abençoai, Senhor, todas as mães grávidas. Um dia tão importante que celebramos. Abençoai a água. Em nome do Pai, do Filho e do Espírito Santo. Amém. E eu me despeço com o clipe Meu Primeiro Amor, que marcou tanto o nosso retiro. YouTube Padre Manzotti. Evangelizar é preciso.
1: De novo, Senhor. O meu primeiro.
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4: Os estudantes inscritos automaticamente no Enem têm até o dia 18 de outubro, no domingo da semana que vem, para escolher a língua estrangeira da prova, inglês ou espanhol. Para isso, basta acessar a página do participante do Enem na internet e indicar a opção de preferência. O candidato que não fizer a escolha dentro do prazo terá de fazer a prova de inglês e não será possível alterar, segundo o Instituto Nacional de Estudos e Pesquisa Educacionais Anísio Teixeira, INEP, responsável pelo exame. Essa é a novidade do Enem 2026. Todos os alunos que estão concluindo o ensino médio na educação pública foram inscritos automaticamente no exame. O objetivo dessa medida, segundo o Ministério da Educação, é aumentar a participação dos estudantes para o uso do exame no sistema de avaliação da educação básica. Com essa novidade, o INEP vai aumentar o número de locais de aplicação das provas. Serão cerca de 10 mil escolas a mais. As provas do Enem 2026 serão aplicadas nos dias 8 e 15 de novembro. Lembrando que as notas do Enem podem ser usadas para acesso ao SISU e ao ProUni. Além disso, os estudantes podem utilizar a nota em processos seletivos relacionados ao FIES. Repórter Ana Cláudia Rodrigues.
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0: 11:23.
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0: 11:39. 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

0: certa.
1: 11:58.
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5: Você que gosta de tecnologia e quer uma oportunidade de emprego, preste atenção. 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Interessados, entre em contato pelo WhatsApp e telefone 33-3322-6363.
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0: 93.
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0: Meio-dia e 11.
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0: certa.
1: Meio-dia e 24.
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0: 4,68.
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3: Hora certa. 12:30.
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5: Operação contra grupos suspeitos de desviar medicamentos de alto custo em São Paulo. Polônia tem ataques com facas em escolas pelo segundo dia consecutivo.
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5: Olá, boa tarde. Hoje é quinta-feira, 8 de outubro de 2026, com edição de João Vitor Lino e apresentação de Cátia Pereira. Está no ar o Jornal da Itatiaia Tarde, 12:31. Polícia Federal é acionada após alunos enviarem mensagens de ódio contra a comunidade LGBT em Minas Gerais.
7: O Instituto Federal de Minas Gerais, Campus Ouro Preto, acionou órgãos de segurança pública após a circulação de mensagens com ameaças, incitação à violência e ataques contra a população LGBTQIAPN+, em um grupo de WhatsApp formado por alunos da instituição. A direção-geral informou, em nota divulgada nesta quarta-feira, que registrou um boletim de ocorrência e encaminhou uma denúncia à Polícia Federal. O caso também foi comunicado aos órgãos de segurança das esferas estadual e federal, que deverão atuar na apuração dos fatos e na adoção das medidas cabíveis. As mensagens começaram a circular por meio de capturas de tela. Entre os conteúdos publicados no grupo, estão uma imagem com um revólver apontando para o símbolo do movimento LGBT, acompanhada da frase "cura para LGBT", além de uma enquete com a pergunta "o que fazer com petista?". Entre as opções apresentadas estavam queimar vivo, cortar o pescoço e cortar um dedo. Também foi registrado uma mensagem com sugestão de fuzilamento. Os participantes utilizavam no título do grupo os nomes IFMG com Flávio Bolsonaro e Flávio Bolsonaro 2027. Segundo o IFMG, os estudantes já identificados serão chamados para prestar esclarecimentos e responderão aos procedimentos previstos nas normas institucionais e na legislação. Os responsáveis legais também serão comunicados e chamados a acompanhar os encaminhamentos. A instituição esclareceu que, apesar de utilizar o nome do IFMG, o grupo não é um espaço institucional nem um canal oficial. O conteúdo publicado, portanto, não representa o posicionamento do Instituto. Na nota, a direção-geral afirmou que não compactua com ameaças, intimidação, violência ou discurso de ódio e reforçou o compromisso com a segurança, o respeito à diversidade e a convivência dentro da comunidade acadêmica. O IFMG também orientou que pessoas que tenham se sentido ameaçadas ou diretamente afetadas pelos fatos procurem as autoridades competentes. A instituição pediu ainda que os estudantes e servidores evitem confrontos, exposições indevidas e o compartilhamento de informações não verificadas enquanto a situação é apurada. O caso segue sob investigação. Da região dos Inconfidentes, Sabrine Varjão.
5: Agora, 12:34, Prefeitura de Cidade do Sul de Minas fecha escolas por conta de casos de sarna.
8: Todas as escolas e creches municipais de Campos Gerais estão sem aulas hoje e amanhã. São 15 unidades escolares com as aulas suspensas após identificação de casos de sarna em alunos e professores. A Prefeitura de Campos Gerais não informou oficialmente quantos casos foram confirmados, mas a suspensão das aulas segue protocolos de saúde pública diante dos casos de sarna humana. Com as escolas vazias, os imóveis recebem higienização total, já que a sarna é transmitida por um ácaro. Setores de educação, saúde e vigilância epidemiológica do município estão atuando em conjunto para barrar o avanço e atender os casos já identificados. Campos Gerais é a terceira cidade aqui da região a identificar casos de sarna em ambientes escolares. Em setembro, as prefeituras de Alfenas e de Andradas também suspenderam as aulas. Do Sul de Minas, repórter Estela Torres.
5: Agora 12:35, a seguir, TSE anula votos de Antony Garotinho no Rio de Janeiro. Decisão abre espaço para a vitória de candidato do PL no primeiro turno.
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5: Agora 12:37, vamos ao vivo a Brasília com o julgamento do TSE sobre os casos de Deltan Dallagnol e Antony Garotinho. O caso de Garotinho já está decidido pela Corte Eleitoral. As informações com João Pedro Melo. Boa tarde, João.
12: Oi, Kátia, boa tarde a você, boa tarde a todos que nos acompanham. Pois é, o Tribunal Superior Eleitoral já formou maioria para anular os votos recebidos por Antony Garotinho na disputa pelo governo do Rio de Janeiro. Votaram pela anulação o relator do caso, o ministro Floriano de Azevedo Marques, além das ministras Estela Aranha e André Mendonça, além de Dias Toffoli. O julgamento ainda não terminou, outros ministros ainda precisam votar. Mas, na prática, se essa decisão for mantida pelo plenário, os 274.411 votos recebidos por Garotinho vão ser retirados da contagem da eleição. Por que eu tô falando que se a decisão for mantida? Já há maioria, mas claro que algum ministro pode reformar o próprio voto, assim como aconteceu com Flávio Dino naquela situação envolvendo Alexandre de Moraes e André Mendonça, que ele acabou pedindo vista mesmo depois de ter votado. Bom, essa questão pode mudar completamente o resultado da disputa pelo governo do Rio de Janeiro. Douglas Ruas, do PL, terminou o primeiro turno com 49,27% dos votos válidos. Eduardo Paes, do PSD, ficou com 42,76%. Já Garotinho teve 3,17%, estava com a candidatura indeferida pela Justiça Eleitoral. Com a anulação definitiva desses votos, será feita uma nova atualização e nesse cenário, Douglas Ruas ultrapassará os 50% dos votos válidos e pode ser declarado governador eleito já no primeiro

0: primeiro turno. Esse caso chegou ao TSE depois que o Tribunal Regional Eleitoral do Rio indeferiu o registro da candidatura de Garotinho. Mesmo com esse registro indeferido, ele apareceu na urna porque a decisão ocorreu depois do fechamento do sistema eleitoral. O fato é que Eduardo Paes é diretamente afetado pela decisão porque, caso os votos sejam anulados, ele não vai disputar um segundo turno, já que isso não vai acontecer no Rio de Janeiro. Essa mesma sessão, Kátia, vai analisar também a candidatura de Deltan Dallagnol, do Novo, ao Senado pelo Paraná. Ele foi eleito no primeiro turno com mais de 2 milhões e 900 mil votos, mas a candidatura está sob questionamento por causa da lei da ficha limpa. Esse caso envolve a saída de Deltan do Ministério Público lá em 2021. Se o TSE negar esse registro, os votos serão anulados e o tribunal vai ter que definir como será preenchida essa vaga do Senado pelo Paraná. De Brasília, João Pedro Melo.
1: Meio-dia e 40, a seguir, operação contra grupo suspeito de desviar medicamentos de alto custo em São Paulo.
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1: Meio-dia e 42, esquema de desvio de medicamentos de alto custo da Farmácia de Medicamentos Especializados de Santo André é alvo de operação em São Paulo.
6: A Controladoria Geral do Estado de São Paulo e a Polícia Civil realizaram na manhã de hoje uma operação para combater um esquema de desvio de medicamentos de alto custo da Farmácia de Medicamentos Especializados da cidade de Santo André, na Grande São Paulo. São cumpridos 12 mandados de busca e apreensão na capital paulista e em cidades da região metropolitana. As investigações apontam que o esquema envolvia a retirada irregular de somatropina, versão sintética do hormônio do crescimento, mediante a utilização de documentos falsos. Parte dos medicamentos desviados teria como destino praticantes de musculação para o uso indevido com o objetivo de acelerar o ganho de massa muscular. A suspeita deu origem a essa operação. A apuração também identificou indícios de participação de funcionários terceirizados ou até servidores públicos. Até agora, o prejuízo estimado destinado aos cofres públicos é de aproximadamente R$400 mil. Duas pessoas foram conduzidas a uma delegacia para prestar depoimento. O objetivo da ação de hoje é apreender documentos, equipamentos eletrônicos e registros financeiros que auxiliem na identificação de todos os envolvidos no esquema. De São Paulo, repórter Yuri Cavalieri.
1: 12:44.
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8: Os preços do suíno vivo e da carne para o consumidor continuam subindo na abertura da segunda semana de outubro. Informações do CPEA confirmam uma alta geral pelo Brasil afora. O mercado atacadista volta a procurar em maior volume os lotes de suínos para o abate, enquanto o mercado consumidor aumenta de forma significativa e os preços acompanham a ciranda do porco. O consumidor vai pagando mais caro pela carne suína, que numa comparação com a carne de boi fica bem mais em conta. Como está havendo um equilíbrio na oferta ao mercado atacadista, o produtor recomeça a ocupar uma posição mais confortável para negociar. O preço do quilo vivo do suíno no atacado passou rapidamente de R$5,30 para R$6,50. E o consumidor vai pagando maiores preços também nos açougues e casas de carnes. Os preços do frango resfriado no atacado subiram no final de setembro, passando a valer R$9 o quilo. De hoje até amanhã deve sair nova tabela de acordo com a Associação dos Avicultores de Minas Gerais. Os preços dos ovos também foram majorados e estão chegando aos poucos ao bolso do consumidor, que na semana que vem vai perceber a verdade do aumento. É que a maioria dos estabelecimentos ainda trabalha com compras antigas. A caixa de 30 dúzias, ovo branco e grande, que começou no mês de outubro valendo R$129, hoje custa R$140. O boi gordo continua em disparada, com São Paulo marcando nova alta histórica de R$377 arroba. Mesmo com a queda no volume de exportação, devido ao esgotamento da cota chinesa, não está sobrando carne no mercado brasileiro. Há volume necessário para manter o consumo interno. Itatiaia Agro, Valdir Barbosa.
1: 12:46, a seguir, Polônia tem ataques com facas em escolas pelo segundo dia consecutivo.
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1: Meio-dia e 49. Um ex-aluno de 15 anos mata uma pessoa e fere outras duas em uma escola na Polônia. O incidente ocorre no nordeste polonês, a cerca de 50 quilômetros de Varsóvia, e marcou o segundo dia seguido em que o país europeu registrou um ataque do tipo. Ontem, um jovem de 19 anos deixou 10 feridos em uma outra escola. O adolescente de 15 anos está sob custódia da polícia, informaram as autoridades. Em meio à onda de ataques em escolas na Polônia, a polícia prendeu um jovem de 17 anos que planejava um outro ataque, informou o Ministério Interior polonês. Segundo ele, o adolescente falou a colegas que faria algo ruim na escola e dois facões foram encontrados na mochila dele. Meio-dia e 49.
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11: Hoje, 8 da noite, o Galo enfrenta o Atlético Paranaense em Curitiba. O desafio não será fácil. O Furacão faz ótima campanha no Brasileiro, está no G4 e tem a terceira melhor campanha como mandante da Série A. Além disso, o Atlético Paranaense conta com o atacante Kevin Viveiros, artilheiro do Brasileirão com 18 gols. O técnico Eduardo Domingues tem dúvidas, retornos e desfalques para o jogo. O volante Kevin Castanho estava com a seleção da Colômbia e só chegou a Curitiba hoje. Os equatorianos Minda Preciado e Alan Franco foram poupados pelo desgaste na data FIFA e sequer viajaram. Por outro lado, o zagueiro Vitão, que vem sendo titular, voltou dos compromissos com a seleção brasileira sub-20 e deve seguir no time. Ainda nesta quinta-feira também teremos Santos e Flamengo na Vila Belmiro e Fluminense e Coritiba no Maracanã. O Cruzeiro venceu ontem o São Paulo no Mineirão e entrou no G4 do Campeonato Brasileiro. Caio Jorge e Zé Lucas marcaram os gols da vitória celeste por 2-0. Com o resultado, o Cruzeiro chegou aos 48 pontos no quarto lugar. Para se manter nesta posição, o time celeste precisa torcer hoje contra Bahia e Fluminense. O Fluminense joga contra o Coritiba no Maracanã, enquanto o tricolor baiano enfrenta o Palmeiras fora de casa. Dos estúdios da Itatiaia, Natália Fiuza para a Rede Itasati.
1: Meio-dia e 51, a seguir, desembargador é alvo de operação por lavagem de dinheiro no Rio de Janeiro.
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1: Meio-dia e 54.
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19: Quinta-feira, com tempo estável em grande parte de Minas Gerais, de acordo com o Instituto Nacional de Meteorologia. Algumas áreas de instabilidade associadas à frente fria que se afasta do continente para o oceano, ao aquecimento diurno e ao fluxo de ar pela região montanhosa seguem atuando em parte do sul de Minas, Campo das Vertentes e Zona da Mata. Temperaturas em leve elevação. Índices de umidade abaixo de 30% restritos a áreas do norte, noroeste e Jequitinhonha. Devido ao aquecimento diurno, existe a possibilidade de chuva isolada na região metropolitana e na região oeste do estado. Em Minas, hoje, os termômetros oscilam entre 11 e 40 graus. Repórter Fernanda Viegas.
1: Meio-dia e 55, todos os deputados eleitos em Minas somam mais de meio bilhão em bens declarados. Os detalhes com a repórter Mara Bianchetti, direto da redação do Diário do Comércio. Boa tarde, Mara.
20: Boa tarde. Os 77 deputados estaduais eleitos em Minas Gerais somaram 529 milhões de reais em bens declarados na Justiça Eleitoral. Do total, apenas 6 parlamentares informaram não possuir patrimônio a declarar. De acordo com informações do STE, 33 deputados apresentaram valores acima de R$1 milhão. O Partido Liberal se destacou entre as legendas, com 21 parlamentares que somam mais de R$400 milhões. Isso representa 76% do valor total declarado. O empresário Vittorio Medioli lidera a lista com 356 milhões e 800 mil reais, sendo o único a superar a marca de 100 milhões de reais. Ele responde por mais de 67% de todo o patrimônio registrado no estado. Na sequência, aparecem o produtor agropecuário Denerval Germano, com 23 milhões e 800 mil reais, e o economista José Valadares Bahia, com 23 milhões e 500 mil reais. A médica radio-oncologista Laís Santiago é a deputada com maior valor acumulado, registrando 16 milhões e 200 mil reais. Além do PL, que superou os 100 milhões, outros 5 partidos somaram 10 milhões de reais ou mais. O partido Renovação Democrática alcançou cerca de 41 milhões de reais, por exemplo. Já entre os parlamentares sem bens informados estão integrantes do PL, PT, Podemos, Avante e PSB. A lista completa está em diariodocomércio.com.br. Para Itatiaia, Mara Bianchetti.
1: Agora meio-dia e 57, o governador eleito de Minas Gerais, Cleitinho Azevedo, se reuniu nesta quinta-feira com o senador Flávio Bolsonaro e declarou apoio ao candidato do PL à presidência da República. Participaram do encontro em Brasília o deputado federal Nicolas Ferreira, o vice-governador eleito Luiz Eduardo Falcão, que é do Republicanos, o senador eleito Domingos Sávio, também do PL, além de outros parlamentares mineiros eleitos. Segundo o senador Cleitinho Azevedo e também segundo Nicolas Ferreira, Minas Gerais foi fiel da balança e eles pediram uma mobilização para que a mobilização para Flávio continue agora no segundo turno. Meio-dia e 58, desembargador e parentes são alvos da Polícia Federal em operação contra a corrupção e lavagem de dinheiro em decisões judiciais no Rio.
21: Um desembargador está entre os alvos de uma operação da Polícia Federal realizada hoje contra a corrupção e lavagem de dinheiro em decisões judiciais. O desembargador é o Alexandre Eduardo Cizinho. Batizada de Em Nome do Pai, a operação cumpriu 6 mandados de busca e apreensão em endereços localizados em Niterói, na região metropolitana do Rio de Janeiro. Os mandados foram expedidos pelo Superior Tribunal de Justiça. De acordo com a Polícia Federal, a investigação começou a partir de elementos que foram encaminhados pela Corregedoria Geral do Tribunal de Justiça do Estado do Rio, provenientes de um procedimento administrativo que foi instaurado para apurar uma conduta do desembargador. As investigações apontaram que as decisões judiciais apuradas ocorriam enquanto vantagens indevidas seriam repassadas à família do magistrado por intermédio de imóveis, descontos comerciais excepcionais, pagamentos indiretos, pessoas laranjas e pessoas jurídicas ligadas aos investigados. Os crimes ocorreram quando o magistrado ainda exercia suas funções na primeira instância, mas os atos de lavagem se prolongaram no tempo, permitindo a realização das buscas. Além do desembargador, também são alvos da operação a esposa do magistrado, os dois filhos dele, a cunhada do desembargador e uma advogada. Em um dos endereços atribuído a um dos filhos dele, a PF apreendeu R$ 27 mil em espécie. As investigações prosseguem, reforçando que na ação de hoje foram cumpridos mandados de busca e apreensão. Do Rio de Janeiro, Diana Rogers.
1: Meio-dia e 59. Termina aqui o Jornal da Itatiaia Tarde. 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

0: 1:09.
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1: Hora certa.
2: 1:21.
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0: 1:34.
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0: Sorriso, sorriso. Sorriso maroto com Ferrugem. Grupo Pesadeus.
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1: 1:47.
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0: 6:36.
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3: 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Simone Mendes.
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0: duas horas.
1: Outubro, mês das crianças. Mas pra você que já é grandinho, que tal uma viagem no tempo?
2: Isso é viver.
1: Lembra quando a diversão era brincar de pique-esconde?
3: Pega-pega.
1: Bolinha de gude.
3: Taco.
1: Pipa. Queimada. Pular corda. Cabo de guerra. Andar de bicicleta na rua. Carrinho de rolimã.
3: Ah, bons tempos, né?
1: A gente colecionava figurinhas de chiclete, papel de carta, jogava tazos, brincava de Playmobil, comandos em ação.
3: Perfeito.
1: E quando a mãe falava?
3: Fulano, entra que já tá escurecendo.
1: É, o tempo passa. Você cresceu.
3: Mas uma coisa a gente tem certeza.
1: Dessas músicas aqui, ó, você nunca esquece.

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2: 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Não é necessário ter experiência na área. 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

Cidade! Chego, claro que chego. Chego sim, cheguei. Que delícia, hein? Ah, maravilha. Anota aí, ó. Hoje é quinta-feira, 8 de outubro de 2026. É.

0: É quinta-feira, 8 de outubro. Hoje é dia do asfaltador. Aham. Dia do nordestino. Dia de Santa Pelágia. Dia do direito à vida. Ah, dia de curtir o show da cidade que chega recheado de atrações pra você. A partir de agora no seu radinho tem show das mais, as mais pedidas pelo Brasil e pelo mundo. Tem fundo do baú, as velhinhas, as músicas de 1900 antigamente pra gente matar a saudade. E tem bate-bola também pra gente poder falar de futebol. Falar do cabuloso que ganhou do São Paulo. Falar do galão da massa que joga hoje. Falar do Mengão. Fica ligado, daqui a pouco tem bate-bola. Ah, tem Alice Ottoni, nosso conta aí, pra contar o que vai rolar no mundo dos famosos. E tem você, mandando no zap 99478910, pedindo sua música, mandando seu recado pra onde, pra quem você quiser. Tá esperando o quê, meu filho? Aumenta aí o volume do rodinho. Isso! Arrede os móveis da sala pro cantinho. Posta lá no grupo da família. Avisa geral. Compartilha aí, show da cidade começou!
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0: perdeu os 90.
1: 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É.

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Já deu certo. Cleite Romário, chuva de bênçãos. Boa, boa, boa. Maiara e Maraíza, 90 por 10. 2h17, hora certa pra mandar aquele alô especial pra você que tá aí sintonizado nas ondas do 89. Valeu, hein? Obrigado pelo carinho, obrigado pelo dinheiro, obrigado pela preferência. É legal saber que você tá aí e vai ficar coladinho comigo até às 5, só curtindo. Bom demais da conta saber que você tá aí. Valeu. Obrigado pelo carinho, tá? Boa tarde pra galera curtindo o show da cidade lá em Santa Luzia. Abraço pra vocês, obrigado pelo carinho. Alô você, de Piedade de Caratinga, também curtindo a gente, bom demais da conta. Daqui a pouco tem bate-bola, daqui a pouco tem Alice Ottoni, nosso conta aí. E hoje você vai faturar a Produtos Milani, aqui no Show da Cidade. Hoje é comigo, hein? 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E daqui a pouco eu quero sortear você. Show no zap, 99478910. Ah, é hora de abraçar você, aniversariante do dia. Parabéns pra você nessa data querida, muitas felicidades, muitos anos de vida, que papai do céu abençoe sempre, sempre, sempre, sempre, com muita saúde, com muita paz. Parabéns para a Gisele Braga, alô Gisele, parabéns, tá? Saúde, sucesso, felicidade, Gisele. Parabéns pra Shirley Neves, também completando mais uma primavera. Parabéns pra Kézia Freitas, alô Kézia, aquele abraço. Parabéns pra Roseli Oliveira, também aniversariante do dia, alô Roseli. Parabéns pro Everton, também completando mais uma primavera, valeu garoto. Parabéns pro Vinícius, alô Vinícius. Aquele abraço, saúde, sucesso, felicidades. Parabéns para Maria Aparecida. Ô Maria, parabéns para você nessa data querida. Muitas felicidades, muitos anos de vida. Parabéns também para Sheila Cristine, completando mais uma primavera. Parabéns pro Hélio Ribeiro. Ô Hélio, abraço para você, cara. Saúde, sucesso, felicidades. Que papai do céu abençoe todos os dias da sua vida, tá bom? Grande Hélio, sabe tudo, garoto. Maravilha, maravilha, maravilha. É nosso pensamento do dia, hein? É nosso pensamento do dia para você, nosso pensamento do dia. Preste atenção no pensamento do dia. Preste atenção aqui no pensamento do dia, porque é sempre especial com ele, né? Com Fabrício Carpinejar. Isso. Não se exija mais do que o momento pode oferecer. 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

0: 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Daqui a pouco tem bate-bola. Daqui a pouco tem fundo do baú, né? É, daqui a pouquinho. Vamos voltar no tempo, já já. 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
18: 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Boa tarde pra galera do bairro Esplanada. Abraço pra vocês, hein? Valeu, obrigado pelo carinho, hein? Alô, você é de Santa Rita de Minas, valeu. Ah, tá chegando aquele momento legal de abrir o nosso baú, voltar aos anos de 1900 e quando a vovó era virgem. É hora de recordar, né? Olha só, rapaz, meu amigo Zé, te tá mandando aqui, ó. Quero pedir uma música pra minha prima que hoje tá completando mais um ano de vida, a Roseli Condé, irmã do meu amigo Serginho. Ô, Roseli, abraço pra você, saúde, sucesso, felicidade, que papai do céu abençoe muito, tá joia? Fábio Júnior, senta aqui, legal.

0: maravilha, hein? Rock Set, Spend My Time. Boa, boa, boa, boa, boa. Fundo do baú. 2h39, hora certa pra mandar aquele alô especial pra você que tá aí curtindo a gente no bairro Zacarias. Valeu, obrigado pelo carinho, boa tarde, viu? Boa tarde pra você também do bairro das Graças. Alô, BG, todo mundo ligado, que beleza. 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Boa tarde pra galera curtindo a gente, essa galera maravilhosa lá de Bom Jesus do Galho. Alô, Bom Jesus! Todo mundo ligado aí? Vamos demais da conta, ó. Daqui a pouquinho, daqui a pouco, tem bate-bola pra falar de Brasileirão. É, fica ligado aí. Vamos falar de Brasileirão já já. 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
10: Eita, vamos falar de futebol? Vamos falar de futebol, né, meu filho? É, vamos falar de futebol, rapaz. Campeonato Brasileiro ontem, tivemos jogos importantes. Vamos começar falando do Cruzeirão Cabuloso? É, o Cabuloso venceu, né? Cabuloso venceu São Paulo, 2-0, gol do Caio Jorge e do Zé Lucas, aliás, primeiro gol do Zé Lucas no profissional, cara. É, garoto de 18 anos, ele que é volante, né? Bom volante, é comprado junto ao Sport Recife, fez o gol, emocionou o papai, muito bacana a história dele, que ele tem uma trajetória vitoriosa no futebol, tem muita qualidade técnica. Se nada der errado na carreira do Zé Lucas, eu imagino o Zé Lucas tendo chance na seleção brasileira em breve, né? Um jogador muito bom, de muita qualidade, vai ganhar espaço no Cruzeiro, né? Fez o segundo gol do jogo ontem, E o Cruzeiro acabou batendo o São Paulo por 2-0. O São Paulo não ganha de ninguém mesmo, né? Tá numa fase que eu vou te falar um negócio, hein? Realmente não tá conseguindo vencer. Embora tenha um bom time, né? O time do São Paulo não é ruim. Você olha pro time do São Paulo, você não vê um time ruim. Só que não sei se os caras estão desmotivados, né? O salário não tá em dia. Aliás, o Luciano falou que tem 6 anos que tá no São Paulo, nunca recebeu o salário em dia. Aí é complicado, né? Aí é difícil. Mas mesmo assim, o time do São Paulo não vem fazendo um grande campeonato, embora esteja em outras competições, né? Além do Campeonato Brasileiro. E o São Paulo precisa começar a olhar para a parte de baixo da tabela. É bom começar a olhar para essa parte da tabela aí, que não vai ser nada fácil, não. É bom começar a olhar. Agora, o Cruzeiro, sim, olha para a parte de cima, chegou no G4. Como eu já falei aqui repetidas vezes, tem a obrigação de ficar no G4, de conquistar a vaga direta para a Libertadores, já que perdeu aí a classificação na Copa do Brasil, na Libertadores. Então o Cruzeiro tem como obrigação do ano, é o título do ano do Cruzeiro, é ficar no G4 do Brasileiro. O time jogou bem ontem, mereceu a vitória contra o São Paulo. E agora é pensar na sequência da competição. E tempo para se preparar o time tem. Então voltou, né, da parada para a Copa do Mundo, vencendo um adversário que, embora não viva uma grande fase, é o São Paulo. Tem que ser respeitado sempre, né? É uma camisa muito pesada e, como falei, não é um time ruim. Hoje tem o Galão da Massa. Galão da Massa hoje contra o Xará Paranaense, né? O Atlético entra em campo contra o Atlético Paranaense. Eu acho que é um jogo muito difícil. Não só porque acontece fora de casa, não. O Atlético Paranaense tem um time muito bom, né? É um time sem grandes estrelas. Quando joga em casa, é um time bem treinado, bem competitivo. Tem um artilheiro do campeonato, que é o Viveiros. Então, assim, é um time bem difícil. O Atlético, obviamente, também é um time muito bom. Tem um elenco bacana, embora vá ter aí algumas dificuldades, né? Tem alguns jogadores ausentes, mas é um jogo. É um jogo de gente grande, é um jogo bem cascudo. Jogo hoje, 8 horas da noite, se acompanha aqui na dobradinha Rádio Cidade Itatiaia, com aquela narração vibrante, né? Vamos ter a volta do Mário Henrique Caixa, ele que é narrador do Galo. Vamos ter a volta do Caixa narrando, você que gosta da narração do Caixa, Caixa! Pois é, você vai ter ele de volta. Então, o Atlético em busca desses pontos importantes contra o Atlético Paranaense. Vamos ver se a gente acha que é provável esse equipe do Atlético. Vamos lá, primeiramente o jogo acontece na Arena da Baixada, que é lá em Curitiba, estádio do Atlético Paranaense, né? A arbitragem do Ramon Abate Abel, de Santa Catarina, a assistente o Nailton Júnior de Souza Oliveira, do Ceará, e o Alex dos Santos, de Santa Catarina. O VAR é do Vinícius Furlan, de São Paulo. Provável escalação do Atlético Mineiro, o Galão da Massa. Gabriel Delfim continua no gol, já que o Everson segue lesionado. Natanael, Lianco, Vitão e Renan Lodi. Alexander, Maicon, Fred e Bernard. Cuejo e Renier, o time do técnico Eduardo Domingues, o Barba. Acho que é um time bem montado. Time bem montado. O Renier tá vivendo uma grande fase. Aliás, é melhor dele no Atlético até agora. E o Cuejo também, né? E além disso, tem o Fred no meio-campo, que dá muita qualidade. O Atlético andou oscilando em alguns jogos aí, mas o normal do time é jogar bem. E é o que o atleticano espera para hoje à noite, 8 da noite, como já falei, jogo que você curte aqui na dobradinha Rádio Cidade Itatiaia. Mas o Campeonato Brasileiro vai ter outros jogos também, amigo. Também para outros jogos importantes, como Flamengo e Santos. Né? Um jogo onde o Flamengo defende a liderança do Campeonato Brasileiro. Mesmo que seja derrotado, não perde a liderança, mas pode ficar empatado em número de pontos com o Palmeiras, que joga 9:30 da noite contra o Bahia. Então, vamos ter jogo importante aí, vamos ter jogo grande, né? O time do Santos melhorou bastante depois da chegada de alguns reforços. Pode ter o retorno do Neymar hoje. O Neymar também está sempre voltando, né? Sempre retornando. E hoje ele pode retornar, né, contra o Flamengo. Jogo na Vila Belmiro é mais difícil ainda. É um alçapão, é o campo do Santos, a torcida está motivada, o time do Santos é bom, né? Agora o Flamengo é melhor do que o Santos. Isso aí também a gente não pode ir, né? O Flamengo é melhor do que o time do Santos. Só que é um jogo meio complicado pro Flamengo. Eu não sei como que o Flamengo vai voltar depois dessa parada para a data FIFA. como flamenguista, espero que volte bem, né? Espero que volte jogando bem. Não vai ter o Arrascaeta e é uma ausência muito sentida, afinal o Arrasca se lesionou na data FIFA jogando pela seleção do Uruguai, caiu sozinho o Arrascaeta em cima do punho e vai ter que fazer uma cirurgia, mas não é desculpa pro Flamengo não fazer um grande jogo, vai ter que fazer um bom jogo contra o Santos, que é um time com muita qualidade, né? Principalmente depois da chegada de alguns reforços. Outro jogo importante, Fluminense e Coritiba, o Fluminense do Hulk vai pegar o Coritiba, que é um time que oscila demais, né? Jogando em casa no Maracanã, acredito que o Fluminense seja favorito. E o Palmeiras, na Nubank Park, contra o Bahia, é favorito também. O time do Palmeiras, né, já seria favorito em qualquer lugar. Jogando em casa, eu acho que é mais favorito ainda. Portanto, eu acho que o Flamengo hoje tem uma missão mais difícil do que a do Palmeiras. Vamos falar assim, do primeiro e do segundo colocado. A missão do Flamengo hoje de ganhar do Santos na Vila é mais complicada do que a do Palmeiras de ganhar do Bahia. Não que vai ser fácil o Palmeiras ganhar do Bahia, não. Mas é um jogo bem difícil. É um jogo bem difícil. Não é um jogo fácil, não. E, obviamente, o flamenguista está torcendo muito para o Bahia. E o palmeirense, mesmo que não diga, tá torcendo muito pro Santos, não é verdade? É a briga do Brasileirão.
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1: É de Brito e Samuel, toda mulher. 3:05. 3:05 na cidade, hora certa, pra mandar aquele alô especial pra você que tá aí curtindo a gente. Valeu, hein? Obrigado pelo carinho, obrigado pela audiência, obrigado pela preferência. Boa tarde. Já mandou aí? Hashtag Milani. Ainda não? Manda no zap 9947-8910. Minha amiga Morgana Félix, lá de Santa Rita, já mandou aqui, ó. Hashtag Milani. O José do Carmo Cruz também tá participando com a gente. A Camila Rodrigues, lá do Cogo do Marcial, mandou aqui hashtag Milani. Maravilha. Mas quem? A Luciene Souza, do bairro Santa Cruz. Maravilha. Só tá faltando você, ó. Manda no zap aí, 9947-8910. 9947-8910. Boa tarde pra você curtindo a gente em Ubaporanga. Alô, galera de Ubaporanga. Obrigado pelo carinho. Boa tarde. 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
2: 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Aham, daqui a pouco tem sorteio, hein? Daqui a pouquinho. Mas agora, olha quem chegou por aqui. É, Alice Ohtone.
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3: E aí, galera, ótima quinta pra você que está sintonizado aqui comigo. Você está ouvindo Conta Aí e eu sou Alice Ohtone, mas pode me chamar de Apura Alice, porque eu apuro tudo no mundo dos famosos.
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0: Hoje não, Israel Rodolfo, hoje não, Gustavo Lima, bala lojada, 3:22 na cidade, hora certa pra mandar aquele alô pra você, tá aí curtindo a gente, o Baporanga, obrigado pelo carinho, alô você de Santa Luzia, todo mundo ligado aí, bom demais, alô você de Dom Lara, todo mundo ligado aí em Dom Lara também, bom demais, hein, que legal, ó, chama no zap aí, manda hashtag Milani, porque daqui a pouquinho tem sorteio, presente em todos os momentos do seu dia, produtos Milani, hashtag Milani, é só mandar e aguardar, porque daqui a pouco tem sorteio, cruza os dedinhos aí. Boa tarde pra galera do bairro Doutor Eduardo. Alô, você do bairro Anápolis. Alô, bairro Santa Cruz. Boa tarde.
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2: A Rádio das Promoções, telefone liberado. 99478910. Boa tarde pra você de Sapuca. Alô, galera de Sapuca. Todo mundo ligado aí? Bom demais. Alô, galera do Guanabara. Alô, Córrego São Pedro. Todo mundo ligado, né? Bom demais na conta, ó. Chama no zap 99478910. Manda aí hashtag Milani pro nosso WhatsApp e concorram à bolsa com as delícias da Milani. Ô, Alício Tony, conta pra nós, vai.
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4: Conta aí.
5: E aí, meus queridos, tudo de boa? Aqui, quem nunca ficou em cima do muro, que atire a primeira pedra, né? Infelizmente, às vezes, nós preferimos os dois passarinhos voando do que aquele na mão. E vocês vão perceber isso com a história que eu vou contar agora. Então, vocês conhecem o cantor Zé Vaqueiro? Ele canta demais. Acontece que ele e a ex estão cheios de tretas indiretas nas redes sociais. Separados há cerca de 11 meses, o nome do ex-casal voltou a dar o que falar depois de uma polêmica envolvendo o filho deles. Circulou por aí uma montagem colocando o filho do casal, um garotinho chamado Daniel, de 6 anos, ao lado de Zé Vaqueiro e Milka. A Milka, gente, é uma influenciadora, estudante de psicologia e ex do cantor Felipe Amorim. Outra pessoa. Agora, ela vem sendo apontada como uma possível peguete do Zé Vaqueiro. Mesmo que esse rumor de envolvimento entre os dois seja mentira, a Ingra, mãe do Daniel e ex do Zé Vaqueiro, não gostou nadinha dessa montagem. O Zé Vaqueiro se manifestou e pediu respeito ao filho. E o negócio começou a esquentar quando a Ingra também resolveu colocar a boca no trombone. A influenciadora criticou a postura da assessoria do ex-marido e diz que continua sendo alvo de ataques nas redes sociais por causa da separação. E ela falou, tá? A Ingra teve zero papas na língua e soltou que o Zé Vaqueiro ainda procura por ela fora dos holofotes. Ela disse que ele fica atrás dela, chamando no privado, e que essa situação estaria afetando o psicológico dela. Já que ao mesmo tempo em que ele vive a vida de solteiro, ele também tenta se reaproximar dela. Aí não dá, né? É aquele famoso ditado: ou caga ou sai da moita. E olha que curioso, gente. A Ingra revelou que ela mesma chegou a pensar em voltar. Ela repensou a separação várias vezes, principalmente por querer preservar a família. Mas pra ela não adianta tentar manter um relacionamento sem respeito. E foi justamente essa falta de respeito que, de acordo com a versão dela, levou o fim do casamento. Agora a Ingra diz que quer encerrar esse assunto de vez e afirmou que poderia contar muitas outras histórias, mas prefere se calar por respeito à história do casal e ao filho que eles têm juntos. E o bonitão do Zé Felipe se manifestou apenas sobre a montagem envolvendo o filho e nada além disso. Por outro lado, voltando lá na Milka, os fãs super incentivam esse casal, tá? Milka e Zé Vaqueiro. Porém, entretanto, todavia, a Milka tem um segundo pretendente, tá? Ele é psicólogo e grava vídeos pro TikTok. E ele tá que alimenta essa história aí. Outro dia, por exemplo, ele gravou um vídeo no supermercado e registrou o momento em que comprava uma barra de chocolate da marca Milka. Como dizia a Marília Mendonça, né? Pra um bom entendedor, meia palavra basta. E falando em treta, não é só o amor que dá B.O. não, tá? Até na caridade existe picuinha. Vamos entender melhor essa história no próximo bloco e é lá que eu estou te esperando.
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2: Tá certo. Eita, que treta é essa, hein, rapaz? O Alício Tony, vai embora não. Daqui a pouquinho você volta e conta mais pra nós.
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2: Ah, vai.

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0: Planeta, Paula Fernandes, Simone Mendes, Circo, 3h40 na cidade. Já mandou hashtag aí? 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Maria dos Anjos, lá de Santa Rita de Minas, abraço pra você, minha amiga. Obrigado pelo carinho, daqui a pouco eu atendo a sua música, tá joia? Maravilha, pode mandar no zap aí. Daqui a pouquinho também tem mais Alice Ottoni e o nosso Conta Aí. Mas a pergunta agora é pra você. 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
3: 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Alô, alô, alô, alô, alô, Cidade FM, chamando 99478910. Você pedindo sua música, mandando seu recado pra onde, pra quem você quiser. Daqui a pouquinho, hein? Tá chegando a hora. 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Maravilha. Ah, o Alício Tony, conta mais pra nós aí, vai.
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12: Meu povo, parece que não foi só dinheiro que o Silvio Santos deixou de herança pras filhas, tá? Mas a língua solta também. A Silva Bravanel resolveu falar e não foi pra passar a mão na cabeça de ninguém. A herdeira do grupo SBT criticou alguns dos famosos que participam do Teleton, que, pra quem não conhece, é uma campanha da emissora voltada à arrecadação de recursos para ajudar crianças e pessoas com deficiência. Em entrevista ao Jornal dos Famosos, a Silvia diz que poucas pessoas que participam do programa estariam ali comprometidas com a causa. E ela foi bem direta. Diz que o foco do Teleton teria virado mostrar a roupa e a cara de quem está participando. Ou seja, na visão dela, tem gente mais preocupada em aparecer do que ajudar. E não parou aí, tá? A Silvia também disse que muitos convidados nem conhecem a história por trás do Teleton, muito menos o seu propósito. Segundo ela, sua filha foi diagnosticada ainda com 1 ano de idade com galactosemia, uma doença que impede o organismo de digerir a lactose. E durante 2 anos, a bebê foi amparada pela associação. Justamente por isso, ela defende que o Teleton não é apenas um evento de televisão, mas existe uma história real de famílias que precisam desse atendimento. E aí vem a crítica mais pesada. A Silvia disse que não, é brincadeira tudo aquilo ali. E enquanto uns estariam preocupados com figurino e aparência, outros dão a vida por aquele propósito. E dava pra dormir sem essa, né, galera? A gente nunca sabe o que acontece nos bastidores. E falando no que acontece e nós não vemos, tem uma pessoa por aí enxergando além do natural. É isso mesmo, a vidente ataca novamente. Vamos só pro intervalo e na volta a gente conversa mais sobre isso.
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3: Aham, pois é, eu concordo com ela. Tem muita gente que só quer aparecer, né? Não conhece o propósito, não conhece os objetivos. Mas não é só no Teleton não, tá? Na vida é assim, infelizmente. É o seguinte, ó, deixa eu atender aqui pedido do meu amigo Walter. Ô Walter, abraço pra você, cara. Obrigado pela audiência aí, curtindo a gente. Sempre ligado no radinho. Valeu, Walter. Sempre trabalhando e curtindo a Rádio Cidade. O Walter pediu o Gustavo Lima, Retrovisor.
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0: Show essa aí, hein? Kleber e Cauã, mil adjetivos. Boa, boa, boa, boa, boa, boa. Natanzinho Lima, até quando? Até quando, até quando? 4:02, hora certa pra mandar aquele alô especial pra você que tá aí curtindo o show da cidade. Valeu, hein? Obrigado pelo carinho, obrigado pela audiência, obrigado pela preferência. Deixa eu mandar um recado pra você que tá querendo encher o carrinho e pagar pouquinho. 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

0: Maravilha, Ícaro e Gilmar. Corações egoístas, boa! 4h21 na cidade. Eu avisei, tá chegando a hora. Chegou! 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Produtos Milani. Então, chegou a hora de faturar, hein? Tá presente em todos os momentos do seu dia. E a gente vai pra Central do Ouvinte, Central do Ouvinte FM, maravilha, pra gente poder liberar aquele sorteio agora pra você que ficou esperando aí, né? Tá esperando, tá com o dedinho cruzado já. Então, chegou a hora. É, não vamos mais te enrolar. É hora de sortear. Que rufem os tambores. Abemos ganhadores, aliás, abemos ganhador, né? Rosário Melo, é isso? Rosário Melo, final do telefone 9816. Rosário Melo, final do telefone 9816. Mandou aqui, ó, certinho. Hashtag Milani com I, bonitinho. E aproveitar bastante esse kit maravilhoso aqui da Milani. Não é isso? Maravilha. Hora de aproveitar bastante o kit, então, da Milani. E você que não ganhou, não fica triste, não, porque essa é a Rádio das Promoções. Tem sempre uma esperando por você. Hoje foi o dia, Rosário Melo. Final do telefone 9816. Até a próxima e aproveite os produtos Milani, hein? Cada um mais gostoso que o outro. Boa tarde pra você que tá aí curtindo o show da cidade em Santa Luzia. Obrigado pelo carinho, boa tarde. Abraço pra você também no bairro Zacarias. Ligado com a gente, maravilha. Daqui a pouquinho tem o nosso momento de reflexão. Você já sentiu o peso do mundo inteiro nos seus ombros? Quem nunca, não é verdade? Daqui a pouquinho vamos refletir sobre isso. Tem dia que o mundo tá todo no ombro, meu filho. Não é brinquedo, não.
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17: Alô, alô, alô, alô, Cidade FM chamando 9947-8910-30. 38 anos, sintonizada com você. Maravilha, ó. Pode chamar no zap aí, 9947-8910. Daqui a pouquinho tem o nosso momento de reflexão, mas agora tem a Alice Ottoni pra contar a última do dia pra gente, né? Chega mais, Alice, conta aí.
18: Conta aí. Conta aí.
19: Eu voltei, eu voltei. Agora é o seguinte, essa aqui é pra quem gosta de uma previsão. Para aqueles que gostam das teorias e dos mistérios. Uma vidente chamada Shalini diz que teve um sonho que considera premonitório e que estaria relacionado a uma nova pandemia respiratória. Deus que me livre! Segundo ela, no seu sonho haviam hospitais lotados, muitas pessoas doentes e até gente usando uma espécie de bolsa de oxigênio para conseguir respirar. Ela relatou que teria visto esse cenário e se perguntado o que estava acontecendo. E a resposta era que as pessoas não conseguiam respirar. Ao compartilhar isso na internet, muita gente foi à loucura e ficou super preocupado. E é super compreensível, né? Se você perdeu alguém na pandemia, vai entender melhor esse sentimento de medo. E essa não foi a primeira vez que a Shalini fala sobre uma possível crise sanitária. Em 2024, ela já havia feito outras previsões sobre novas doenças e possíveis pandemias. Parte dos seguidores ficou assustada, enquanto outras pessoas reagiram com pedidos de proteção e mensagens religiosas. Apesar de respeitar a espiritualidade de cada um, é bom lembrar que essa é apenas uma previsão, ok? Não tem nenhum alerta atualmente para doenças religiosas respiratórias e muito menos para epidemias ou pandemias. A gente pode ficar tranquilo porque ninguém vai morrer e nem pode, né? Até porque amanhã tem conta aí. E eu te espero na nossa treta-feira para comentar mais sobre as fofocas dos famosos.
18: Conta aí.
17: Conta aí. Ok, Alice Ottoni, é profeta do acontecido, não é verdade? É, essa vidente aí é profeta do acontecido. Avisa ela que isso já aconteceu em 2019, 20, 21, não é verdade? Se Deus quiser, não vai acontecer mais, não. Deixa eu atender aqui a Maria dos Anjos de Souza, lá de Santa Rita. Boa tarde, Rogério. Aqui é Maria dos Anjos de Souza, Santa Rita de Minas. Manda a música pra mim, Bruno Marrone, se eu não tiver sido. Manda pra Dorinha, lá do Córrego dos Firmino. Alô, Dorinha do Córrego dos Firmino. Alô, Maria dos Anjos, Bruno Marrone, ó.
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0: boa, boa, boa, boa, boa. Me fala qual necessidade. 4h43 na cidade, amigão. 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
6: É quinta-feira!
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9: Você tem aqueles dias que você sente que o mundo tá nas suas costas inteiro, tá nos seus ombros? O peso do mundo parece estar sobre os seus ombros? Pois é. É aquele dia, né? Em que parece que o peso do mundo está sobre os nossos ombros. Aquele dia em que, por mais que você faça, por mais que se dedique, por mais que se esforce para oferecer o seu melhor, as pessoas ainda assim parecem que não estão satisfeitas, nunca é o suficiente. Você tenta acertar, você tenta compreender, ajuda quando pode, engole algumas palavras, esconde alguns sentimentos e preocupações e muitas vezes deixa suas necessidades para depois. Só que chega uma hora em que o coração cansa. E o mais difícil nem sempre é o cansaço físico, não, viu, gente? É o desgaste emocional, de sentir que tudo aquilo que você faz parece não ser o suficiente. É perceber que algumas pessoas enxergam facilmente suas falhas, mas raramente reconhecem seus esforços. Então vem o desânimo. A tristeza chega silenciosamente. Você pode até perder um pouco daquela disposição de sempre. E mesmo cercado de pessoas, às vezes, você parece que está sozinho, né? Mas existe algo que a gente precisa compreender. Primeiro que esses dias vão acontecer. Não é nenhuma novidade. Acontecem mesmo, né? Não somos obrigados a ser fortes o tempo inteiro. Ninguém é. E quem tenta ser forte o tempo inteiro, a acaba caindo. Quem cuida também precisa de cuidado. Quem escuta também precisa ser ouvido. Quem oferece apoio também precisa, de vez em quando, de um ombro amigo. Uma das maiores armadilhas da vida é acreditar que nosso valor depende da quantidade de pessoas que conseguimos agradar. Não depende. Você pode dar o seu melhor e ainda assim alguém ficar insatisfeito com o que você deu. Você pode agir com a melhor das intenções e ser mal interpretado. Você pode fazer 100 coisas certas e encontrar alguém que só enxergue aquela única que deu errado. E sabe o que ainda é mais importante? Não permitir que a falta de reconhecimento dos outros faça você esquecer o próprio valor. A maturidade nos ensina que nem toda cobrança merece nossa culpa. Nem toda crítica merece nossas lágrimas. E nem toda expectativa alheia precisa ser uma obrigação para você. Há dizem que vencer não significa é conquistar alguma coisa extraordinária. Falei isso aqui ontem, né? Às vezes, vencer é simplesmente chegar ao fim do dia sem perder a fé, sem abandonar seus princípios e sem deixar que as decepções endureçam seu coração. Se hoje a tristeza apareceu, permita senti-la. Não há vergonha nenhuma nisso. Somos humanos, feitos de sonhos, de sentimentos, limites e fragilidades. Amanhã talvez o mundo continue exigindo muito de você, mas procure lembrar que existe alguém que também merece sua atenção, sua paciência, seu carinho, sua compreensão. E esse alguém é você mesmo, tá? Esse alguém é você mesmo. Isso mesmo. Guarde esta reflexão. Não se cobre tanto por não conseguir carregar o mundo nas costas. Você não é obrigado. Você também faz parte desse mundo e merece ser cuidado. Porque no fim das contas não precisamos ser suficiente para todas as pessoas. A gente não consegue. A gente precisa aprender a viver em paz com a consciência de que fizemos o melhor que estava ao nosso alcance. E às vezes o nosso melhor é simplesmente não desistir de nós mesmos, tá bom? Tem dia que ficar triste é inevitável, né? A gente fica triste, a gente só torce pro dia acabar e amanhã é outro dia. Fim de festa por aqui, mas fim de alegria não, que ele chegou, hein? Ouço passos na escada, ouço a porta abrir, o abajuco de carne, ele mesmo, meu amigo Carlos de Souza, o locutor da voz aveludada, tá na área para sacudir a roseira em mais um Paradão Sertanejo. Eu volto amanhã, se Deus quiser. Por hoje é só, aquele abraço, tchau, gente!
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1: Três estudantes da Superintendência Regional de Ensino de Caratinga estão entre os 400 alunos pré-selecionados para a terceira edição do Passaporte Mineiro do Conhecimento, iniciativa do governo de Minas, que oferece bolsas integrais para intercâmbio internacional. Os nomes foram divulgados nesta terça-feira, dia 6, pela Secretaria de Estado de Educação de Minas Gerais. Entre os pré-selecionados da região estão Mariana, Jasmin Gonçalves Freitas e Tauane Emanuele Lopes Mendes, da Escola Estadual José Augusto Ferreira, em Caratinga, e Marquisson Matos Gomes de Paula, da Escola Estadual Leanir de Assis Magalhães, em Pocrane. Para o ciclo 2026-2027, a Secretaria de Educação de Estado recebeu mais de 5 mil inscrições. Além dos 400 pré-selecionados, outros 50 estudantes foram classificados como suplentes. Entre os critérios estavam média global mínima de 65%, frequência escolar igual a superior a 75% e matrícula no primeiro ano do ensino médio em tempo integral. Agora os estudantes avançam para uma nova etapa que inclui trilhas formativas, análises de vídeo e entrevistas individuais. A preparação busca desenvolver competências sociais, emocionais e interculturais, além de preparar os jovens para uma possível experiência de estudo no exterior. Ao final do processo, 160 estudantes serão selecionados para receber bolsas integrais de intercâmbio. O resultado definitivo está previsto para dezembro. As bolsas têm duração de 6 meses e incluem passagens aéreas, seguro-saúde, hospedagem, despesas acadêmicas e auxílio para gastos pessoais. O objetivo é proporcionar aos jovens uma experiência de educação intercultural com contato direto com diferentes culturas, sistemas educacionais e realidades sociais. Repórter Ana Cláudia Rodrigues.
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1: Olá, muito boa tarde. Pessoas YC777, Rádio Cidade Caratinga, 89,1 FM Estéreo, 38 anos de sucesso no ar hoje. Hoje é quinta-feira, 8 de outubro de 2026. Estou chegando. A partir de agora tem o Paradão Sertanejo e, claro, a sua participação. 3322-1669 e também o WhatsApp 99947-8910. Alô, mais que especial. Para você que tá aí ligadinho desde cedo, valeu, obrigado pela sintonia. Vem comigo. É até 7 da noite. Eu e você juntinhos com o meu, seu, nosso
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1: 5h14, chegando Gine Geno, que bicho que é. Boa tarde.

0: alemão do forró, Hugo Guilherme, Dia da Saudade. Antes, Edson e Hudson, Cervejaria.
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0: 5:22 na cidade. 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
3: De volta, 5:31, olha a bolsa de produtos Milame, fez um sucesso no aniversário da Rádio Formulação Noções, ainda pode ser sua, hein? Mande a hashtag Milame para o nosso WhatsApp e aguarde sorteio. Quem já se cadastrou não precisa cadastrar mais, é só mandar a hashtag Milame para o 339-9947-8910. 5:32, Israel e Rodolfo, hoje não.
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0: Zezé de Camargo e Luciano, Vivendo por Viver, antes Cleiton e Romário, Chuva de Bênção, Israel e Rodolfo, Hoje Não.
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0: 5:42, fique ligado, eu volto já já.
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7: De volta agora 5:51. Arino lá do Morro da Antena manda pro Zé Paulo também de lá. É a Thaíde Alexandre, Vida de Caboclo. 5:51.

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0: 5h59 na cidade. 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
1: Hora certa!
2: 6:02. 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
7: Louvado seja o nosso Senhor Jesus Cristo, para sempre seja louvado. Hoje, dia 8 de outubro do ano de 2026, a Igreja celebra a 27ª semana do Tempo Comum. E o Evangelho proposto para esse dia na Santa Liturgia é de São Lucas 11, 5 a 13. O Senhor esteja convosco, Ele está no meio de nós. Proclamação do Evangelho de Jesus Cristo, segundo Lucas. Glória a vós, Senhor. Naquele tempo, disse Jesus aos seus discípulos: se um de vós tiver um amigo e for procurá-lo à meia-noite e lhe disser: amigo, empresta-me 3 pães, porque um amigo meu chegou de viagem e nada tenho para lhe oferecer. E se o outro responder lá de dentro: não me incomodes, já tranquei a porta, e meus filhos e eu já estamos deitados, não me posso levantar para te dar os pães. Eu vos declaro, mesmo que o outro não se levante para dá-los porque é seu amigo, vai levantar-se ao menos por causa da impertinência dele e lhe dará quanto for necessário. Portanto, eu vos digo: pedi e recebereis, procurai e encontrareis, batei e vos será aberto, pois quem pede, recebe, quem procura, encontra, e para quem bate, se abrirá. Será que alguém de vós que é pai, se o filho pedir um peixe, lhe dará uma cobra? Ou ainda, se pedir um ovo, lhe dará um escorpião? Ora, se vós que sois maus, sabeis dar boas coisas aos vossos filhos, quanto mais o Pai do céu dará o Espírito Santo que o pedirem. Palavra da salvação. Glória a vós, Senhor. Caríssimos irmãos, nós vimos neste Evangelho, né, o valor da oração, de pedir a Deus sem cansar, pedir ao Senhor bater para que a porta seja aberta, pedir para receber. Como Jesus fala no Evangelho, o amigo talvez poderia não ter levantado por causa que o outro era seu amigo, aquele que lhe pedia os pães. No entanto, ele levantou por causa da insistência dele e deu aquilo que ele precisava. Nós também, meus irmãos, devemos ser insistentes na oração, insistentes nos pedidos a Deus, porque o Senhor nosso Deus, Ele é nosso Deus, Ele é nosso amigo, e Ele sempre nos dá aquilo que nós precisamos. Que o Senhor nos ajude e envie sobre nós a graça do Espírito Santo. Amém.
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volta, 6:14 na cidade. Lucimar Nogueira, lá de Piedade, Caratinga, manda pro pai Fábio Nogueira, especialmente o pai Fábio Nogueira e toda a família Nogueira, lá de Piedade, Caratinga, também todos os ouvintes. Rick Renner ao lado de Deus. 6:14, boa noite.

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3: De volta, 6h30 na cidade. Olha, manda hashtag Milani para o nosso WhatsApp. Concorra a bolsa com produtos Milani. 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Marcos e Belucci, pena que você já namora.

0: Fabrício, você não cuidou antes, Marcos e Belucci, pena que você já namora. Olha, daqui a pouquinho chegando a Voz do Brasil, porque 8 da noite, é 8 da noite, tem o galão da massa, né? Atlético Paranaense, Atlético Mineiro, direto da Arena da Baixada. Transmissão Cidade FM, Rede Itatiaia, fique ligado.
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0: essa é pra casar, viu?
1: Hora certa.
2: 6h49 na cidade, tá aí, você curtiu. Diego Vitor Hugo, Moça pra Casar. 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

0: Cidade, a rádio das promoções, está aí para encerrar o nosso Paradão Sertanejo de hoje. Vitor e Léo, telefone mudo.
1: Hora certa.
0: 6h59, Paradão fica por aqui, de volta amanhã, 5 da tarde. Na sequência, chegando a Voz do Brasil, 8 da noite, futebol, rede, rádio Cidade, rede Tatiaia com o Atlético Paranaense e Atlético Mineiro. Para você sintonizado, um beijo no coração, continue ligado e até amanhã.
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3: Em Brasília, 19 horas.

0: federal que movimentaram o país no dia de hoje.
1: Olá, boa noite.
2: Boa noite para você que nos acompanha em todo o país.
1: Quinta-feira, 8 de outubro de 2026.
2: Vamos aos destaques do dia.
1: Falta um mês para o primeiro dia do Exame Nacional do Ensino Médio.
2: Estudantes de todo o país se preparam para conquistar uma vaga no ensino superior. Luana Karen.
3: Os inscritos devem conferir o local de prova com antecedência e organizar os itens necessários para o exame, como documento oficial com foto e caneta esferográfica preta.
1: Flagrantes de trabalho em condição análoga à escravidão atingem setores como pecuária, construção civil e serviços domésticos.
2: O Ministério do Trabalho e Emprego atualiza cadastro de empregadores autuados no país. Gabriela Noronha.
4: Os 82 registros estão distribuídos por 21 unidades da federação. Minas Gerais concentra o maior número de ocorrências.
1: Proteção às mulheres.
2: Vítimas de violência doméstica têm direito a afastamento remunerado do trabalho por até 6 meses.
1: A decisão garante estabilidade financeira para romper o ciclo de violência. Thaís de Araújo.
5: A mulher afastada não precisa cumprir período de carência. Também não há desconto de contribuição previdenciária e o período é computado como tempo de contribuição para a aposentadoria.
2: Na apresentação da Voz do Brasil, Luciano Seixas e Mariana Jung.
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2: Mais de 500 trabalhadores foram resgatados em situação de exploração extrema e trabalho análogo à escravidão em 21 estados brasileiros.
1: O Ministério do Trabalho atualizou a chamada Lista Suja, cadastro que reúne empregadores responsabilizados por submeter trabalhadores a condições análogas à escravidão.
2: Nesta nova atualização foram incluídos 82 nomes entre pessoas físicas e empresas. Os casos foram identificados em fiscalizações realizadas entre 2024 e 2026.
4: 82 novos nomes foram incluídos na chamada Lista Suja, cadastro que reúne empregadores flagrados submetendo trabalhadores a condições análogas à escravidão. Desse total, 54 são pessoas físicas e 28 são empresas. A atualização do documento foi publicada pelo Ministério do Trabalho e incluiu casos identificados pela Inspeção do Trabalho entre 2024 e 2026. A coordenadora geral de fiscalização para a erradicação do trabalho análogo ao de escravizado e tráfico de pessoas, Shakti Prates Borella, explica que os registros entram no cadastro somente após o encerramento do processo administrativo, quando existe decisão definitiva pela procedência da autuação.
6: O empregador tem o direito à defesa, ele vai fazer sua defesa e tem um julgamento administrativo que vai constatar que, de fato, aquela infração existiu. Quando não tem mais recurso administrativo, essa empresa vai entrar na lista, vai entrar no cadastro de empregadores.
4: Ainda segundo o cadastro, os 82 registros estão distribuídos por 21 unidades da federação. Minas Gerais concentra o maior número de ocorrências, com 19 casos, seguido pela Bahia, com 8. Entre as atividades econômicas com maior número de inclusões nesta atualização, estão a criação de bovinos para corte, os serviços domésticos, a produção de carvão vegetal, a produção de café e a construção de edifícios. Os novos casos incluídos no cadastro resultaram no resgate de mais de 500 trabalhadores em situações de exploração e de trabalho análogo à escravidão. A coordenadora Shakti Prates fala sobre a importância da denúncia.
6: Nós temos dois principais canais de denúncia. Um é o sistema IP, que você encontra na internet, e o outro é o Disque 100, que você consegue via telefone. Quem faz a denúncia pode colocar seu nome, seu telefone, porque isso facilita muito para a gente conseguir mais informações. Garantir que o Estado chegue a essas pessoas, garantir que essa política de Estado seja executada.
4: As ações de combate ao trabalho análogo à escravidão são coordenadas pela Auditoria Fiscal do Trabalho. As operações contam, em geral, com a participação da Polícia Federal, do Ministério Público do Trabalho, do Ministério Público Federal e da Defensoria Pública da União. Reportagem Gabriela Noronha.
1: Mulheres vítimas de violência doméstica que precisarem deixar o trabalho para se proteger, agora têm direito a um afastamento remunerado por até 6 meses.
2: O governo federal seguiu o parecer da Advocacia Geral da União após o entendimento do Supremo Tribunal Federal sobre a Lei Maria da Penha.
1: A medida não exige tempo mínimo de contribuição e o período de afastamento continua contando para a aposentadoria.
5: Mulheres vítimas de violência doméstica terão direito a afastamento remunerado de até 6 meses mediante determinação judicial. A medida, prevista na Lei Maria da Penha, cumpre decisão do Supremo Tribunal Federal para garantir segurança financeira às mulheres que precisam se afastar do trabalho para preservar a própria integridade e romper o ciclo da violência doméstica. A medida protetiva judicial, que determina o afastamento, será suficiente para viabilizar o pagamento, como explica a presidente do Instituto Nacional do Seguro Social, o INSS, Ana Cristina Silveira.
7: Então, denunciando e tendo uma medida protetiva do juiz criminal, ela consegue solicitar o benefício pelo aplicativo Meu INSS, pelo 135, ou pessoalmente nas agências do INSS. Ela consegue passar 6 meses longe do trabalho para poder refazer sua vida em outro local, caso necessário.
5: A mulher afastada não precisa cumprir período de carência para receber o benefício. Também não há desconto de contribuição previdenciária sobre o valor recebido e o período é computado como tempo de contribuição para a aposentadoria. A secretária executiva do Ministério das Mulheres, Eutália Barbosa, fala sobre a importância do benefício.
8: A principal função dele é justamente garantir segurança, né? Para que a mulher não tenha que escolher entre a segurança da sua vida e a sua autonomia financeira ou acesso ao seu salário.
5: A presidente do INSS, Ana Cristina Silveira, explica que o órgão também poderá cobrar do agressor, por meio de ação regressiva, os valores pagos à vítima.
7: O parecer determina que vai haver ação regressiva para rever do agressor os valores que foram pagos pela Previdência. Então é uma medida muito positiva, porque além de acolher as mulheres, a gente faz com que os agressores, eles paguem pelos seus atos, também financeiramente.
5: Para as mulheres que não são seguradas da Previdência, o benefício tem natureza assistencial. Neste caso, o pagamento será feito pelo Estado, pelo Distrito Federal ou pelo município indicado pelo juiz. Com locução de Thaís de Araújo, reportagem Cleide Lopes.
2: Novas oportunidades para o setor industrial, estratégias de competitividade, inovação e os impactos do acordo Mercosul-União Europeia.
1: O encontro Conexões Produtivas, promovido pela Apex Brasil, a Agência Brasileira de Promoção de Exportações e Investimentos, mostrou aos empresários a importância da abertura de novos mercados para produtos brasileiros.
2: O evento é voltado para grandes, médias e pequenas indústrias.
9: O Conexões Produtivas apresenta aos estados oportunidades para o desenvolvimento da indústria, com atenção às vocações locais para exportações a partir do acordo Mercosul-União Europeia. Segundo a Apex Brasil, o mercado europeu reúne 27 países, com potencial de alcance de 780 milhões de consumidores. O encontro também debateu a estratégia do Brasil para expandir mercados e fortalecer a indústria diante do novo cenário internacional. O ministro do Desenvolvimento, Indústria, Comércio e Serviços, Márcio Elias Rosa, destacou a importância do país conquistar novos mercados.
10: Buscar a diversificação de mercados significa buscar oportunidades para a nossa atividade industrial comercializar fora do país, né? Para além da questão simplesmente do agronegócio, que já vende muito bem, nós estamos celebrando nesse ano a abertura de mais de 700 novos mercados para o agro, para a pecuária. Agora, para o setor industrial, para a indústria de transformação, para a indústria de manufatura, que é muito relevante, nós devemos buscar diversificação.
9: O evento também discutiu caminhos para ampliar a presença de empresas do Rio de Janeiro no mercado internacional. O presidente da Apex Brasil, Laudemir Miller, destacou o potencial do estado nas exportações.
11: E o estado do Rio de Janeiro tem uma diversificação da indústria muito forte, tem uma indústria de óleo e gás muito forte, tem uma indústria da moda muito forte, uma indústria metal mecânica muito forte, uma indústria automobilística muito forte. A gente está aqui para apoiar o empresário, a empresária do estado do Rio, principalmente os pequenos e os médios empresários, também os grandes.
9: Um levantamento identificou 602 produtos no estado com oportunidades de exportação. Em 2025, o Rio de Janeiro exportou mais de 48 bilhões de dólares para o mundo. Desse total, 20% das exportações do estado foram para a União Europeia. Reportagem Márcia Fernandes.
1: A financiadora de estudos e projetos, a FINEP, lançou a seleção pública do Programa Nacional de Incubadoras Tecnológicas de Cooperativas Populares.
2: Até 14 de janeiro, instituições de pesquisa podem apresentar projetos para desenvolver ou adaptar tecnologias voltadas à economia solidária.
1: As propostas devem ser feitas em parcerias com cooperativas, associações, organizações sociais ou redes de cooperação popular.
12: A chamada pública Proninc 2026 da FINEP, a financiadora de estudos e projetos, disponibiliza até 100 milhões de reais em recursos não reembolsáveis do FNDCT, o Fundo Nacional de Desenvolvimento Científico e Tecnológico. A proposta é transformar conhecimento e inovação em soluções para problemas concretos dos empreendimentos, como explica o secretário nacional de Economia Popular e Solidária, substituto do Ministério do Trabalho, Sérgio Godoy.
13: Tecnologias sociais que apoiam o combate à fome. São essas tecnologias que a gente está buscando.
12: As propostas devem estar diretamente ligadas à economia solidária e ser construídas de forma participativa. O gerente do Departamento de Infraestrutura e Tecnologias Sociais da FINEP, Guilherme Tulli, destaca o caráter obrigatório dessas parcerias.
14: Então precisa ter uma cooperativa, uma associação, uma organização da sociedade civil. Se não houver a inclusão dessas cooperativas populares, o projeto sequer é habilitado.
12: As propostas podem ser enviadas até 14 de janeiro de 2027. As regras completas estão no edital da chamada pública Proninc 2026 no endereço finep.gov.br. Reportagem Pablo Muniz.
2: Chegar na escola, entrar na sala de aula e estudar. Essa é a rotina diária de milhões de estudantes brasileiros.
1: Daqui a um mês, estudantes de todo o país farão a primeira prova do Exame Nacional do Ensino Médio, o Enem.
2: E cruzar os portões da escola onde vão realizar a avaliação pode representar algo bem maior, o passaporte para a entrada no ensino superior.
1: A preparação se intensifica entre os candidatos nessa reta final.
15: Há 2 anos, a estudante Isabelle Carvalho se prepara para o Exame Nacional do Ensino Médio. Ela quer fazer medicina e dedica todo o tempo que tem aos estudos, inclusive quando está no transporte público.
16: E às vezes me incomoda um pouco, porque parece que eu tô perdendo tempo no ônibus, aí eu coloco umas videoaulas para rodar, mas é a videoaula que eu já tô acostumada, eu meio que já revejo o conteúdo.
15: Com a condição rara de saúde, o estudante Miqueias José de Almeida Gomes vai buscar uma vaga em medicina. Ele quer ajudar pessoas que vivem em situação semelhante.
17: Eu tenho muito incentivo, não só da minha mãe, dos meus familiares, e também da médica, o qual faz o meu tratamento médico. É aí eu fazer esse curso de medicina, para que eu também possa alcançar outras vidas que possuem a condição rara, que é a trombastenia de Glanzmann.
15: Daqui a um mês, milhões de estudantes como Isabelle e Miqueias realizam a prova do Enem. São 2 dias de avaliação, 8 e 15 de novembro. No primeiro domingo, os estudantes respondem a 45 questões de linguagens e códigos e 45 de ciências humanas, além da redação. Já no segundo dia de prova, são 45 questões de ciência da natureza e mais 45 de matemática. Professor de cursinho preparatório há 10 anos, Rubenilson Cerqueira, dá dicas para essa reta final.
18: Estejam nesse momento de preparo, fazer muitas questões para poder fixar o conteúdo, mas é importante que tenha um momento de descanso, porque existe um equilíbrio ali entre você ter o conhecimento, mas se não tiver com a mente descansada, você não consegue colocar isso em prática.
15: Até lá, os inscritos devem ficar atentos às orientações oficiais, conferir o local de prova com antecedência e organizar os itens necessários para o exame, como documento oficial com foto e caneta esferográfica preta. Ricardo Cardoso, presidente substituto do INEP, lembra que até o fim do mês, todos os estudantes poderão conferir o cartão de inscrição.
19: Nós teremos, na última semana de outubro, a divulgação do cartão de confirmação de inscrição. A maioria dos estudantes concluídos escola pública já tiveram acesso né, vão fazer o Enem na sua própria escola. Mas é importante acessar o sistema de inscrição para você ver com calma, com tranquilidade.
15: O Enem é uma das principais portas de entrada para a educação superior no Brasil. As notas do exame são utilizadas para a seleção de estudantes por meio do SISU e do ProUni e também servem de requisito para o Fundo de Financiamento Estudantil. Para mais informações sobre o exame, o MEC disponibiliza o Guia do Enem, que pode ser acessado em gov.br/MEC. Reportagem Luana Karen.
2: E o Ministério da Educação oferece ferramentas digitais gratuitas para essa preparação. O aplicativo MEC Enem traz simulados e dicas de redação.
1: Tem também o MEC Idiomas para inglês e espanhol. E o MEC Livros com mais de 25 mil obras.
2: E estão abertas as inscrições para a edição do Enem voltada para pessoas privadas de liberdade e jovens que cumprem medidas socioeducativas.
1: As inscrições devem ser feitas de forma exclusiva pelo responsável pedagógico de cada unidade.
2: Caso o participante precise de algum tipo de atendimento especializado, o pedido deve ser feito pelo responsável pedagógico no momento da inscrição.
1: Para mais informações, acesse gov.br/inep.
2: Escolas situadas em fronteiras com outros países podem aderir ao programa Escolas Interculturais.
1: A intenção é promover o enriquecimento linguístico e cultural de estudantes que moram nessas regiões e que convivem com culturas diferentes.
20: O Brasil faz fronteira com 10 nações e as escolas situadas nessas regiões enfrentam desafios relacionados à inclusão, diversidade linguística e integração cultural. E como forma de promover a educação que atende imigrantes e refugiados, o Brasil criou o programa Escolas Interculturais e de Fronteira. A diretora da escola, Silveira Martins, em Santana do Livramento, no Rio Grande do Sul, que faz fronteira com o Uruguai, Elisângela Dornelles, fala sobre a experiência com o programa.
21: Os nossos alunos convivem com as duas culturas. A partir disso, nós realizamos visitas às escolas, intercâmbios, encontros, participando de seminários, viagens internacionais, atividades culturais.
20: A iniciativa prevê apoio financeiro para projetos pedagógicos desenvolvidos em cooperação com escolas de países vizinhos. A coordenadora geral da Secretaria de Articulação Intersetorial do Ministério da Educação, Jesuína Leclerc, explica como as escolas podem participar.
22: A partir da indicação de suas respectivas secretarias de educação, realizar o seu plano de atendimento. A escola passará a receber R$25 mil para poder dar início às suas atividades ou dar continuidade.
20: As cerca de 70 escolas de fronteira interessadas em fazer adesão ao programa devem acessar a página do Ministério da Educação em gov.br/MEC. Reportagem Cleide Lopes.
2: A previsão é que os programas interculturais sejam desenvolvidos a partir de novembro deste ano.
1: Professores e instituições de ensino de todo o país têm até o dia 12 de outubro para se inscreverem na primeira edição do Prêmio Brasil de Ensino de Matemática.
2: O concurso vai premiar até 20 iniciativas que se destacam por melhorar o aprendizado da disciplina nas salas de aula.
23: É a primeira edição do Prêmio Brasil de Ensino de Matemática na Educação Básica. A iniciativa busca valorizar experiências que contribuam para a aprendizagem e para a equidade na educação básica. O diretor-geral do Instituto de Matemática Pura e Aplicada, Marcelo Viana, explica que a premiação deve produzir subsídios técnicos para políticas educacionais.
24: Existem práticas que são realizadas aqui e lá por um professor, uma professora, que são exitosos e indicam caminhos, mas para isso é preciso que esses bons exemplos sejam conhecidos e sejam divulgados.
23: O prêmio vai contemplar duas categorias, docentes e instituições. Sumaia Almeida Ramos é professora de matemática em Petrolina, Pernambuco. Para ela, mais que reconhecimento, O prêmio representa a valorização do trabalho docente.
0: A partir do momento em que eu começo a mostrar que estamos vendo, estamos buscando esses profissionais, isso pode incentivar para outros professores que possivelmente estejam desestimulados a quererem desenvolver projetos também.
23: As propostas selecionadas integrarão o Caderno Nacional de Práticas Exitosas, que contribuirá para a disseminação de práticas de referência no ensino de matemática. As inscrições estão abertas até 12 de outubro pelo endereço candidaturas.impa.br. Reportagem Luciana Colares de Holanda.
1: O cultivo de flores é uma atividade que requer cuidado, experiência e atenção às condições climáticas.
2: E um projeto da Universidade Federal de Santa Maria está levando conhecimento científico e capacitação gratuita para quem quer empreender nesse ramo.
1: A iniciativa já alcançou mais de 500 famílias do Rio Grande do Sul. Confira os detalhes no quadro Ciência na Prática.
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4: Transferir conhecimento científico e técnicas de produção para aumentar a sustentabilidade e o lucro no campo. Essa é a missão do projeto Flores para Todos, uma iniciativa da equipe Fenogled do programa de pós-graduação em agronomia da Universidade Federal de Santa Maria, no Rio Grande do Sul.
6: O projeto Flores para Todos, ele tem por objetivo formar novos produtores profissionais de flores. Nós passamos dessa fase de as flores ser uma alternativa e sim uma fonte principal de renda dentro da propriedade.
4: As espécies cultivadas pelo projeto são adaptadas para o plantio a céu aberto durante todo o ano. Isso reduz os custos de produção e aproveita o alto potencial de lucro que o mercado de flores oferece, até mesmo para pequenas propriedades.
6: As flores são parte do setor da horticultura e a principal característica desse setor é uma alta rentabilidade por metro quadrado. E por isso que se encaixa perfeitamente na pequena propriedade, onde às vezes em 30 metros quadrados, a família tira um faturamento muito bom.
4: Além de movimentar o agroturismo, a iniciativa oferece consultoria gratuita que ensina o produtor a vender o seu produto, garantindo renda e reduzindo um problema antigo das comunidades rurais, a permanência da juventude no campo.
6: A gente fornece as sementes ou as batatinhas sem custo e a partir daí dá todas as orientações, desde o plantio até a colheita, pós-colheita e orientações de venda. E isso está fazendo a diferença na sucessão familiar campo. O jovem só fica atraído se tiver renda e a partir dali ele compra novas sementes, novas batatinhas de alta qualidade genética para dar seguimento de forma independente.
4: Acompanhe os resultados do projeto Flores para Todos na página da Universidade Federal de Santa Maria. E esse foi o Ciência na Prática. Esse episódio contou com a produção de Raquel Mariano e edição de Edinaldo Júnior. E nosso encontro com o saber científico volta

0: e o trabalho pedagógico dos professores, principalmente em temas ligados à alfabetização. Elas fazem parte do acervo da Biblioteca do Professor e reúnem produções atualizadas sobre formação docente, além de exemplos de práticas pedagógicas em diferentes contextos. Com a divulgação do resultado final, o processo segue agora para as etapas de aquisição e distribuição, conduzidas pelo FNDE, o Fundo Nacional de Desenvolvimento da Educação. O Programa Nacional do Livro e do Material Didático é responsável pela avaliação, seleção e aquisição de livros e materiais didáticos para as escolas públicas. Após a aquisição dos materiais pelo FNDE, as obras selecionadas poderão ser disponibilizadas aos professores por meio do endereço pnlddigital.fnde.gov.br. Reportagem Talita Albuquerque.
1: E atenção, candidatos do primeiro concurso público nacional unificado.
2: Foi publicada a terceira convocação dos aprovados em lista de espera para vagas temporárias no Ministério do Trabalho e Emprego.
1: Agora, os convocados precisam cumprir a etapa documental e acompanhar a publicação da lista definitiva, prevista para novembro.
2: A documentação deve ser apresentada pela plataforma sougov.br entre 20 e 27 de outubro.
1: O candidato que não apresentar os documentos exigidos no período estabelecido perde os efeitos da convocação.
2: Para mais informações, acesse gov.br/gestão, sem o tio.
1: E essas foram as notícias do governo federal.
2: Uma realização da Secretaria de Comunicação Social da Presidência da República.
1: Com produção da empresa Brasil de Comunicação.
2: Fique agora com as notícias do Poder Judiciário e do Congresso Nacional. Boa noite.
1: Boa noite, até amanhã.
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5: STF valida lei do Paraná que amplia gratuidade em estacionamentos para pessoas com deficiência.
6: TSE anula votos recebidos por Antony Garotinho na disputa pelo governo do Rio de Janeiro.
5: Furto de carro com chave na ignição enquanto segurada abre a porta de casa não afasta cobertura securitária.
6: Boa noite, eu sou Marcela Luiza.
5: Eu sou Walter Lima.
6: O Supremo Tribunal Federal decidiu que é constitucional uma lei estadual que amplia a gratuidade em estacionamentos para pessoas com deficiência.
5: A decisão foi tomada na sessão plenária desta quinta-feira. Marta Ferreira.
7: No Paraná, as regras sobre estacionamento para pessoas com deficiência são regulamentadas pela Lei Estadual 18.419 de 2015. E pelas normas de trânsito nacionais. Dispositivos dessa norma asseguram às pessoas com deficiência um período de gratuidade equivalente ao dobro do concedido aos demais usuários. Nos estabelecimentos que não prevêem tempo mínimo gratuito, a norma garante ao menos 30 minutos de gratuidade, a fim de facilitar o deslocamento dessas pessoas. A Associação Brasileira de Shopping Centers entrou com ação no Supremo Tribunal Federal pedindo que a lei seja considerada inconstitucional. A alegação é de violação ao direito de propriedade e aos princípios da livre iniciativa e da livre concorrência. O relator é o ministro Nunes Marques. No voto, ele destacou que a finalidade predominante da lei é promover acessibilidade e inclusão social, matérias de competência legislativa concorrente. No mesmo sentido, votaram os demais ministros. O plenário, então, validou a lei do Paraná, entendendo que a norma promove acessibilidade ao garantir o dobro do período gratuito ou, na ausência de gratuidade, 30 minutos sem cobrança.
6: O Tribunal Superior Eleitoral anulou os votos recebidos por Antony Garotinho na disputa pelo governo do Rio de Janeiro.
5: A decisão, por maioria de 5-2, determinou a retotalização dos votos da eleição para governador. Guilherme Firmino.
8: Nessa quinta-feira, o Tribunal Superior Eleitoral rejeitou por unanimidade o pedido de desistência de recurso apresentado por Antony Garotinho. O TSE também manteve um indeferimento do registro de candidatura ao governo do Rio de Janeiro. Segundo o tribunal, Garotinho não tinha as condições de elegibilidade relacionadas à plenitude dos direitos políticos e à filiação partidária. Por 5-2, os ministros determinaram a anulação dos votos recebidos pelo candidato. Com isso, o tribunal determinou a retotalização da votação para governador do Rio de Janeiro.
6: Deixar carro aberto.

0: permissão apenas para abrir o portão de casa não afasta direito à indenização do seguro se veículo for furtado.
1: Esse entendimento é do STJ. Fátima Uchoa.
2: Após a seguradora negar a indenização do seguro veicular, a proprietária que teve o carro furtado nessa situação entrou com ação judicial, mas o Tribunal de Justiça de São Paulo negou o pedido. Já no STJ, os ministros entenderam que a conduta da mulher, adotada para guardar o carro em segurança o mais rápido possível, mesmo deixando a chave na ignição enquanto abria o portão de casa, não representa agravamento intencional do risco previsto em contrato que justifique a perda da cobertura do seguro. A relatoria foi do ministro Ricardo Vilas Boas Cueva.
0: O Tribunal Superior do Trabalho manteve uma indenização que uma faculdade terá de pagar a um professor e jornalista de Teresina, no Piauí.
1: A instituição de ensino usou imagens de televisão do professor sem autorização. O TST considerou o uso ilegal. Simone Moura.
3: A faculdade usou essas imagens em outdoors e nas redes sociais sem autorização. Para os ministros da oitava turma, a campanha teve alcance apenas local e por um período limitado. Foi fixado indenização de R$30 mil por danos materiais e R$40 mil por danos morais. A decisão foi unânime.
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0: Uma boa noite.
1: E até amanhã.
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0: Carla Groba.
1: E eu sou Humberto Pinheiro.
0: E estes são os destaques de hoje do Jornal do Senado, que começa agora.
1: Senado conclui terceira sessão de discussão sobre a proposta que acaba com a escala 6x1.
0: Carros novos poderão ter alerta para evitar que crianças sejam esquecidas no banco de trás.
1: Projeto cria incentivos para startups que desenvolvem soluções de preservação ambiental.
0: Boa noite.
1: Boa noite.
0: O Senado realizou nesta quinta-feira a terceira sessão de discussão da PEC, que acaba com a escala 6x1. São necessárias 5 sessões de discussão antes da votação em primeiro turno. Se for aprovada, a proposta ainda terá de passar por discussões e votação em segundo turno. O texto reduz de 44 para 40 horas semanais a jornada máxima de trabalho sem redução de salário e garante 2 dias de descanso por semana. A mudança, no entanto, será gradual. 2 meses após a promulgação, a jornada passaria para 42 horas semanais, já com 2 dias de descanso. 12 meses depois, o limite chegaria às 40 horas.
1: Durante a terceira sessão, o senador Paulo Paim, do PT do Rio Grande do Sul, defendeu que a redução da jornada sem diminuição dos salários pode fortalecer a previdência social. Segundo ele, o fim da escala 6x1 pode estimular a formalização de trabalho e, com mais trabalhadores com carteira assinada, aumentar a arrecadação previdenciária. Paim também afirmou que a mudança pode beneficiar empregadores e empreendedores e defendeu que desenvolvimento econômico, valorização do trabalho, proteção social e políticas humanitárias caminhem juntos.
2: Quando reduzimos a jornada, ampliamos o emprego formal. Mais empregos formais significam mais trabalhadores contribuindo com a previdência. Mais contribuintes significam mais arrecadação previdenciária.
0: E o Senado deve começar a analisar um projeto que obriga empresas a oferecerem produtos e serviços digitais voltados a pessoas idosas, com linguagem mais simples e recursos que garantam mais segurança nas transações.
1: O texto também prevê a capacitação de idosos para que eles aprendam a identificar fraudes e golpes em operações pela internet. Repórter Alexandre Campos.
3: No caso de produtos financeiros ofertados por instituições bancárias, as aplicações de internet, quando destinadas a pessoas idosas, devem disponibilizar uma espécie de botão de pânico para interromper operações fraudulentas e canal de contestação rápida para minimizar os prejuízos. A autora do projeto, a senadora Damaris Alves, do Republicanos do Distrito Federal, acredita que essas medidas são essenciais para essa parcela da população.
4: Então a gente quer que os aplicativos, especialmente de banco, do INSS, os aplicativos públicos, o do SUS, os aplicativos que a pessoa não vive mais sem eles, sejam mais acessíveis para pessoas idosas.
3: O projeto ainda prevê que essa parcela da população aprenda a identificar fraudes e golpes em operações na internet e torna crime o gerenciamento sem autorização expressa de bens de pessoas idosas e a apropriação de senha, chave criptográfica, token, assinatura digital ou qualquer outra credencial de acesso ou autenticação com o objetivo de auferir vantagem econômica.
0: Uma tecnologia simples pode ajudar a evitar uma tragédia. Um alerta no carro para lembrar pais e mães de que há uma criança no banco de trás.
1: É o que prevê um projeto da senadora Tereza Leitão, que determina a instalação do dispositivo em automóveis novos. Mais informações com a repórter Raíssa Abreu.
5: Um pai ficou de deixar o filho na creche pela manhã antes de ir trabalhar. Em vez disso, ele seguiu direto para o trabalho, estacionou o carro e esqueceu que a criança estava na cadeirinha, no banco traseiro. O bebê ficou trancado no carro fechado por horas e só foi encontrado no final da tarde, em parada cardiorrespiratória e sem sinais vitais. Tragédias como essa, que aconteceu em Santa Catarina em 2023, são mais frequentes do que se imagina. Não existem dados consolidados no Brasil, mas estudos feitos nos Estados Unidos indicam que cerca de 40 crianças morrem anualmente por terem sido deixadas em carros fechados sob altas temperaturas. Para a senadora Tereza Leitão, do PT de Pernambuco, uma das causas desse tipo de episódio é a exaustão. E aí, As mulheres, que precisam acumular a vida profissional com a vida doméstica, são também as que mais sofrem.
6: A carga de trabalho doméstico corresponde a 21 horas, mais de 21 horas semanais, enquanto a dos homens é de pouco mais de 11 horas. A exaustão física e mental que recai sobre essas mulheres é muito grande, porque a jornada não termina quando sai do emprego. Começa uma nova jornada.
5: Para prevenir esses acidentes, a senadora apresentou um projeto que obriga as fábricas de carros a instalarem um dispositivo de alerta contra a presença de pessoas e animais esquecidos no interior dos veículos, com sinais sonoros ou luzes de emergência. A mudança valeria apenas para veículos novos e a indústria automotiva teria 2 anos para adaptação às novas exigências. A proposta vai ser encaminhada às comissões temáticas.
0: E ligações de números desconhecidos podem ganhar um novo filtro nos celulares vendidos no Brasil. Um projeto em análise no Senado prevê que celulares vendidos no país tenham uma função para bloquear, rejeitar ou silenciar chamadas de números que não estão na lista de contatos.
1: A proposta quer dar ao usuário mais controle sobre as ligações que recebe. A reportagem é de Yasmin Rodrigues.
7: O autor do projeto, senador Stevenson Valentim, do Podemos do Rio Grande do Norte, argumenta que as chamadas indesejadas são um problema frequente para os consumidores e podem estar associadas a práticas abusivas e tentativas de golpe. A medida valeria para aparelhos comercializados no território nacional. A ideia é permitir que o próprio usuário escolha como lidar com números desconhecidos, sem depender exclusivamente de serviços oferecidos pelas operadoras. O senador Laércio Oliveira, do PP de Sergipe, destacou o impacto desse tipo de chamada na rotina dos brasileiros.
8: A gente sofre quase todos os dias com essas empresas de telemarketing, essas companhias de telefonia importunando a vida do cidadão e da cidadã brasileira.
7: O projeto de lei foi apresentado nesta quarta-feira, dia 7 de outubro. Vai passar pelas comissões e plenário do Senado antes de seguir para a Câmara dos Deputados.
0: Um projeto pronto para votação na Comissão de Meio Ambiente do Senado pretende incentivar empresas que desenvolvem soluções para a preservação ambiental.
1: A proposta cria critérios para o reconhecimento das chamadas startups verdes e prevê prioridade no acesso a incentivos e financiamentos. Os detalhes com a repórter Marcela Cunha.
9: Empresas que desenvolvem tecnologias para reduzir a poluição, economizar energia ou reaproveitar resíduos poderão receber incentivos específicos para crescer no Brasil. É o que prevê um projeto que inclui as chamadas startups verdes na legislação brasileira. As startups são empresas jovens, geralmente ligadas à inovação, que desenvolvem novos produtos, serviços ou modelos de negócios. Pela proposta, serão consideradas verdes aquelas que oferecem soluções para problemas ambientais, como a emissão de gases que provocam o aquecimento global, o desperdício de recursos naturais e a geração de lixo. O autor da proposta, senador Fernando Dueire, do PSD de Pernambuco, explicou que a intenção é criar condições para o desenvolvimento dessas empresas.
10: Acreditamos que ao estimularmos essas startups, estamos não apenas criando novos negócios, mas investindo na qualidade de vida das futuras gerações e no fortalecimento de uma economia mais resiliente e sustentável.
9: O projeto prevê prioridade no acesso a programas de apoio técnico e financeiro, benefícios fiscais e editais públicos de inovação e sustentabilidade.
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1: Com a edição de Paulo Groba e trabalhos técnicos de Eliseu Caires, o Jornal do Senado fica por aqui. Acompanhe agora as notícias da Câmara dos Deputados. Boa noite.
0: Boa noite e até amanhã.
12: Jornal Câmara dos Deputados. Projeto obriga postos a detalhar custo dos combustíveis nas notas fiscais.
13: Comissão aprova selo para premiar cidades com boas práticas no trânsito.
12: Câmara analisa dar à assinatura digital valor de reconhecimento de firma.
13: Boa noite. Projeto em debate na Câmara confere à assinatura digital o valor de reconhecimento de firma em cartório. A ideia é diminuir a burocracia e facilitar a vida do cidadão, sem perder a segurança nos documentos. Confira os detalhes na reportagem de Fabielle Pires.
14: Já pensou resolver pela internet uma burocracia que exige uma ida ao cartório? Um projeto em análise na Câmara dos Deputados quer facilitar esse processo e permitir que a assinatura digital tenha o mesmo valor do reconhecimento de firma. Antes de entender a proposta, é preciso entender como funciona a assinatura digital. Atualmente, assinaturas digitais são feitas com certificado da Infraestrutura de Chaves Públicas Brasileira, a ICP Brasil, um sistema oficial do país que garante a validade jurídica e a segurança de assinaturas e certificados digitais. Quando uma pessoa assina um documento usando um certificado digital da ICP Brasil, é possível verificar a identidade de quem assinou e a integridade daquele documento. O que ainda não acontece automaticamente, essa assinatura substitui o reconhecimento de firma em cartório nos casos em que ele é exigido. A proposta determina que os documentos assinados eletronicamente sejam equiparados aos documentos com reconhecimento de firma. Segundo o autor, deputado Rafael Prudente, do MDB do Distrito Federal, a assinatura digital diminui a burocracia no dia a dia do cidadão. O projeto que equipara a assinatura com certificado digital da ICP Brasil ao reconhecimento de firma foi aprovado pela Comissão de Ciência, Tecnologia e Inovação da Câmara e agora segue para análise da Comissão de Constituição e Justiça. Para virar lei, precisa ser aprovado pela Câmara e pelo Senado. Da Rádio Câmara de Brasília, Fabielle Pires.
12: Economia. Sóstenes Cavalcante, do PL do Rio de Janeiro, defende proposta para limitar os juros do crédito consignado de aposentados e pensionistas que recebem até 3 salários mínimos, além de beneficiários do BPC. O projeto determina que a taxa não poderá superar o IPCA, índice usado para medir a inflação oficial do país.
13: Sóstenes Cavalcante aponta que refinanciamentos feitos sem autorização aumentam a dívida de quem já tem parte da renda comprometida com os empréstimos. O texto também restringe a concessão desses descontos às instituições autorizadas e aos bancos públicos.
12: Carlos Veras, do PT de Pernambuco, defende o projeto que autoriza a União a criar uma estatal para atuar na distribuição de combustíveis, biocombustíveis e gás de cozinha. Ele explica que a ideia é recompor a presença pública no setor para assegurar a soberania energética.
13: A proposta permite a recomposição estatal por meio da compra de ativos operacionais ou participações em refinarias e bases de distribuição. Para Carlos Veras, o projeto combate aumentos abusivos de preços e garante o abastecimento em regiões remotas e de vulnerabilidade social.
12: Jefferson Campos, do PL de São Paulo, é um dos signatários da proposta de emenda à Constituição que estabelece um teto de gastos para órgãos da administração pública.
13: A proposta fixa limites orçamentários para despesas com publicidade institucional e determina um teto para os gastos do Poder Legislativo e dos Tribunais de Contas. Jefferson Campos entende que a medida contribui para garantir maior responsabilidade fiscal na administração pública.
12: Transportes. A Comissão de Viação e Transportes aprovou um selo para premiar cidades que adotem boas práticas no trânsito. Saiba mais sobre o assunto na reportagem de Agui Pontes.
15: A Câmara dos Deputados debate recompensar municípios que adotem boas práticas na gestão do trânsito. A Comissão de Viação e Transportes aprovou o projeto que institui o selo Município com Mobilidade Segura. O objetivo da medida é premiar as cidades que façam um bom trabalho na prevenção de acidentes. Menos de 40% dos municípios receberiam o selo hoje. O projeto de lei do deputado Amon Mandel, do Republicano do Amazonas, dá justamente um incentivo para as cidades que cumprem as diretrizes da Política Nacional de Mobilidade Urbana. Mas não só, ela estabelece duas exigências: que o município possua um plano de mobilidade urbana e que esteja integrado ao Sistema Nacional de Trânsito previsto no Código de Trânsito Brasileiro. No primeiro caso, que pede a existência de um plano de mobilidade, 1.910 municípios já são obrigados a elaborar e aprovar um plano, mas desses, 79,6% não cumpriram a determinação legal. Para além disso, 63,2% de todos os municípios brasileiros pecam no segundo ponto, que é estar integrado ao Sistema Nacional de Trânsito. Para conseguir o selo, também se exige que programas, ações, campanhas e metas adotadas pelo município estejam alinhadas com o Plano Nacional de Redução de Mortes e Lesões no Trânsito e ao conceito Visão Zero, que busca um contexto em que mais nenhuma morte aconteça no trânsito. Com a implementação do projeto, o Poder Executivo definirá o órgão responsável pela concessão, fiscalização e divulgação dos municípios certificados. Segundo o deputado Amon Mandel, autor do projeto, o selo municipal surge como um instrumento de incentivo e reconhecimento para gestões comprometidas com práticas modernas de segurança. O selo, ainda segundo o deputado, contribui para promover a acessibilidade e prevenir mortes e lesões graves. O projeto será analisado pelas comissões de Desenvolvimento Urbano e de Constituição e Justiça e de Cidadania. Da Rádio Câmara de Brasília, Agui Pontes.
13: Delegado Caveira, do PL do Pará, apresentou o projeto que proíbe a exigência de vistoria veicular periódica baseada apenas no tempo de uso do automóvel. A proposta busca impedir cobranças recorrentes que penalizem motoristas e proprietários de veículos mais antigos.
12: Atualmente, a lei não estabelece a obrigação da vistoria, mas a proposta inclui a proibição de forma expressa no Código de Trânsito Brasileiro. Delegado Caveira argumenta que defeitos mecânicos representam menos de 7% dos sinistros em rodovias federais.
13: A Câmara analisa projeto que obriga a instalação de temporizadores regressivos em semáforos que tenham fiscalização eletrônica. A autora da matéria, Gleisi Hoffmann, do PT do Paraná, afirma que a medida torna o trânsito mais seguro, evitando frenagens bruscas, acelerações indevidas e decisões de risco nos cruzamentos.
12: Gleisi Hoffmann ressalta ainda que se o temporizador estiver com defeito, dessincronizado ou com baixa visibilidade, não poderá ser aplicado cada multa pelo equipamento de fiscalização. A proposta dá aos órgãos de trânsito 60 dias para adequar os semáforos que já possuem fiscalização eletrônica.
16: Segurança Pública.
13: Guilherme Derrite, do PP de São Paulo, quer incluir entre os crimes hediondos as formas mais graves de homicídio, latrocínio e extorsão, cometidas por integrantes de organizações criminosas e milícias. A proposta amplia o tratamento mais rigoroso para crimes praticados nesse contexto.
12: Guilherme Derrite argumenta que esses delitos têm maior potencial de violência e intimidação e, por isso, devem receber o mesmo tratamento dado aos crimes mais graves previstos na legislação. O deputado reitera que a medida reforça o combate ao crime organizado.
13: Tornar imprescritível o crime de trabalho análogo à escravidão é o objetivo de projeto apresentado por Amanda Gentil, do PP do Maranhão. Se a mudança for aprovada, o passar do tempo não poderá impedir a responsabilização de quem cometer esse tipo de crime.
12: Amanda Gentil lembra que a Corte Interamericana de Direitos Humanos já determinou ao Brasil a adoção de medidas para impedir a prescrição desses crimes. A deputada avalia que a mudança pode reduzir a impunidade de casos em que a investigação e a responsabilização demoram a avançar.
13: O projeto de defensor Stélio Denner, do União de Roraima, inclui na Lei Maria da Penha o monitoramento eletrônico do agressor como medida protetiva de urgência em situações de alto risco à mulher. Segundo o deputado, a iniciativa visa conter a escalada do feminicídio no Brasil.
12: Pelo texto do defensor Stélio Denner, o juiz deverá observar novos critérios para conceder a medida protetiva, como casos de ameaça grave, histórico de agressões e perseguição. O texto também prevê a integração da tornozeleira eletrônica com mecanismos de alerta direto à vítima.
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16: política.
13: Elmar Nascimento, do União da Bahia, defende o respeito às prerrogativas do Congresso e as garantias do devido processo legal na atuação dos órgãos de controle. O deputado reclama de interferências de outros poderes e ressalta a importância do contraditório e da ampla defesa.
12: Elmar Nascimento afirma que decisões sobre orçamento, emendas e mandatos devem respeitar o devido processo legal. Ele também afirma que os órgãos de controle precisam atuar dentro das competências definidas pela Constituição, sem criminalizar a política.
16: Saúde.
13: Fernando Monteiro, do PSD de Pernambuco, sugere a criação do Dia Nacional dos Técnicos e Auxiliares em Saúde Bucal, a ser comemorado em 20 de março. De acordo com o parlamentar, o projeto busca valorizar os mais de 230 mil profissionais da área registrados no país.
12: Fernando Monteiro acredita que a data vai incentivar ações educativas e científicas, além de impulsionar políticas públicas para fortalecer a odontologia no SUS. Ele sustenta que esses profissionais têm papel importante na prevenção de doenças.
16: Educação.
13: Avança na Câmara projeto que reserva recursos de bolsas educacionais para pessoas com deficiência. Os detalhes com a repórter Silvia Munhato.
18: A Comissão de Defesa dos Direitos das Pessoas com Deficiência da Câmara dos Deputados aprovou proposta que destina um percentual dos recursos do FNDE para bolsas e outros tipos de auxílios para estudantes com deficiência. O percentual deverá ser regulado pelo Executivo. Hoje, a legislação permite ao FNDE, o Fundo Nacional de Desenvolvimento da Educação, conceder bolsas de estudo, bolsas de permanência e ressarcimento de despesas a estudantes, mas não prevê reserva para grupos específicos. A versão original do projeto destinava o benefício apenas aos estudantes surdos, mas foi ampliada durante a avaliação pela Comissão de Educação. O relator na Comissão de Defesa dos Direitos das Pessoas com Deficiência, deputado Rodrigo Hollenberg, do PSB do Distrito Federal, fez novo ajuste no texto.
19: Entendemos, porém, que não há motivo para a redação do substitutivo mencionar diretamente apenas as pessoas surdas ou pertencentes ao transtorno do espectro autista. Por essa razão, propomos substitutivo que unifica a aplicação do dispositivo legal em benefício de todas as pessoas com deficiência por meio de remissão simples à Lei Brasileira de Inclusão das Pessoas com Deficiência.
18: O relator citou dados do Censo da Educação Superior de 2024 que mostram que os maiores grupos de estudantes com deficiência matriculados no ensino superior são pessoas com deficiência física, 30,5%, baixa visão, 22,8% e transtorno do espectro autista, 16,7%. A proposta que reserva recursos de bolsas educacionais para pessoas com deficiência será analisada agora pelas comissões de Finanças e Tributação e de Constituição e Justiça. Da Rádio Câmara de Brasília, Silvia Munhato.
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12: Os deputados analisam projeto que obriga os postos a detalhar a composição do preço dos combustíveis na nota fiscal. O texto pode ser incluído na pauta de votações, como informa o repórter Antônio Vital.
24: Está pronto para ser votado no plenário da Câmara projeto que obriga os postos de combustíveis a detalhar na nota fiscal todos os componentes do custo da gasolina, do etanol e do diesel para o consumidor. De acordo com a proposta apresentada pelo deputado licenciado Guilherme Boulos, a nota fiscal deverá conter informações como o custo inicial do combustível para o produtor ou importador, o custo do biocombustível adicionado à gasolina, o lucro da distribuidora e do dono do posto, bem como o valor dos tributos federais e estaduais. Produtores, importadores e distribuidores também ficam obrigados a fornecer as mesmas informações em suas notas fiscais. O objetivo, de acordo com o autor, é permitir identificar a composição do custo final, o que seria bom para a concorrência e para o consumidor, que poderia assim agir como fiscal em caso de abusos. O projeto ganhou regime de urgência, o que permite que seja votado diretamente no plenário da Câmara, sem passar pela análise das comissões permanentes da Casa. O regime de urgência foi aprovado de maneira simbólica, mas provocou discussão no plenário. Para o deputado Gilson Marques, do Novo de Santa Catarina, não tem como dono do posto de combustíveis saber todos os componentes do preço.
2: Transparência é sempre positiva, mas a minha preocupação aqui, entre outras, é o seguinte: informe na nota fiscal toda a composição do preço dos combustíveis e do GLP. O posto de combustível não tem essa informação, não tem como ele ter essa informação. Toda a composição do custo de cada componente, de cada pessoa, de onde vem a importação, ele não tem essa informação hoje.
24: Já a bancada aliada ao governo defendeu a proposta, como disse o deputado Tarcísio Mota, do PSOL do Rio de Janeiro.
3: Ele é singelo, ele diz: na nota fiscal da produção da compra do combustível ou do gás, deverá haver discriminado aquilo que é o custo do produto que vem, né, o custo da produção daquela mercadoria, do combustível, e também os custos de impostos e os custos, inclusive o lucro que está vindo das próprias refinarias. Há que se lembrar que o processo de privatização das refinarias no Brasil resultou num processo de encarecimento do combustível.
24: Ainda não há data para votação no plenário da Câmara do projeto que obriga os postos de combustíveis a detalhar na nota fiscal todos os componentes do custo da gasolina, do etanol e do diesel para o consumidor. Da Câmara de Brasília, Antônio Vital.
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5: Esporte.
6: João Cury, do MDB de São Paulo, defende proposta que estende a imunidade tributária às entidades esportivas sem fins lucrativos. A medida é que para organizações dos movimentos olímpico, paralímpico, clubístico e educacional, as instituições de educação e assistência social.
25: A iniciativa, que tem o apoio de João Cury, visa fortalecer o desenvolvimento de atletas e contribuir com a saúde pública. Ele acredita que a imunidade sobre impostos de patrimônio, renda e serviços garante maior estabilidade financeira para as entidades formadoras.
6: Projeto de Saulo Pedroso, do PSD de São Paulo, define quem pode ser considerado representante de uma organização esportiva privada nos casos de corrupção no esporte. Entram nessa definição dirigentes, diretores, administradores e procuradores que exerçam poderes de representação.
25: Saulo Pedroso explica que a medida pretende dar mais clareza à aplicação da lei e evitar interpretações diferentes sobre quem pode responder pelo crime de corrupção privada no esporte. Ele ressalta que o projeto não institui um novo crime nem altera as penas previstas atualmente.
6: Proposta de delegado Éder Mauro, do PL do Pará, estabelece o sexo biológico registrado no nascimento como único critério para definir a categoria de atletas em competições esportivas promovidas pelo poder público.
25: O texto também inclui competições estudantis e prevê a apresentação de documentos para comprovação. Delegado Éder Mauro alerta que atletas que competirem em categoria diferente da correspondente ao sexo de nascimento poderão ser excluídos, perder premiações e sofrer suspensão de até um ano.
6: Márcio Bioc, do MDB do Rio Grande do Sul, defende a aprovação de projeto que institui 8 de novembro como Dia Nacional do Fisioterapeuta Esportivo. Autor da proposta, ele ressalta a importância dos profissionais na prevenção de lesões e na recuperação de quem pratica atividades físicas.
25: Márcio Bioc avalia que a homenagem também pode ampliar conscientização sobre a prática segura de exercícios. O deputado explica que a data escolhida marca a fundação da Sociedade Nacional de Fisioterapia Esportiva e o reconhecimento oficial da especialidade no país.
6: Termina agora o jornal Câmara dos Deputados, produzido pela Rádio Câmara, com trabalhos técnicos de Everson Urani e apresentação de José Carlos Andrade e Márcio Aquilissardi. Uma boa noite para você.
25: Uma ótima noite. A Voz do Brasil volta amanhã.
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0: Machado do Gilberto, lateral por lá. A bola pela linha de fundo, 0-0 aqui na Arena. 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
1: É futebol pelo rádio, é futebol pelo YouTube, é futebol na Itatiaia. A bola vai ser solta ali para o Gilmando, lá vem descendo agora de novo para Viveiros, vai tentando fazer muito bem de bola, Vargas passa pela marcação. Viveiros é brigador, vai dar boa briga, bom duelo ali com a zaga do Galo. Cruzamento, tentativa na grande área, a bola bateu nas costas do Natanael. Olha o Nata aí, rebatida, vai ficando para Esquivelma aqui no campo de defesa. Com a zaga desfalcada hoje, o Atlético Paranaense e o Furacão. Vambora, Renê. Ali na defesa, dominando Arthur Dias. Pelo setor direito, abre a bola aqui, Mercedes esquerdo para tenda de merecida. Ela volta e vai ficando aqui para Esquivel. Ele domina pelo campo de defesa, chama de novo a bola na zaga, vem de novo para Teran. Teran para, prende, abre a bola pelo setor direito. Faz um barulho grande a torcida do Furacão por aqui. E a inversão de jogada da direita para a esquerda vai cair na ponta esquerda. Natanael vem de cabeça, afasta, tira o perigo, joga a bola para o comando. Ela vem para o Coelho. O Coelho tenta dar o passe, já jogou por aqui. A galera já mexe uma vaia pra ele, mas a bola sai pela lateral. É pro time do Atlético batendo no seu campo de defesa. 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Na defesa, pelo setor esquerdo, vai dominar a bola, Renan Lodi. Lodi domina, avança campo inimigo, Galhão da Massa vai chegando, joga todo de branco. CC ali pelo setor de meio campo, girando a bola da esquerda para a direita, a bola vem de novo para ele. Vitão dominou e cutuca na ponta direita para o Nata. Natanael dominou e rola a bola para trás, fica dominando a bola ali no campo de defesa. De novo, Vitão toca a bola para o domínio dele. Lianco de chuteira, essa laranjadas domina e toca a bola para CC. E abre aqui pelo setor direito para tentar fazer a passagem, tenta o lançamento. Bola boa, bola, bola é boa. Chegou pro Coelho, vai pra cima da marcação. Ele para, ele prende, vai passar. O lateral passou. O Natanael, a lateral aqui, dominando. O Natanael tabelou com o Coelho, rolou pra trás. Atenção pra Maico. Ele domina, cutuca pra CC. Faz a abertura da esquerda, Galinho em cima. Bernard abriu na extrema esquerda, descendo o time do Atlético. De novo, bola pra CC pelo comando. Rolou na entrada no campo inimigo. O Atlético tocando a bola, girando a bola da esquerda pra direita. Ela vai voltando aqui pelo setor direito para Vitão. Subiu o zagueirão, meteu no comando, uma bola pro Fred, escorregou e o goleirão sai para ficar com ela, Lucas.
2: No detalhe, tava tentando ali o Galo na primeira chegada, 3 minutinhos. Se o Fred não escorrega, poderia até ter tentado uma jogada melhor. Ficou tranquilo pro Mikael. Fez a catada e sai jogando 0-0 na Arena da Baixada, informando o Unimed BH.
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1: E na baixada, bola para trás, Vitão. Mata no peito, coloca no chão, trabalha pelo setor direito, rola a bola para o Gabriel, ataca a bola para Natanael. Parando, prendendo pelo setor direito, devolve a bola ali no comando para Fred. Fred faz a volta, gira o corpo, traz a bola para a perna esquerda, lança ali no comando, vem para Renier. Ele tenta fazer a passagem, bate para cima, do contrário, volta para o setor esquerdo, tenta dar um toque de bola para trás, bate, a bola fica aqui na defesa, vem para o Esquivel, ele domina e domina. Ele trabalha, trabalha a bola para o setor de meu campo para Luiz Gustavo. Luiz Gustavo tentando o comando, rolando a bola na entrada do campo inimigo, tenta fazer o trabalho de bola, gira a bola ali pelo setor direito, dominando a bola para Jadson. Jadson abre a bola pelo setor direito, se manda, vai embora para o primeiro ataque, parando, prendendo, tenta passar pelo seu marcador, ele não passa, volta a bola pelo setor direito e vai tentar o lançamento de bola no comando. Entra o Fred para ajudar ali atrás da defesa, acaba colocando a bola e ela sai pela lateral. É para a equipe do Atlético Paranaense bater lá no setor direito. Acho que eu falei, é bola pra seleção bater, né? Pra você ver, né? Minha cabeça voltando 102 dias quando ainda tava narrando lá na Copa do Mundo. Que coisa. É, vambora, que é o Galão. E bora, bora, Galão. Bora, bora, Galão. Que era o elevador subindo no Brasileirão. Já, já até as semifinais das Copas. O Galão da Massa tá bonito na frente e vai pra cima deles, Galo. No ataque, Viveiros domina, toca a bola ali de fora da grande área, faz a abertura de bola agora na ponta esquerda, chega com o perigo Mendonça, rolou a entrada da grande área, lance perigoso, bola para trás, Cicê, fecha a porteira e mete a bola para o Fred, muito comprido, ele perde. E volta a bola agora para o Atlético Paranaense, abriu o turno de bola aqui pelo setor esquerdo. Vai para tentar de meio cruzamento, bola para Mendonça, abriu na esquerda. E rola a bola para trás e vai ficando dominada e tocada ali no comando. Passa pelo Viveiros. Vitão para cima dele, o goleirão Delfim, fazendo grandes partidas para ficar com ela, Rezende.
0: É, tá dando tranquilidade ao torcedor atleticano. O Everson ainda se recupera daquela fratura no pé esquerdo. Delfim fez a defesa aqui sem perigo dessa vez, na proteção do Vitão. Viveiros tá ali, hein, titular. 28 gols. O Viveiros tá brilhando aí no campeonato. E o técnico Barba Domingues ajeitando o time. Olha o Enai agora, Caixa.
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1: Por completo, perigo, tirando o perigo na boca do gol, voltou pro zagueirão, olha lá, quase que engrossou ali o Teran, voltou a bola pela esquerda, ainda pro Galo, Galo tá em cima, hein? Olha ali, toque no comando, vai sobrar pro Maicon, abriu aqui na direita pro Nata, olha Nata, pro ataque, tentou a tabela, recebeu na frente, afasta por baixo, o zagueirão cortando, tira Esquivel, fica com ela lá atrás, e afasta de qualquer forma, tirando o perigo na boca do gol, e na cabeçada vem a zaga do Atlético pra cortar, vai voltar ali na defesa pro Mendonça, pro Coelho, e o Coelho escorregou e levou a mão a virilha, hein? Tá caído ali, o Coelho vai se recuperando e desce o furacão, bola no comando, bola ali, bola lá, batida pro gol, caça! Do gol do canto esquerdo, ela entrou. Olha o tempo do gol. Alça 7 minutos do primeiro tempo. Cai a casa alvinegra aqui na Arena da Baixada. 1 pro Atlético Paranaense, 0 pro Galo. Detalhe é seu, Rezende.
0: Primeiro lance de perigo do Atlético Paranaense. O chute veio de fora da área. Depois que você disse bem, o contra-ataque, o Vargas dominou. Vira o Leão no meio do caminho, que matou o goleiro Gabriel Delfim. E aí o Vargas saiu pra festa. O Bernard reclama com o árbitro aqui de uma falta. E o árbitro mandou seguir. Vargas, o furacão tá na frente. 1-0.
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0: Caixa.
1: Alô, alô, eu quero detalhes, informações deste momento. A Itatiaia não para.
4: Esse é o segundo gol de Kevin Vargas no Campeonato Brasileiro. O Atlético Paranaense está marcando o seu gol de número 44.
1: Tá certo, muito obrigado aí, o Cirilo trazendo as informações. Eu quero saber já do Vini Andrade e do Lucas, do Vini Andrade e do Marques, como que o Atlético toma esse gol logo cedo, que pode mudar no jogo. O Galo tá em cima, lá vem, olha a bola para o Fred, ele vem na tabela, toca ali no comando, o zagueiro cortando na volta pra Cizê, e volta a bola para o Fred, de novo cutuca na ponta esquerda pra Bernard, lá vem Galo, ele tenta trazer pro miolo, acaba perdendo a bola na sequência, e vem lançamento lá no comando, entra na direção do Viveiros, um recuo de bola, cara do Lincoln pra fazer o corte, e Andrade para Supermercados BH, opinião no futebol do Brasil.
0: Um abraço.
5: abraço, Caixa. Bom estar com você novamente. Daqui a pouquinho tem Caixa a favor do Galo. Mas, ô Caixa, um lance de infelicidade, né? Porque o Atlético não tomava pressão, conseguia controlar bem esses minutos iniciais. E aí o Delfim deu um azar danado, porque a bola desvia no Lianco e mata completamente o Delfim da jogada. Um primeiro lance que o Atlético ofereceu de contra-ataque pro Atlético Paranaense. É, mas tem muito jogo pela frente. O Galo tem que colocar a bola no chão porque tem qualidade para isso.
1: 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E atenção, torcedor do Brasil, a bola está sendo tocada ali para o campo de ataque. Já já vamos ouvir o Marques descobrir esse jogo com 11 minutos. O Atlético tomou gol. Bola rolada para o Vargas, abriu na meia esquerda de novo, batida para o gol para o Viveiros. Delfim saindo para fazer a defesa, segura firme, girando o time. O placar do futebol, a Itatiaia informa o placar do jogo no meu relógio, 11 minutos jogados, passados, primeiro tempo. Placar marcando 1 para o Atlético Paranaense, Vargas 0 para o Galo.
4: 41, primeiro tempo, Vila Belmiro, Santos e Flamengo estão empatando por 0-0.
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1: Tiaiana, maior do Brasil. A bola aqui no campo de defesa, rolada, bola para trás, vem o goleirão Delfim. Delfim vem, tira, afasta, joga a bola para o comando, vem para o Renier. De primeira ele tenta fazer a bola chegar até o seu marcador e volta a bola ali de novo. Deixaram um pé alto agora para o Lianco. O Lianco reclama, mas foi o pezão ali do Gilberto que chegava lá no ataque ainda para tentar a dividida. O Marques, Galo toma o gol a 8 minutos. Agora já temos 12 minutos, quase um terço do primeiro tempo. E aí, Marques?
7: Ô, Caixa, não é um jogo que o Atlético tá tomando aquele sufoco que é costumeiro na baixada, né? Contra qualquer adversário, eles exercem um sufoco intenso, mas o Atlético Mineiro tá com a bola no pé, não tá sendo sufocado o tempo todo. Só que o Atlético Paranaense, ele é muito vertical e assim conseguiu fazer o seu gol.
1: Tá certo, Marques da Itatiaia trazendo todos os detalhes, suas informações. Seu comentário, a 13. Jogados, 13 Galo, vambora, hora boa pro gol, vambora, meu galão querido. Joga a bola, dá, hein? Joga a bola, dá, hein? Vambora, Galo, Mike, Maicon, dominando. E trabalha, vencedor de meu campo, para Fred, gira aqui, vencedor direito, se manda, vai embora. Rolando a bola para Vitão, Fred de novo, chama agora Lianco, Lianco dominando ali, pela cabeça do círculo central, gira a bola da direita para esquerda, para Lodi. Lodi domina. Essa pressão aí, essa vaia na posse de bola do Atlético. O Galo tem que se acostumar com isso aí, porque isso aqui vai ser os 90 minutos. Tem que ir pra cima.
5: Ô, Caixa, e a vaia tá principalmente no Renan Lodi, viu? A torcida aqui tá perdoando o Lodi, né? Que foi criado no Furacão, hoje tá no Galo.
1: É verdade. Olha o Natanael aqui, na direita. Também passou pelo Curitiba. O Coelho passou por aqui também. Olha o Coelho, lá na direita. Transformar essa vaia em energia para fazer o gol. Olha a bola ali pro Fred. O Fred dominou de chuteiras brancas. O Fred levou para perto da esquerda, lançou pro Lodi na área. Tira o zagueiro de cabeça, afasta o perigo. Reclama agora o Bernardo com o juizão. Vai tomar amarelo. Será que vai tomar? Reclama muito ali o Bernardo, porque o árbitro estava na frente dele, ele trombou com o árbitro. Eu acho que é isso, viu, Lucas Sanches?
8: É exatamente isso, viu, Caixa? O Bernardo ficou indignado com o Ramon Abate Abel, que se não estivesse naquela posição, permitiria que o Bernardo pelo menos dominasse a bola e tentasse construir o ataque do Galo. Ficou na bronca, recebeu só a conversa, tem que se segurar, né? Mesmo sendo o capitão, não pode passar do limite não, né, Mário?
1: Não pode. Quase 15 minutos jogados passados, primeiro tempo de partida. É futebol pelo rádio, é futebol no YouTube. Obrigado pelo carinho, quero aquele like chamando no YouTube, chamando a emoção do galão da massa. 15 minutos jogados, primeiro tempo de partida, bola para ataque. Chegou por ali, Viveiros, trombou com o Leão, a bola ficando para a batida do João Cruz, a bola desvio na zaga, escanteio, tem gol.
4: Gol do Flamengo, gol de Danilo, lei do ex na Vila Belmiro. Flamengo 1, Santos 0, 44 do primeiro tempo.
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1: Posição da equipe do Atlético Paranaense para Chujubirar para dentro de grande área com 1-0 no placar. O Atlético Paranaense vencendo. O Galo corre atrás do placar, venceu. Escanteio na ponta direita. O Furacão vem para a batida. Pezão direito jogou. Bola na grande área. Desvia a saga de cabeça e tira o perigo. Ela volta pela meia direita. Volta para Mendonça. Dominou o Arredondo. Vai para a supermarcação. Levou para a perna esquerda na área. Deu fim. Tranquilo, Rezende.
0: É, tranquilo. O Atlético Paranaense cruzou na área, mas o Viveiros não acompanhou. Vargas também não, ficou tranquilo pro goleiro Delfim do Galo. Agora o Fred escorregou aqui, Caixa. Tá conseguindo parar em pé o Fred, hein? Vai ter que dar uma olhada aí, porque realmente o gramado muito molhado e vem tendo dificuldades o Fred, agora há pouco lá na área também no Furacão, né? Na área de ataque agora no meio campo. É bola pra equipe da casa, 1-0, informando o Vale. 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
1: Também, ele já está na linha média do campo, e abre a bola aqui para o setor direito para Natanael, parando, prendendo além da posição de seus companheiros, e toca a bola para CC, dominou e abriu na meia esquerda, para Bernard domina e vem para a tentativa de cruzamento, rola a bola para a situação de meia esquerda, CC dominou e puxou a tabela e tocou para o Bernard e devolveu para o CC, e de novo para o Maicon domina ali pela meia direita e rola a bola ali pro Vitão, abriu lá na direita, era pro Coelho. O Coelho tenta fazer a passagem, bate para cima da marcação e a arbitragem vai voltando e vai tocando ali pelo setor do CC domina, o Galo vai para cima e vai tentar o gol de empate. Agora eu quero ver, Bernard lançou no comando, boa bola pro Coelho, ele passa na bola, passa também o marcador e a bola vai pela linha de fundo. E boa notícia no gol do Galo é que o Coelho não machucou, né, Rezende? Porque quando ele perde a bola lá na frente numa disputa, ele leva a mão ali na virilha, mas não foi nada demais não, tá correndo normal. Olha o erro do Furacão, o Galo vem com o CC, abriu pro Marco ali no comando pro Fred, o Fred levou pra perna esquerda e rola a bola pro Diego. Diego domina pra seção de pé esquerda e vai trabalhando o time do Atlético em busca do seu gol de empate. Abertura de bola na esquerda, parando, prendendo o vencedor esquerdo, a bola voltou pra CC. O Galo tá apertando, o Galo tá tentando aqui, vencedor direito, de novo Natanael agora numa disputa e apenas a lateral, mas tudo ok com o Coelho, Rezende.
0: Tá tudo bem com o Coelho, sim, ele que teve ali no lance do gol do Atlético Paranaense, ele esticou a perna, né? Muito forte, mas foi só na hora mesmo, menos mal, né? O Coelho tá inteiro, 1-0 Furacão, agora o Natanael tá se recuperando ali de uma pancada, informando Banco Mercantil.
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1: 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Tem a ver com a Vale. Passados 18 minutos, quem vai se recuperando aí agora é o Natanael, hein, Lucas?
2: É, e tá reclamando bastante com a arbitragem, Caixa, pedindo aplicação de um cartão pro Speed Mendonça. Natanael mostrando ali a canela, o tornozelo, com uma marca das travas da chuteira do adversário. Sentiu bastante o Nata, mas já tá tudo bem com ele. Lateral cobrado pelo Galo.
1: É, aqui não vai ser nada fácil não. Vamos jogar bola, Galão querido. Passados agora 19 minutos, jogados 26 por jogar. 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Lá vai para o primeiro ataque ali pelo setor de meia direita, dominada para a favor do Furacão. Vai tentar na velocidade, abertura de bola na ponta esquerda, chegou pro domínio do Mendonça, vai para cima da marcação pro Viveiros, ajeitou para trás, partida pelo Vargas, bateu na zaga, voltou, bateu de novo, pegou, largou, deu fim, voltou ainda, a boca do balai, bola ali, bola lá, Natanael, aparece para cortar e tirar o pingue da boca do gol, olha o deu fim de novo, Rezende.
0: E a bola aqui ganha muita velocidade nesse gramado da Arena da Baixada. Pancada, hein? O Delfim salvou aqui, Cirilo.
4: E lá na Vila Belmiro não deu pro Diógenes, goleiro do Santos. Olha o gol do Flamengo, Lucas Paquetá. Flamengo 2-0, 49 do primeiro tempo.
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1: Ele tenta jogar na branca, ele ataca, ela vai cair ali no comando, vem Fred para ter um dano domínio. recuado e tocada pelo setor direito. Gilberto domina para sair para o jogo Mercantil. 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Lá vai para ataque na ponta esquerda, tenta de Bruno Viveiros, vai tentar fazer o domínio de bola, perde a bola na sequência, volta pelo setor esquerdo, entrega a bola ali pelo setor esquerdo para Lodi, Lodi domina e rola a bola de lado, vai para tentativa de lançamento, abre a bola na ponta direita, domina Coelho, se manda, vai embora, para cima da marcação, ainda o Coelho, a bola subiu demais e ficou fácil lá atrás para o goleirão Mikael, para fazer a defesa, Lucas.
2: Era no um contra um ali do Coelho contra a defensiva do Furacão, mas aí o toque foi cumprido demais, né? Ficou tranquilo pro Mikael, sozinho fez a catada e sai jogando. 1-0 Furacão, Caixa.
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1: Abre defesa, dominada ali no setor defensivo pelo Teran, abriu uma aqui na esquerda, domina João Cruz, se manda, vai embora, lá na ponta esquerda tem movimentação do Mendonça, bola para Mendonça, dando um trabalho danado aqui na esquerda, rolou de lado, recebeu do Viveiros e trabalha de novo pela ponta esquerda aqui no setor canhoto, parando e prendendo e rolando a bola para trás. Na esquerda, domina Esquivel e rola a bola no comando. No perde, ganha aqui, vai voltar a bola para o time do Atlético. Acaba batendo no peito do Natanael. 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Jogados 22, agora estamos passando pela metade do primeiro tempo. Aqui na direita, Natanael domina e toca a bola para o Coelho. Coelho tentou recuperação de posse de bola, reclama de uma falta. O árbitro não marca e manda seguir o jogo. Abertura de bola da esquerda para a direita, vai embora para o primeiro ataque. Toque de bola ali no comando para Arthur Dias. Tenta o giro de bola ali para Luiz Gustavo. Ele domina e rola a bola na ponta esquerda para o Brindino. Vai tentar fazer o cruzamento de bola, rola a bola para trás, vem para Teran. Dominou e abriu na ponta esquerda. Vem lançamento, comando, boa bola é boa. Chega a língua. Lá em Márcio, na última fronteira, cortando e tirando o perigo. Lá tocando o gol, eu vou girar. O tempo para Carmo Futebol e Tatiá informa o primeiro jogo. 23 minutos jogados, 22 por jogar. O placar marca 1 para o Atlético Paranaense, 0 para o Galo.
4: Intervalo, Vila Belmiro. O Flamengo tá vencendo o Santos por 2-0.
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0: batida, primeira trave, subiu para cortar lá de cabeça e afasta. Voltou a fora de grande área, batida de novo no escanteio, aqui pelo setor esquerdo, novo escanteio, ontem em cima em Resende.
1: É, aumenta a pressão agora o Atlético Paranaense, o chute foi de longe do Esquivel, desviou no Coelho. Foi pela linha de fundo, a torcida está animada, está empolgada, o Furacão na esquerda, agora Esquivel bate.
0: Esquivel tomando posição na ponta esquerda, mas Chuchu vira a bola dentro da grande área com 1-0 no placar. Autorizada a cobrança, lá vem Furacão, pezão esquerdo, batida a bola na primeira trave, o zagueiro está cortando. Ela vai saindo, já vi uma falta para cima do Lindo dentro da grande área. 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Lurlé Lázaro Cássio, eu tenho 25 jogados. 20 por jogar. 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Afasta a zaga da equipe do Furacão. O Atlético vai tentar avançar, mas tem dificuldades na saída de jogo. Agora abriu a brecha, a bola para Fred. O Fred no Binu estica a bola na ponta esquerda, vem para o Bernardo. Bernardo vem para cima e o zagueiro está cortando para baixo. A bola está saindo. Lateral para o Atlético, bater ali pelo setor esquerdo. 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Direita, Nata, olha o Nata, Natanael domina aqui pelo setor direito, a bola volta para Vitão, Vitão domina e toca, toca, ali, errado, ela devolve o presente aqui para o Atlético Paranaense, deu sorte o Galo, deu sorte o Vitão, e volta o Galo, quem sabe agora, olha a verdura de bola na esquerda para o Lodi, abriu lá na esquerda, boa bola, a bola é boa, chegou para o Bernard, vai para cima da marcação, puxado, levou o Roda, é falta, marca o árbitro aí na ponta esquerda, Lucas Sanches.
2: É o Bernard relembrando as antigas, né, Caixa? Puxando lá pela ponta esquerda e tentando o cruzamento. Dessa vez foi bloqueado. Aliás, passaram a rapa nele, né? O Gilberto, o 12 do Furacão, impediu ali a progressão do Bernard. Falta perigosa do lado da área ali, pro lado esquerdo. Vem levantamento, hein? Os grandalhões já estão indo pra grande área. A turma já planejando a jogada. Quem sabe o empate do Galo. Por enquanto, 1-0 Furacão para Banco Mercantil.
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0: Era cobrança batido, desvio, cacete.

0: chute inteligente do Bernard na ponta esquerda. Ele jogou na bagunça, mas sabia, se ninguém desviasse, essa bola ia pro fundo do gol. Foi justamente o que aconteceu. O Borba, o Reinier saiu pro abraço, também o Lianco, mas não teve desvio não, tá? Capitão Bernard coloca o nome na história do jogo e o Galo vai pro fundo da rede. E na Arena da Baixada tá tudo igual. O Furacão tem um, o Galo também.
1: Vai ser o quarto gol do Bernard, viu, Caixa? 38 gols em o Galo na Série A do Brasil.
2: Olha o galão da massa cantando na Baixada, Rezende.
3: O Bernard, que quer essa artilharia do ano do Galão da Massa, bateu um cruzamento fechado, hein? Vai, Galo, cantando pra nossa vida. Vai virar, né, Caixa?
2: Lá vem.

0: fazendo ali a dobradinha no avançado do atleticano. E aí a finalização foi por cima, foi no detalhe, encaixa o Galo, que essa virada vai sair no primeiro tempo.
1: Vai sair no primeiro tempo, o Galo apertando ali a saída de bola. Vamos escutar a torcida do Galo, tá aqui do meu lado esquerdo, pertinho do caixa. Cantando a torcida do Galo aqui. Feliz da vida, diante de um barulho ensurdecedor do time do Furacão, hein? 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Lá vai para o câmera, ataque a equipe do Furacão, bola dominada pelo Vargas, levou para a perna esquerda, fecha a porteira, a zaga do Atlético, voltou na direita, meu Deus do céu, batida, deu fim. Já vai se transformando num gigante do jogo, Rezende.
2: Paredão atleticano, deu fim. Depois do empate do Galo, o Furacão agora tentou. Ele fez o rebote, né? Deu o rebote, mas foi pra linha de fundo. É escanteio, deu fim de novo. Trabalhou e trabalhou bem. É escanteio, Galo. Agora tá tudo igual no placar. Turma tá se ajeitando aqui na área. Esquivel vai bater o escanteio.
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1: Até o jogo, jogo duro sempre aqui na Baixada, 1-1. Bola solta aqui na ponta esquerda, dominada agora pelo Furacão, e tocará para trás, vai ficar dominada ali pelo jogador que era exatamente o João Cruz. Rolando a bola para trás, ela volta, volta para Jadson, Jadson domina e trabalha pelo setor direito, recuando de longe pro goleirão Mikael, que sai para fazer a defesa. Vinícius Andrade falando em nome do Supermercados BH, Vini.
4: Ô, Caixa, todo gol é importante, né? Mas esse saiu numa hora, viu? Espetacular pro Atlético, no momento que o Galo estava nas cordas, o Delfim salvando, era o melhor momento do Atlético Paranaense. O Bernard consegue aquela falta, foi muito bem marcada, e a finalização, né? Na direção do gol, traiçoeira. É o futebol, Caixa. O Galo teve uma finalização e fez o gol de empate e agora tá vivo na partida.
1: 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Olê Marquês, 31,5, hora boa pro gol, hein, Marquês?
5: Excelente, Caixa, o jogo é pelas beiradas, né? Onde ali o Bernard cavou a falta e bateu muito bem, empatando o jogo. É, o Atlético Paranaense joga com 3 zagueiros e 2 volantes, então tem que explorar os lados do campo, Caixa.
1: Tá certo, obrigado Marques, obrigado Vinícius Andrade, Juventude Itatiaia, e o nosso cracasso Marques também é o timaço da Itatiaia.
5: Juventude é comigo também, Caixa.
1: É, lógico que é, nós somos só jovens há mais tempo.
5: É isso,
1: né,
5: aí, cara.
1: Fala, solta no campo de defesa.
2: Ô, Pena. Caixa.
1: Oi.
2: E aqui na Itatiaia você ouve o gol primeiro, tem um povão mandando mensagem aqui que a transmissão na TV caiu na hora do gol, tá todo mundo do radinho com Caixa. Aí, Caixa, o gol é mais cedo. Se a TV falhar, a Itatiaia tá firme aqui, Caixa.
1: Ô, Max, esses dias perguntaram pra mim quanto tempo que eu tô na Itatiaia, eu falei só de minuto de silêncio, eu tenho 1 ano e meio. Passa o pé. Aqui no campo de defesa, bola pra Terão, dominando e trabalhando no campo de meta, guarda, vai tentar descer pro primeiro ataque, abertura de bola, e vai tentar descer aqui na esquerda, bola pro domínio do Furacão, girando a bola na ponta esquerda, pro Mendonça, e rola a bola pra trás, e volta a bola no campo de defesa, e dominando, e rolando, e vai buscando, e tentando aqui com Luiz Gustavo no setor defensivo, Unimed BH, do PJ ao PJão, a Unimed tem a solução. Bola ali no setor de meia direita, vai descendo ali para o primeiro ataque, Luiz Gustavo. Abrindo na direita para o Gilberto, ele vai tentar a descida. Rolou a bola na entrada grande área, na linha de fundo, olha o Furacão, Lianco, fecha isso aí, meu Deus. A bola tem que sair daí, porque o Delfim não vai ficar salvando toda hora, Rezende.
2: É, não vai ficar salvando toda hora. Agora a bola sobrou dentro da área. E o João Cruz acabou furando, né? Não foi o João Cruz, não. Foi o 16, o Jadson, que apareceu aqui na área também. Mas o Galo agora respira, Delfim sem pressa. Tá 1-1, gol do Bernard. Do gol do Bernard, o menino é bom, hein? turma do Vale. 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
1: Do Vitão, ele domina a bola pela zaga, atrás pelo setor direito e rola a bola na frente, vem pro Fred, o Fred domina, deixa a ponta atrás pro Miolo, rolou a bola ali no campo de ataque e abriu lá na direita pro Nathan, ele correu, cedo do Furacão, você observa ali atrás do gol, não para com aquelas bandeiras ali, com as caveiras fazendo uma festa e um barulho realmente muito forte. 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O placar marca 1 para o Atlético, 1 também para o Furacão.
2: Em Santos vai começar o segundo tempo. O Flamengo está vencendo o Santos por 2-0. Gols de Danilo e Lucas Paquetá.
1: 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Vale, essencial é viver a emoção do esporte. 35, 10 para acabar o primeiro tempo. O primeiro tempo cumprido, meu Deus, tá doido. Acho que tem uma hora esse primeiro tempo. Eu tô querendo já o intervalo aí para corrigir aqui atrás. Olha ali de novo o Delfim, duas vezes o Delfim, meu Deus. Vamos lá, Coelho, vamos lá, Coelho. Se fizer um também é mão, hein? Sai aqui de trás, bora pro Coelho, vai tocar no miolo, boa, a bola chegou no Fred, hein? Aí é perigo, Natanael passou, é pro Nata na área, bateu, fraco demais. E o goleiro sai pra fazer a defesa, Lucas.
0: Na hora de tirar o 10, rasga a prova, né, Caixa? Grande contra-ataque do Galo, participações especiais aí do Coelho e do Fred, hein? Mandaram muito bem. E o Natanael praticamente recua pro Mikael. Agora o Furacão reconstrói o jogo, vai pra cima do Galo. Tudo igual em Curitiba, 1-1 para a Prefeitura de Nova Lima, o futuro mora aqui.
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1: Por ataque, o Esquivel vai descendo. Placa de 1-1. Eu quero mais bola na rede. Eu quero esses três pontos aqui, meu galão querido. Olha a abertura de bola ali na direita. O Gilberto dominou e rolou ali no comando. Ela vai chegando pro domínio agora do João Cruz. Ele domina, para, prende, puxa a tabela. Receba na frente, vai fazer ali pro Luiz Gustavo. Quis defesas. Quais importantes defesas o nosso Delfim fez agora? E é uma meia dúzia já, meu filho. Bora aqui pelo segundo esquerdo. Oi.
2: Vitor Hugo, meu campista, já tá aquecendo aqui atrás do gol, viu, Caixa? Número 30 no Galo. Tocando de olho ali se tem alguém com problema físico ou se vai mexer mesmo no time por opção, o Barba.
1: Tem que dar uma ajeitada aqui atrás, porque o Delfim não vai fazer milagre um atrás do outro, não. Tomara que tem que fazer, né? Tem feito. Já garantiu o resultado lá na arena, incrível, mas não precisa desse aperto. Vamos embora. É agora aí, ó. O Natanael vem aqui tranquilo para bater o lateral com calma e sem pressa. 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
2: É o Fred, viu, Cássio? Ele colocou a mão na coxa, agora caiu. É o Fred. Já chamou o Vitor Hugo. Torcer para não ser nada preocupante aí com o Fred. Se é apenas uma precaução, se ele sentiu algo, já vai pedir para sair, porque agora são semanas decisivas para o Galão da Massa e o Fred vai sair para a entrada do Vitor Hugo, número 30.
1: O Galo que tem o Santos já no final de semana, né, Rezende?
2: Isso, e quarta-feira que vem, primeiro jogo já contra o Montevideo City, na Copa Sul-Americana, semifinais.
1: Lá vai tomando uma guarda-chuvada o Santos lá na Baixada, e domingo é o Galo. Bom, o Fred sair sempre é ruim, né, Vini? Andrade.
7: Caixa, é a qualidade, né? O Fred é jogador muito talentoso, mas tomara que tenha sido só uma precaução. E aí, nesse momento, você tem que ser cauteloso mesmo. O Atlético está em três frentes, tem um jogo decisivo na próxima semana. O bom é que o elenco incorpora, né? O Vitor Hugo, que antes era titular absoluto, hoje virou opção.
1: Espetacularmente o goleiro Bernardo. quase faz o segundo. Que lance rápido, Vini. Segura aí, no Bengalo. Olha a bola ali pro Renier. Dominou e virou lá na ponta esquerda. Vai jogar na área. Rolou curtinha. Cruzou de novo na boca do gol. Por muito pouco o zagueirão não faz o serviço, meu Deus do céu. Aô, Sanches.
0: Duas vezes, Caixa. O Galo flertando com a virada. Primeiro, o Bernard. O que fez o Bernard depois do cruzamento do Cuejo, hein? Quase um voleio. Obrigou o Mikael a fazer uma grande defesa. E na segunda tentativa, o gol contra estava perto. Mas era muito perto pelo Teran, tá? O colombiano quase jogou contra o próprio patrimônio. O Galo tá querendo essa virada, viu, Caixa? Vai sair nesse primeiro tempo.
1: 39 aqui, meu filho. 39, Sanches. 39 na etapa de combo inicial. Bola na área. Saiu o goleirão pra cortar. Olha que aperta o Atlético Paranaense. Eles dão uma sentida, viu? Ai, olha a bola do Michael completamente errada. Ela vai saindo pela linha das populares. Girando os comentaristas Itatiaia para Supermercados BH. Vini Andrade. 39, quase 40, Vini.
7: É, o Atlético também agora mostrando suas armas, né? Por pouco não consegue a virada. Ótima defesa do Mikael. Bernard, mais uma vez, está bem no jogo, decisivo. O Delfim, como você já destacou, Caixa, partidaça dele, já está virando rotina os milagres do Delfim. E sobre o Vitor Hugo, é um grande jogador, né? Tem essa perda do Fred, mas em compensação, ter o Vitor Hugo no banco de reservas também é um luxo.
1: É verdade, o Vitor Hugo é um baita jogador também. Obviamente o Fred numa fase realmente muito boa, né? Mas o Vitor é um jogador de encher os olhos também. Quarentinha, quarentinha. E lá vem o Furacão de novo. Isso, faz a proteção ali o Cicê. Com seu bom futebol também o Cicê. Acompanha a saída de bola e eu tô achando que o Galo faz o segundo nesse primeiro tempo ainda, hein? Olha o Caixa de novo aí na sua telinha, no seu YouTube, passando, dando tchauzinho. Vamos fazer aquele like lá e vamos descendo pro Gilberto, ataque ali na ponta direita, o Vitor Hugo. Além de eu ter tido, é falta pro Galo, o jogo tá parado, deixa eu apertar pra falar isso também. Além de eu ter acompanhado o pós-jogo na Itatiaia, desde da hora que o JVC assume, que é um pós-jogo realmente fantástico no YouTube, eu vi a diferença também do tanto que o gol chega mais rápido na Itatiaia. Eu vi logo primeiro o radinho, os prédios já começam a gritar do lado. Falou, ó, esse aí tá no radinho. Depois grita uma turma um pouquinho mais, uns segundos depois ali, Rezende. É a turma do YouTube. E a turma da televisão chega quase um minuto depois pra vibrar. Então, a Itatiaia tá pra todo canto com a sua grande audiência. Obrigado pra você do radinho do YouTube. Obrigado pela grande audiência. E lá vai pra Guilherme, ataque ali na ponta esquerda, tentando descer. Agora o Vitor Hugo dominou. Ele vai girar lá na ponta esquerda. Atenção pro Bernard. Bernard no miolo. Boa bola, linda bola. Olha o Renier. Opa! Caiu de maduro, Renier. Lucas Sanches.
0: É, aí caiu, foi de maduro mesmo, viu, Caixa? Ficou muito na bronca, mas foi clara a imagem. Tropeçou sozinho, nem quis reclamar muito, e o Mikael tá com pressa, tá? Quer construir o contra-ataque. O Furacão é quem tá nas cordas agora, viu, Mário?
1: Olha a bola desviada, o gol do Galo, não alcança o Coelho, meu Deus do céu. Tá nas cordas do Furacão, hein? Tá nas cordas do Furacão, se o Atlético apertar, faz. Meu Deus, agora é contra-ataque, chegou Natanael para cometer a falta e o árbitro está marcando. 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A falta é aqui na defesa pro Furacão fazer a cobrança. 42 minutos jogados, etapa primeira de partida. Um toque de bola, um pra trás, vai ficar dominado ali pelo Teran. Ele vai tentar fazer o descido por Gambari. Ataque com o placar marcando 1-1. Jogão aqui na baixada. E o Atlético com uma postura. Antigamente o Atlético tomava um gol num campo desse aqui. Antigamente que eu falo esse ano. Nossa, era um Deus nos acuda, né? O time apavorava, ficava nervoso, produzia quase nada. Hoje não. Com personalidade, o Max disse aí, não sentiu aquela pressão do Furacão, foi lá, empatou o jogo e já tá merecendo até fazer mais um, hein, Marques?
5: Tá merecendo, Caixa, tá jogando bem, né? Na última parte deste primeiro tempo, com criatividade. O jogo, como eu falei, Caixa, é pelas beiradas, né? Chegou bem ali com o Lodi, chegou bem com o Coelho também, numa boa finalização do Bernard. E a saída do Fred é sempre uma preocupação. Ele é o diferencial técnico dessa equipe hoje, Caixa.
1: Tá certo. A bola ali pelo setor defensivo vai sair jogando ali o Lianco. E dominando, entregando a bola ali pela meia esquerda, bola pro Michael. E fazendo a abertura de bola lá na ponta esquerda pro domínio do Bernard. Bernard dominou 44. Quase eu já tenho bola na ponta esquerda de novo pro Bernard. E domina, entrega ali no comando. Vai ficando dominada de novo. É pro time do Atlético. Rolada ali no comando. Era na direção do jogador que era o Coelho. Eu sei que ele está cortando. E ela volta agora para o Atlético Paranaense. Pela Nossa Senhora, lançamento do comando. Olha o Lianco chegando e fechando a porteira. O Vitão chegando junto. Desapareceu ali o Viveiros no meio dos dois. Vai tomar mais gols aqui não. E vai fazer o Galão, vai levar 3 pontos. Vambora. 44. 44. O Barba tá ali. Sua camisa cinza, calça preta, de tênis ali, o Barba. Caminha pra lá, caminha pra cá, já teve uma baixa. O Fred saiu, vamos pro intervalo do jogo pra ver o que acontece na etapa de complemento. 44 minutos jogados, etapa primeira de partida. 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Olha o Galo na boca do gol. Recuada para o goleirão Mikael, que sai para fazer a defesa de Combira.
7: Vamos até 49, Caixa.
1: Girando o tempo para cá no futebol no relógio do Caixa, 45-4 por jogar com os acréscimos. O placar da baixada marca 1 para o Atlético, 1 para o Atlético Paranaense.
7: 8 do segundo tempo, o Flamengo está vencendo o Santos por 2-0 fora de casa. Neymar Júnior está em campo, entrou ao intervalo.
1: 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Desceu rápido o Galo, foi em cima da vinheta aí porque era perigo de gol pro Galão da Massa. 45, quase 46, Supermercados BH, gol de qualidade e aquele show de preços baixos para você. Já já JBC no intervalo do jogo com Vini Andrade, com o Olê Marques, todos os lances, todas as informações deste primeiro tempo, com o Atlético fazendo 1-1, depois de estar atrás do placar com conseguindo seu empate neste jogo aqui na Arena da Baixada, na bonita Curitiba. A bola aqui para trás vai chegando para o número do Teran. Teran domina para frente. Vem pelo setor esquerdo, rolando a bola ali para cima do contrário, volta a bola para Luiz Gustavo, ele domina e tenta a bola aqui na ponta esquerda. Aí que não pode, passou o Viveiros pela sua marcação, rolou de lado, escolheu a ponta esquerda agora para tentativa de bola na grande área. Chegou o Lianco, chega na bola para cortar e volta a bola ainda para o Viveiros, lutando muito o time do Atlético para evitar a saída e a escanteio. Não deu tiro de meta. O auxiliado lá de lá avisou, né, Rezende?
7: É o Lianco, na hora já pediu. E a turma agora ficou brava. Mas o último toque foi do Viveiros. Camisa 9 do Furacão. Vamos pro Galo, que ganha o tiro de meta por aqui. Tá 1-1. Tudo igual. 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
1: Acréscimos, não domina de novo o Coelho aqui na ponta direita. A bola volta fácil para a equipe do Furacão. Time com a bola no pé também perigoso, chega rápido. Giro de bola na direita, bola para Gilberto. Gilberto dominou, tocou no miolo, tenta fazer a passagem, abriu na direita, é para Vargas. Perigoso também, gira a bola, vem aqui na direita de novo para Gilberto, vem para tentativa de cruzamento. Olha a bola levantada na segunda trave, sobe o Natanael, dá-lhe escanteio, mais uma aqui na ponta esquerda. O Rezende.
7: É, porque já tava chegando ali o Mendonça. Na bola de segurança, mandou pela linha de fundo o Natanael. Agora o Atlético Paranaense aperta, o Galo se segura. Não é hora, tem que segurar, não pode tomar o gol, o Galo aqui, todo atrás.
1: Esquivel tomando posição na ponta esquerda, mas Chuchu verá na grande área, autorizada a cobrança, bola na área. Olha o desvio, de cabeça pela linha de fundo, na tentativa ali do Teran, o zagueiro. 48, o Atlético agora tem um tiro de meta para bater. Não deve ter muita pressa o goleirão Gabriel Delfim. Que primeiro tempo sensacional. Pegou pelo menos umas três bolas. O locutor da rádio aqui do lado, eu dei entrevista para eles mais cedo aqui. Não tá dando para ler o nome da rádio ali, mas o locutor aqui gritou: milagre, milagre, milagre. Foi mesmo, a bola rebatida. O Delfim fez uma defesa simplesmente espetacular. Aqui na nossa frente, nós estamos aqui na linha de frente da risca da grande área do Delfim. Nós estamos vendo de pertinho o ataque do Atlético Paranaense. No segundo tempo, eu vou ver de pertinho o ataque do Galo para chamar o gol do Galão da Massa. Apita!

0: Caixa, vamos juntos nesse intervalo da jornada esportiva, já convidando a galera a participar pelo YouTube. Daqui a pouquinho tem uma pausa no rádio, mas vamos seguir no YouTube. 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Cláudio Rezende, seu destaque no gramado. Fala, Cláudio.
1: É, eu tô vendo aqui o Fred, a princípio tá caminhando normal. Torcer para que tenha sido só uma precaução mesmo. O Fred, que saiu durante o primeiro tempo, colocou a mão na parte posterior da coxa esquerda. Vamos ficar de olho aí, logicamente, nos passos seguintes. Os demais jogadores do banco de reservas iniciaram o aquecimento por aqui. O Vitor Hugo já entrou, tem o Thiago Borbas, tem o Dudu, tem o Pérez, tem o Igor Gomes, tem o Castanho, Alexander, no outro Vitor Hugo, zagueiro, o Léo Duarte, o Pacini, são as opções do técnico Barba Domingues. Torcedor do Furacão, Cirilo, que era só alegria, final do primeiro tempo, a turma terminou preocupada. Silenciosa arena da Baixada nesse momento, informando o Banco Mercantil.
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0: Andrade, destaque positivo do primeiro tempo.
3: É, individualmente, mais uma vez, Gabriel Delfim e o Bernard foram os melhores do Galo. E na parte coletiva, o Atlético cresceu na reta final. Depois que conseguiu fazer o gol de empate, o Atlético terminou melhor do que começou a partida.
0: Saque negativo, Andrade.
3: O Atlético teve dificuldades na marcação, especialmente pelos lados do campo. O Atlético Paranaense está conseguindo levar vantagem. É, o Galo não conseguiu ainda encaixar essa marcação. O Atlético Paranaense tem facilidade para construir pelos lados.
0: Marques, daqui a pouquinho também você vai trazer seu comentário na íntegra, mas gostou do Atlético nesse primeiro tempo, Marques?
4: Na última parte, sim, Cirilo, quando teve mais a bola no pé e atacou pelos lados. Pelos lados é sempre a melhor opção quando você joga contra o adversário com três zagueiros e dois volantes bem postados ali na frente deles.
0: Daqui a pouquinho, Vinícius Andrade e Olê Marques vão comentar neste intervalo. Temos 13 do primeiro tempo, aliás, do segundo tempo, na Vila Belmiro, para a vitória parcial do Flamengo. 2-0 contra o Santos. Teve gol do Danilo aos 43 do primeiro tempo e gol de Lucas Paquetá aos 49. 2-0 pro Flamengo contra o Santos. Neymar está de volta ao Peixe, foi relacionado, entrou ao intervalo na vaga de Felipe Coutinho, que hoje começou como titular. Intervalo, vamos seguir juntos no YouTube, no Itatiaia Oficial, no Itatiaia Esporte. Mas antes do intervalo tem o Gustavo Cícero com informações do trânsito. Boa noite, Cícero.
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9: 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Tanto espaço assim. E é onde o Atlético pode dar essa resposta também, né? Até acionar mais o Cuejo pela direita, que é essa válvula de escape do Atlético. Mas o jogo por dentro do Galo também funciona, porque os jogadores se aproximam e tem muita qualidade para isso. O Reinier sai muito da referência para buscar esse jogo. Infelizmente teve a questão física do Fred, que saiu, mas tomara que tenha sido só uma precaução. Mas de todo modo entra o Vitor Hugo. Então assim, o Atlético está perdendo uma referência técnica, mas não está entrando cabeça de bagre, né? Muito longe disso. Entra um cara que até pouco tempo era titular absoluto e nos poucos minutos que ele esteve em campo, eu gostei. Vitor Hugo já se mostrou participativo. É jogo difícil, é uma batalha. O Atlético Paranaense vai tentar de tudo essa vitória, mas o Galo tá no jogo, viu, Cirilo? O Galo tá vivo e pode também sonhar, por que não, com essa virada no segundo tempo.
10: Sem dúvida,